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3: 21 horas e 9 minutos.

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3: 21 horas e 23 minutos.
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5: 21 horas e 58 minutos.

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1: 22 horas e 19 minutos.

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2: 22 horas e 30 minutos. 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
4: Vamos iniciar a oração da noite desta terça-feira.

Acalme o seu coração e direcione a sua mente para a oração. Ao final desta terça-feira, olhemos para o nosso dia e reconheçamos nele a presença de Deus através das pessoas, das orações que fizemos, das coisas que nos aconteceram, e lembrar que Deus esteve conosco e assim permanecerá. Mas e nós? Estivemos com Deus a todo momento? Lembramos que somos templo do Espírito Santo e que, como disse São Paulo, tudo posso, mas nada me convém? Que nesta noite recordemos, somos morada do Deus Altíssimo e devemos nos comportar como tal, nos afastando sempre do pecado. Durante a semana, a igreja dedica cada dia a uma devoção especial. A terça-feira é dedicada aos santos anjos e ao nosso anjo da guarda. Rezemos. Em nome do Pai, e do Filho, e do Espírito Santo. Amém. Você pode me acompanhar mentalmente. Ó Cristo, dia e esplendor, na terra o oculto aclarais. Sois luz de luz, nós o cremos. Luz aos fiéis anunciais. Guardai-nos, Deus, nessa noite. Velai do céu nosso sono. Em vós, na paz, descansemos em um tranquilo abandono. Se os olhos pesam de sono, vele fiel a nossa mente. A vossa destra proteja quem vos amou fielmente. Defensor nosso, atendei-nos. Freai os planos malvados. No bem, guiai vossos servos com vosso sangue comprados. Ó Cristo, Rei piedoso, a vós e ao Pai toda a glória, com o Espírito Santo, eterna honra e vitória. Querido anjo da guarda, minha doce companhia, não me desampare nem de noite nem de dia, até que me entregues nos braços da Virgem Maria. E sob a proteção do nosso anjo da guarda e de Nossa Senhora Maria Santíssima, para encerrarmos esta terça-feira, ouçamos o Cântico de Simeão, que está em Lucas, capítulo 2, versículos de 29 a 32.

Salvai-nos, Senhor, quando velamos, guardai-nos também quando dormimos. Nossa mente vigie com o Cristo, nosso corpo repouse em sua paz. Que o Senhor Todo-Poderoso nos conceda uma noite tranquila e no fim da vida uma morte santa. Em nome do Pai, do Filho e do Espírito Santo. Amém. Obrigado por rezar comigo nesta terça-feira. Desejo que você tenha um excelente final de terça-feira e até amanhã.

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1: 22:37.
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3: O som que transforma o seu momento em um momento mais especial, mais acolhedor. Afinal, essa é a nossa missão todos os dias por aqui. A melhor seleção nacional e internacional passa por aqui. E para começar, tem o som do Jenny Cliff.

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Patrick Swayze pra você aqui no Momento Love. É boa música que te acompanha sempre, em casa, no trabalho, onde quer que você esteja, você vive a melhor experiência.

0: Esse é o som do Yahoo pra você aqui no Momento Love. Charme, elegância e sofisticação em um só lugar. A gente volta já com muito mais.
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4: Olha a hora certa, gente, agora são 23 horas e 7 minutos.
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5: Eita, coisa boa. Texas Hill aqui no Moment Love. Pede a sua lá no Insta. Vai lá, estamos aqui pra você.

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3: 23:27.
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E o amor acontece na diversidade de ideias. Não é encontrar aquela pessoa que pensa igual, mas alguém que aceite o seu diferente. Olha que forte. Vanderléia.

0: Gratidão sempre pela sua companhia, sua amizade, seu carinho. Gratidão por esse encontro sensacional, sempre com você e com uma boa música. Te espero amanhã para mais um Momento Love aqui com você. Tchau, tchau.
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2: 12:30, bom dia.
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2: Com a Mãe Aparecida, Rede Aparecida de Rádio, uma ótima e abençoada madrugada. Madrugada de um novo dia. A você, meu irmão, a você, minha irmã, obrigado a vocês que nos acolhem através das nossas rádios parceiras, rádios que fazem parte, que integram a Rede Aparecida de Rádio, louvando e agradecendo ao nosso bom Deus. Como é bom poder estar juntinho de você aqui na casa da Mãe Aparecida, louvando e agradecendo ao nosso bom Deus por tudo que temos, por tudo que somos, pedindo sempre a proteção e a intercessão de nossa mãezinha querida, a Senhora Aparecida. Obrigado a você que nos abraça e nos acolhe por uma das nossas emissoras que integram a Rede Aparecida de Rádio. Você, meu irmão querido, que está aí rezando conosco na sua casa, no seu trabalho, louvando e agradecendo ao nosso bom Deus por tudo que temos, por tudo que somos. Os irmãos que estão no trabalho, já cumprindo a sua missão, os irmãos que estão pelas estradas do Brasil, rezando conosco também em mais uma madrugada. Como é bom poder estar junto de vocês aqui na casa da mãe, nessa caminhada de esperança, de fé, de oração e de agradecimento ao nosso bom Deus por tudo em nossa vida. Agradecer a nossa Mãe Santíssima, a Senhora Aparecida, pela sua intercessão, pelo seu cuidado para com cada um de nós. A você, meu irmão, que nos ouve e reza conosco pelo aplicativo Aparecida e pelo a12.com/Rádio Aparecida. Obrigado pela sua companhia, vocês que estavam junto com o Zé Antônio até agora há pouco. Continue conosco, vamos juntos. Eu, Eduardo José, fico com vocês até às 5 da manhã. Às 4, o nosso Santo Terço Mariano. E você, meu irmão, minha irmã, rezando conosco, enviando as suas intenções pelo nosso WhatsApp, é o 3104-1043, para você rezar conosco, rezar por você e pelas pessoas que você esteja rezando no dia de hoje. 3:04, a produção é de Marcos Tiago, a coordenação de Paula Castro, a direção do padre Vanderlei Souza, missionário redentorista. Hoje nós estamos vivendo já o dia 5 de agosto, isso mesmo, dia 5 de agosto, quarta-feira da graça de Deus. E hoje a Santa Mãe Igreja celebra, faz memória a Santo Osvaldo de Northumbria. E você hoje também celebra conosco a dedicação da Basílica de Santa Maria Maior. 12:04, Padre Vanderlei chegando com esse momento de evangelização e reflexão com os ponteiros apontam para o infinito.
4: Ela concebeu do Espírito Santo. Ave Maria, cheia de graça, o Senhor é convosco. Bendita sois vós entre as mulheres. e bendito é o fruto do vosso ventre, Jesus. Santa Maria, Mãe de Deus, rogai por nós, pecadores, agora e na hora da nossa morte. Amém. Rogai por nós, Santa Mãe de Deus, para que sejamos dignos das promessas de Cristo. Oremos e fundi, Senhor, vos rogamos a vossa graça em nossos corações, para que nós que conhecemos pela anunciação do anjo a encarnação de Jesus Cristo, vosso Filho, cheguemos por sua paixão e morte de cruz a glória da ressurreição. Pelo mesmo Cristo nosso Senhor. Amém.
5: Olá, meu querido irmão, querida irmã, estamos no tempo comum na liturgia da igreja, nesse momento especial que vai da Páscoa até a festa de Cristo Rei. Um tempo longo na liturgia, na qual nós somos convidados a incorporar em nosso dia a dia a palavra de Jesus, a mensagem da comunidade de fé e a experiência daqueles que vieram antes de nós. Então a liturgia vai nos oferecer a oportunidade de fazer uma grande reflexão, um grande retiro na nossa vida, trazendo para o hoje a riqueza que a palavra nos traz. Hoje nós celebramos a festa da dedicação da Basílica de Santa Maria Maior, a igreja principal, a Catedral de Roma. O que é esta festa e o que é esta celebração? Santa Maria Maior não é uma santa individual, não é, mas um dos títulos que Nossa Senhora recebe. E esse título de Santa Maria Maior é que a ela é dedicada a maior igreja em Roma, dedicada a Nossa Senhora. A Basílica de Santa Maria Maior é uma das quatro basílicas papais do mundo. Então é maior no sentido dessa importância, assim como nós entendemos a importância de Nossa Senhora na nossa caminhada de fé cristã. A origem desta festa é o seguinte: a igreja foi construída no século V, por volta ali de 430, mais ou menos, após o concílio de Éfeso, realizado em 431. E no concílio de Éfeso, uma das declarações, dos reconhecimentos que o concílio proclama, é que Nossa Senhora é reconhecida com o título de Mãe de Deus, né? Theotokos. Conhecida também como Santa Maria das Neves, a Basílica de Santa Maria Maior se deve a esse nome, a esse título também, Santa Maria das Neves, devido a uma história que se conta de que durante o processo de discernimento ou de construir uma igreja dedicada a Nossa Senhora, no Monte Esquilino, onde ela está situada, nevou na noite do dia 5 de agosto, indicando assim o local de sua construção. Na tradição da Igreja Católica Apostólica Romana, é a primeira igreja do Ocidente dedicada exclusivamente a Nossa Senhora, a um título mariano. Ela guarda relíquias importantes, o ícone mariano Nossa Senhora Protetora do Povo Romano, ela abriga uma relíquia da manjedoura do menino Jesus, ela contém o túmulo, né, lá dentro da Basílica de São Jerônimo. São vários elementos que ao visitá-la você vai encontrar remetendo a este início do cristianismo. Ela está localizada, uma das quatro basílicas maiores, como disse, ela está localizada no caminho de peregrinação, né, em Roma. Motivo assim que com que todos aqueles que vão a Roma procuram fazer a visita a ela. A Igreja de Santa Maria Maior, depois do Tratado de Latão, firmado em 1929, entre a Santa Sé e a Igreja, ela permaneceu do território italiano e não do Vaticano, porém ela é a igreja, a catedral de Roma, a catedral do Papa. É a igreja onde, você sabe que toda a diocese nós temos a catedral, que é como se fosse a paróquia do bispo, é a igreja mãe de todas as igrejas da diocese. Então a Igreja de Santa Maria Maior é a igreja mãe, não a Basílica do Vaticano. Interessante isso, né? É ali que está a sede onde o Papa tem estabelecida a sua, a gente vai dizer assim, como paróquia, né? Então, celebrando hoje esta festa importante da nossa tradição cristã, porque é importante que nós conheçamos esta riqueza de fé, teológica, cultural, que a nossa igreja comporta. Os lugares, os símbolos, as expressões, a forma de celebrar, as propostas que a liturgia nos traz, tudo isto ao longo do tempo são riquezas nas quais o próprio Deus vai nos inspirando para como viver no momento, na época, no tempo específico em que estamos, o testemunho da fé que os primeiros discípulos e cristãos viveram no seu tempo, com os desafios, com os cenários em que estavam inseridos. Peçamos a nossa querida mãe, a Senhora Aparecida, que nos ajude na nossa caminhada de fé cristã, a sermos testemunhos fiéis, a não abrirmos mão da palavra de Jesus, lembrando-nos da sua mensagem nas bodas de Caná: façam o que ele vos disser. E assim, fazendo o que o Senhor nos diz, nós iremos fazer o caminho que leva à redenção copiosa ao céu.
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Meia-noite, 15 minutos. Comunidade Shalom. Vem Espírito Santo. Com a Mãe Aparecida, Rede Aparecida de Rádio, louvando e agradecendo por tudo em nossa vida, rezando, louvando e agradecendo a presença do Espírito Santo em nossa vida, na nossa família. E o nosso momento agora é de oração. Senhor Deus, Pai de bondade, ao celebrarmos a memória da dedicação da Basílica de Santa Maria Maior, contemplamos Maria, mãe da Igreja, modelo perfeito de quem acolheu o teu chamado com um coração inteiramente disponível. Assim como ela respondeu, faça-se em mim segundo a tua palavra, ensina-nos a dizer o nosso sim cotidiano à vocação que recebemos no batismo. Que nunca nos falte coragem para seguir teu filho, mesmo diante das dificuldades e dos desafios da missão. Abençoa todos os nossos vocacionados, ministros ordenados, religiosos, religiosas, missionários, casais, catequistas e leigos comprometidos, que sob a proteção da Virgem Maria permaneçam firmes no espaço, no serviço ao reino de Deus. Faze de nossas comunidades um terreno fértil onde novas vocações possam nascer, crescer e produzir abundantes frutos de santidade. Por Cristo, nosso Senhor.

0: Maria, ó mãe cheia de graça, Coral Paulus.
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0: Cantemos a Jesus sacramentado, 00:24, Maria do Rosário, bom dia.
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Meia-noite, 28 minutos. Roupa Nova cantando pra gente a paz. É o que todos queremos, é o que todos nós desejamos. Paz no mundo, paz no nosso Brasil, nas nossas famílias. Paz em todas as casas, em todas as famílias.

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8: 12:32. 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
8: Com a Mãe Aparecida, Rede Aparecida de Rádio. Às 4 da manhã nós rezamos o Santo Terço e você, meu irmão, minha irmã, rezando conosco, rezando por você, pela sua família, por aquelas pessoas que pedem suas orações.
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0: Danúbia do Menino Jesus, Salmo 84. Mostrai-nos, Senhor, vossa bondade e a vossa salvação. Nos concedei.
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0: Com Pablo Soares.
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1: O Senhor que encaminha os nossos corações para o amor de Deus e a constância de Cristo esteja convosco. Lembro de maneira especial nesta oração os aniversariantes de hoje: a Odila de Valinhos, a Kika de Lorena e a Renata, que trabalha no Liceu de Campinas. Iniciemos esta oração invocando a Santíssima Trindade. Em nome do Pai, do Filho e do Espírito Santo. Amém. Senhor nosso Deus, nosso Pai, nós cremos em vós, nós esperamos em vós, nós vos amamos, nós vos agradecemos este dia e vos damos graças porque estamos com vida. Oferecemos este dia ao Senhor com todas as nossas alegrias e sofrimentos, com todos os nossos trabalhos e divertimentos. Guardai-nos do pecado e fazei de nós instrumentos de vossa paz e do vosso amor. Ajudai-nos a observar vossos santos mandamentos. Amém. Quarta-feira, dia 5 de agosto. O trecho do Evangelho de hoje é escrito por Mateus, capítulo 15, versículos de 21 a 28. Anúncio do Evangelho de Jesus Cristo segundo Mateus. Naquele tempo, Jesus retirou-se para a região de Tiro e Sidônia. Eis que uma mulher cananeia, vindo daquela região, pôs-se a gritar: Senhor, filho de Davi, tem piedade de mim. Minha filha está cruelmente atormentada por um demônio. Mas Jesus não lhe respondeu palavra alguma. Então seus discípulos aproximaram-se e lhe pediram: manda embora essa mulher, pois ela vem gritando atrás de nós. Jesus respondeu: eu fui enviado somente às ovelhas perdidas da casa de Israel. Mas a mulher, aproximando-se, prostrou-se diante de Jesus e começou a implorar: Senhor, socorre-me. Jesus lhe disse: não fica bem tirar o pão dos filhos para jogá-lo aos cachorrinhos. A mulher insistiu: é verdade, Senhor, mas os cachorrinhos também comem as migalhas que caem da mesa de seus donos. Diante disso, Jesus lhe disse: mulher, grande é a tua fé, seja feito como tu queres. E desde aquele momento, sua filha ficou curada. Palavra da salvação. As ações de Jesus ao longo do Evangelho escrito por Mateus, principalmente do capítulo 14 e 15, procuram, sobretudo, responder às questões específicas enfrentadas pelos discípulos na comunidade a que se dirige, composta principalmente por judeus cristãos. A questão discutida hoje é a primazia do povo escolhido, Israel. Deve ser mantida ou não? Vemos que não, pois a missão de Jesus se abriu aos pagãos após a recusa de Israel. A atitude da mulher pagã serve de paradigma da fé que salva. Reconhece e aceita Jesus como Salvador e vai ao seu encontro, mesmo sabendo que não tem direito a ela, por causa do pecado. São Miguel é considerado guardião celeste, o príncipe e guerreiro que defende o trono celestial. O nome Miguel significa semelhança de Deus. Ele é também o defensor e protetor do povo de Deus e padroeiro da Igreja Católica. São Miguel Arcanjo é o chefe supremo do exército celestial, dos anjos que são fiéis a Deus. Ele é conhecido também como o Arcanjo da Justiça e Arcanjo do Arrependimento. São Miguel, o Arcanjo, é o grande combatente e vencedor das forças do mal. Rezemos a São Miguel Arcanjo, pedindo a proteção para você e para toda a sua família. Ó glorioso São Miguel Arcanjo, o primeiro entre os anjos de Deus, guarda e protetor da Igreja Católica, lembrando de que nosso Senhor vos confiou a missão de velar pelo seu povo em marcha para a vida eterna, mas rodeado de tantos perigos e ciladas do dragão infernal, eis-me prostrado a vossos pés para implorar confiantemente o vosso auxílio, pois não há necessidade alguma em que não possais valer. Sabeis a angústia por que passa a minha alma no dia de hoje. Ide junto a Maria, nossa mãe, muito amada. Ide a Jesus e dizei-lhe uma palavra em meu favor, pois sei que eles nada vos podem recusar. Intercedei pela salvação da minha alma e também agora por aquilo que tanto me preocupa. E se o que peço não é para a glória de Deus e bem da minha alma, obtende-me paciência e que eu me conforme com a vontade divina, pois sabeis o que é mais do agrado de nosso Senhor e Pai. Em nome de Jesus, Maria e José, atendei-me. Amém. Deus, na sua bondade infinita, criou o ser humano e deu aos que creem em seu Filho ressuscitado a esperança da ressurreição. Dê também a você hoje toda a consolação e bênção. O Senhor esteja convosco, Ele está no meio de nós. Pela intercessão de São Miguel, São Rafael e São Gabriel, desça sobre você, sobre a sua família, sobre as suas intenções, a bênção do Deus Todo-Poderoso, Pai, Filho e Espírito Santo. Amém. O abraço de hoje vai para o pessoal de Campinas, a Elce, a Stefane e a Leandra. E também um abraço para o pessoal de São Paulo. Um abraço para a Deusa, para a Juliana e para a Gisele. Sou o padre Edmilson Moraes, salesiano de Dom Bosco, e moro em Campinas, no estado de São Paulo, no Colégio Liceu Salesiano Nossa Senhora Auxiliadora. Que Deus e Nossa Senhora, sua mãe e nossa, continue caminhando com você hoje. Abraço e até mais.
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0: Meia-noite, 53 minutos, Padre João Carlos, madrugada de quarta-feira, 5 de agosto, amor imenso, é o amor que Deus tem por cada um de nós.
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0: Padre Rubens Gomes de Carvalho chegando.
3: Ouvintes queridos, a partir de hoje estaremos envolvidos de uma maneira mais intensa no significado do que é a Eucaristia, ou a Santa Missa, ou a Santa Ceia, ou a Fração do Pão. Algumas vezes denominamos também o santo sacrifício da missa. Há um mandato fundamental de Jesus durante a Santa Ceia, na última ceia, na Quinta-feira Santa. Reunir Jesus com seus apóstolos, com seus discípulos, Jesus tomando pão e dando graças, partiu o pão e o deu aos seus discípulos, dizendo: tomai e comei. Isso é o meu corpo, que será entregue por vós. Em seguida, ao fim da ceia, Jesus tomou o cálice com vinho, rezando a ação de graças, e o deu a seus discípulos, dizendo: tomai e bebei, esse é o cálice do meu sangue, sangue da nova e eterna aliança, que será derramado por vós e por todos para a remissão dos pecados. Em seguida, Jesus disse também: fazei isto em memória de mim. E na Santa Missa, nós fazemos o que Jesus Cristo mandou. E lá no capítulo 6 de São João, você pode depois ler no Evangelho de São João, capítulo 6, ele falando sobre o pão da vida. Eu sou o pão vivo descido do céu. Quem comer desse pão será salvo. Então, a Santa Missa é a celebração do testamento de Jesus, que dá a vida por todos nós. Por isso ele é o sacramento fundamental da nossa caminhada cristã. Essa ordem de Jesus, façam isso em minha memória, que a Igreja atualiza, não como apenas uma recordação, uma lembrança, um gesto simbólico, mas como memorial. Façam isso em minha memória. A atualização realmente se realiza o que Jesus fez na Quinta-feira Santa. É o que a teologia na Reforma Litúrgica chama de transubstanciação. A aparência, o sabor são de pão e de vinho, mas a fé na palavra de Jesus diz, pelo mandato de Jesus, diz que verdadeiramente o pão se transforma no corpo do Senhor, o vinho se transforma no sangue do Senhor, aquele corpo doado, aquele sangue derramado que realiza a nossa salvação. E a Igreja, obedecendo ao mandato de Cristo, realiza isso em cada Santa Missa. E assim nós comunicamos, e assim nós comungamos Cristo. E, ao mesmo tempo, nos envolvemos, nos dispomos a ser outro Cristo, nos alimentando do corpo do Senhor, para sermos o corpo que faz acontecer a vida e a caridade. E assim ter e viver o jeito de Jesus na comunidade. Não só fazer o que Cristo fez na ceia, mas fazermos-nos como Ele para o bem do próximo. Olha a importância da Eucaristia, da Santa Missa, né? Mas nos encontraremos logo, logo para mais uma etapa no nosso conhecimento sobre a Santa Missa. Um abraço. Tchau.
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0: 1 hora, horário de Brasília.
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0: Com a Mãe Aparecida, a Rede Aparecida de Rádio, juntinho de você, nossos irmãos e irmãs que rezam conosco, aplicativo Aparecida, a12.com/rádio e também pelas nossas emissoras parceiras. Em Porto Velho, Rondônia, a Rádio Caiaria FM, a 103.1. Em Guajará-Mirim, Rondônia, a Rádio Educadora FM a 88.7. Um abraço fraterno a todos os nossos irmãos e irmãs que rezam conosco, louvando e agradecendo ao nosso bom Deus por tudo em nossa vida. Abraçando também os nossos companheiros da madrugada, o Renato Rodrigues, lá em Patos de Minas, rezando por ele e família. O Marcelo Funileiro, é o Marcelão, nosso irmão querido, em Aparecida do Taboado, Mato Grosso do Sul. Tem música, viu, gente? É. Rezando conosco, a Elaine em São Paulo, os irmãos Félix em São José do Rio Preto, Ayrton Miguel, a nossa querida Val Souza, lá em Jacobina, na Bahia, rezando conosco, pedindo por ela, pela família. A Adriana em Franco da Rocha, estava sumida, a Adriana, seja muito bem-vinda, viu, Adriana? Ao Com a Mãe Aparecida, ali perto de Caieiras, perto não, do lado. Dá pra você atravessar um morro assim e cair em Caieiras, né, ô Adriana? Um beijo no coração, rezando por ela e por toda a família.
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0: 1:06, madrugada de um novo dia. Que o seu dia seja um dia abençoado. Que você receba as bênçãos, as graças, a intercessão de nossa mãe querida, a Senhora Aparecida, na sua vida, na vida da sua família. Que o Senhor abençoe a você, o seu trabalho, a sua jornada. Milagre da Alvimar Galo. 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
1: 1:12, Gabi Pedroso chegando com a nossa crônica.
2: Espalhar luz e calor. Um ser humano é uma expressão de vida, espalha luz e reflete o amor em qualquer dimensão que decida tocar. Richard Bach. O humano é uma construção divina, pois recebemos um sopro de Deus no momento de nossa gestação, no momento do encontro das duas células que darão início à nossa jornada. Trazemos em nós essa fagulha divina que precisa crescer e saltar na direção das pessoas. E esse fogo divino nos aquece, nos ilumina, nos faz seguir adiante rumo à transcendência. E a vida que trazemos em nós vai crescendo e evoluindo, fazendo com que o amor seja a força e o poder que nos faz sair de nós, vencer o egoísmo, compreender a dimensão do serviço que está inerente à própria vida. Espalhar luz e calor, construir pontes e não muros, refletir o amor de Deus, constitui a missão daqueles que acreditam na dinâmica do Reino de Deus. Frei Paulo Sérgio, Ordem dos Frades Menores.
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0: 1:17. Obrigado a você que nos faz companhia. A sua presença é muito importante para todos nós aqui no Com a Mãe Aparecida. Você que está aí na sua casa, no seu trabalho, louvando e agradecendo por tudo. Padre Ricardo White, presença real. Deus nos quer sorrindo.
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0: Padre Reginaldo chegando com a sua mensagem.
3: A vida sempre nos coloca diante de acontecimentos que levam tempo para compreender o que significaram de fato. A perda de alguém, aquele desemprego, uma situação de doença em nós ou em nossa família, sofrer algum tipo de violência. Mesmo os momentos felizes precisam de tempo para compreendermos o que realmente significaram na nossa trajetória de vida. Alegrias, vitórias, saúde, milagres e sinais, famílias restauradas, momentos de grande paz. Como compreender tudo isso? Silêncio. Pois o silêncio fala. Mas vale lembrar que temos um recurso mais poderoso. Se o silêncio fala, o silêncio com Deus fala e restaura.

0: abençoe você.
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0: 1:27, Mensagem Brasil, és precioso. Rádio Aparecida, Rede Aparecida de Rádio, com a Mãe Aparecida, música, fé e missão. Às 4 da manhã, o Santo Terço Mariano, reze conosco, envie as suas intenções, 3104-1043.
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6: 1:30, bom dia. 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
6: Com a Mãe Aparecida, Rede Aparecida de Rádio, onde quer que você esteja rezando conosco nesta madrugada abençoada, madrugada de quarta-feira, dia 5, louvando e agradecendo ao nosso bom Deus por mais este dia em nossa vida, na vida de nossos familiares, amigos, conhecidos, todos aqueles que rezam conosco. O Israel Reis está lá em Ponta Grossa, no Paraná, rezando conosco, rezando por ele, pela família. A Cristiane Mota também rezando conosco, lá em Ribeirópolis, em Aracaju. O Luiz Fernando, em Taubaté, rezando por ele, pela família. O Dito Delário também rezando conosco, né, Dito? Lá em Poços de Caldas, todo mundo ligadinho conosco. Dona Aparecida, rezando por ela, pela família, pelo Paulo Sérgio, que está de plantão, porteiro de condomínio, rezando conosco. A Dona Aparecida em casa, o Paulo Sérgio trabalhando, louvando e agradecendo a Deus por isso e por todos os nossos irmãos também, né, Paulo Sérgio? Bom trabalho para você, meu irmão. 1:33.
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0: Momento com Maria.
1: Elô Silvério chegando com o nosso momento com a mãe.
0: Refletindo o tema, a beleza da vida consagrada com o exemplo de Maria. Vamos juntos começar o momento com Maria de hoje. A vida consagrada revela a beleza de uma existência inteiramente entregue a Deus, marcada pelo amor, pela obediência e pela esperança. Nesse caminho, Maria é o exemplo perfeito de consagração, pois acolheu com humildade e confiança a vontade do Senhor ao responder: "Faça-se em mim segundo a tua palavra." Sua vida demonstra que a verdadeira felicidade nasce da fidelidade ao chamado de Deus. Como mãe da igreja, ela inspira os consagrados a viverem com generosidade, simplicidade e espírito de serviço. Contemplando Maria, aprendemos que toda vocação floresce quando é sustentada pela oração, pela escuta da palavra e pela confiança na providência divina. Com isso, a beleza da vida consagrada resplandece como sinal do reino de Deus no mundo. Refletindo o amor de Cristo por meio do testemunho daqueles que, à semelhança de Maria, oferecem a própria vida ao Senhor.
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0: 93, Dudu e Eliseu Pasquale, Nossa Senhora. Com a Mãe Aparecida, 4 da manhã, o Santo Terço, reze conosco pelo 3104-1043, que é o nosso WhatsApp, enviando as suas intenções.
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0: Vamos cantar. Quem canta, reza duas vezes. Padre Antônio Maria. Essa você sabe muito. Pegadas na Areia. 1:44. Bom dia!

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0: Com Padre Zezinho.
2: Irmão, às vezes parece que a estrada não termina, parece longa demais. Vamos, vamos, andamos, andamos e não chegamos. Às vezes é curta demais, depende como a gente está no momento. Mas na verdade toda estrada pode levar. Agora depende de quem vai. Eu sou chamado e você é chamado. Nós somos chamados a ir. Agora depende muito do nosso jeito de ir. Cantemos sobre isso.

0: Maria do Rosário, 1:55, doce é sentir. Abraçando os nossos irmãos que rezam conosco, louvando e agradecendo a Deus por tudo, na vida, na família, rezando com a gente, o seu Geraldo Madeira, lá em Coronel Fabriciano, rezando por ele, dona Raimunda também rezando conosco, louvando e agradecendo por todos nesse momento, pedindo as bênçãos da Mãe Aparecida, paz para o mundo, para a família dos devotos, colocando na intenção também todos os nossos irmãos que fazem parte da família dos devotos, né, seu Geraldo? Rezando conosco, Arlindo Lisete em Taubaté, nosso querido vigilante, rezando conosco, louvando e agradecendo a Deus por tudo, rezando com a gente também, pedindo as bênçãos da Mãe Aparecida, o Regis, rezando lá no Recife conosco, Regis Moreira, músico, compositor, sanfoneiro dos bons, viu gente? Rezando com a gente, pedindo as bênçãos da Mãe Aparecida, que a mãe interceda pela carreira dele, pela família dele. O Orley Braganholo em Guarapuava, rezando conosco, pela família, pelos amigos, pelas almas do purgatório, desempregados, por todos os nossos irmãos e irmãs espalhados pelo Brasil e pelo mundo. O Paulo Roberto Linhares, família Linhares em Juiz de Fora, rezando conosco, louvando e agradecendo ao bom Deus. O Paulo Caneda tá lá em Santa Maria, no Rio Grande do Sul, lá pela Rádio Medianeira FM, rezando conosco, agradecendo e pedindo proteção à Mãe Aparecida e ao nosso Pai Misericordioso, rezando e agradecendo sempre. Agora 1:57.
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0: Com a Mãe Aparecida, Rede Aparecida de Rádio. Agora, 1:02, 2 horas em ponto. Quase, né? Faltando 30 segundinhos, 2 horas em ponto, horário de Brasília. Você, meu irmão, minha irmã, rezando conosco, louvando e agradecendo a Deus por tudo na sua vida, na vida da sua família, rezando e pedindo as bênçãos da Mãe Aparecida. Obrigado a você que nos faz companhia nesta madrugada. E quem reza conosco sempre pelo nosso aplicativo Aparecida são os nossos irmãos queridos em Juiz de Fora, lá em Ponta Grossa, no Paraná. Muita gente rezando conosco pelo aplicativo Aparecida e pelo a12.com/rádio Aparecida, especialmente os nossos irmãos que estão pelas estradas do Brasil rezando com a gente por esses dois canais, o nosso aplicativo Aparecida e o a12.com/rádio Aparecida.
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0: Salete Ferreira, Adorar. 2:06, com a Mãe Aparecida, música, fé e missão. Quem está de volta? O Padre Vanderlei Souza, trazendo para nós o nosso momento de oração.
1: Nesse mês de agosto, estamos rezando pelas vocações. Durante essa semana, eu te convido a rezar e rezo com você pelas vocações sacerdotais. Senhor Jesus, bom pastor, que destes a vida pelas vossas ovelhas, concedei-nos santas e abençoadas vocações sacerdotais, de que a Igreja e o mundo tanto necessitam. Fazei que das nossas famílias e comunidades sejam campos férteis onde possam germinar as vocações. Abençoai o trabalho apostólico dos sacerdotes, catequistas e educadores, para que acompanhem a vocação sacerdotal daqueles que escolheis, incentivando, motivando e despertando-a. Dai aos jovens seminaristas a coragem de vos seguir e o dom de configurarem o seu coração com o vosso, e que a Santa Maria, vossa mãe, Rainha dos Apóstolos, Senhora Aparecida, os guie e proteja até chegarem a ser pastores consagrados a Deus e ao seu povo. Amém.
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1: Padre José Allen chegando nesta quarta-feira com a sua mensagem.
2: A paz esteja com você. Lembremos sempre que a devoção a Maria é uma escada, digamos assim, para chegar até Deus. E assim nós vamos subindo para o céu através da escada Maria. Acima de tudo, a devoção a Nossa Senhora é a estrada perfeita, isto é, nos conduz a Jesus. Jesus disse: eu sou o caminho, a verdade, a vida. E Maria mostra com suas atitudes, junto com Jesus, com quem ela viveu até a hora da morte de Jesus na cruz, depois com a ressurreição e a vinda do Espírito Santo, e se manifestando ao longo de todos os séculos na Igreja, mostrando para todos nós que nós devemos seguir Jesus, porque ele é o caminho e ela nos conduz a ele. A verdade, então, tudo que Maria fala, revela, é a expressão da verdade de Jesus transformada em mensagens para a nossa vida. E é a vida. Jesus disse: eu vim para que todos tenham vida e vida plenamente. E Maria é o maior testemunho dessa realidade. Portanto, a verdadeira devoção a Maria é ser Maria para Jesus e ser como Maria neste mundo. A verdadeira devoção a Nossa Senhora nos transforma em Maria, torna-nos como se fosse uma imagem e semelhança dela, para a alegria e para a glória do Pai, do Filho e do Espírito Santo. São João Berkmans dizia: não descansarei até conseguir alcançar a verdadeira devoção a Nossa Senhora. Seja essa também a nossa proposta de vida. Se tivermos uma verdadeira devoção a Maria, nossa mãe, mãe de Jesus, logicamente nós estamos resgatando a verdadeira identidade nossa de filhos de Deus.
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0: 2:16, um ótimo e abençoado dia a você, esposa das esposas, irmã Kelly Patrícia. Logo mais às 4 da manhã, o nosso Santo Terço, rezando, meu irmão, minha irmã, com você e por você, pela sua família, por aquelas pessoas que estejam nesse momento precisando de nossas orações.
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0: Inspiração. A Bíblia, livro inspirado por Deus. A Bíblia não é um livro simplesmente humano. É um livro santo. É divino. São Paulo diz que toda a escritura é divinamente inspirada. 2 Timóteo 3:16. São Pedro afirma que os autores da mesma eram conduzidos pelo Espírito Santo. Os santos padres chegaram a asseverar que não há pensamento e palavra na Bíblia que não provenham de Deus, como liras tangidas pelos dedos do Divino Espírito. Os concílios e os papas exigem que se creia ser Deus o autor das escrituras e não simplesmente um aprovador ou preservador de qualquer erro. Contudo, tal inspiração não consiste em o escritor entrar numa espécie de transe ou delírio profético e ser automaticamente usado por Deus. Assim pensava Tertuliano e muitos dos antigos. Não, nada disso se exige para a inspiração. O escritor sacro conserva a sua personalidade literária e faz todos os esforços e emprega todos os recursos comuns que os escritores profanos realizam. Ele lê, interroga, investiga nas fontes, coordena, planeja, procura as palavras mais adequadas, etc. Tudo como se fosse simplesmente humano e não divino. Não somente o estilo, mas toda a personalidade do escritor imprime-se na obra escrita. Idade, temperamento, nacionalidade, cultura, santidade pessoal, etc. O agiógrafo age com toda liberdade e consciência do que faz. Livremente ele quer ser guiado por Deus, que leva a empreender e o sustenta em todo o decurso do trabalho e nos detalhes todos. As duas vontades, a do escritor e a de Deus, harmonizam-se na procura e execução do mesmo fim. Não se anula a liberdade do escritor, embora, com infalível segurança, Deus o leve a querer o que, no caso, Deus quer. E não somente a vontade, mas também a inteligência do agiógrafo é inspirado pelo Altíssimo. A luz sobrenatural estender-se-á à concepção do plano, à investigação das fontes e documentos, à elaboração da obra e à forma da mesma. Mas esta luz normalmente não trará ideias novas ao escritor, nem contrariará os trâmites das faculdades mentais. Mas ela, a luz divina, lhe fará atingir a verdade com clareza e certeza divinas. Ela lhe revestirá o pensamento com autoridade infalível, própria só de Deus, no julgar. A graça penetrará a memória, a imaginação e a sensibilidade do autor sacro. Sua influência atingirá mesmo a redação material da obra. Leão XIII diz pois que a inspiração é um impulso sobrenatural em que o Espírito Santo excita e move o escritor sacro a escrever e assiste-o no decorrer.
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4: 2:31. 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
4: Onde quer que você esteja rezando conosco nesta madrugada de quarta-feira, pedindo por você, pela sua família, por aquelas pessoas que sempre estão pedindo nossas orações, na verdade. Obrigado a você, meu irmão, que reza conosco, louvando e agradecendo a Deus por tudo na sua vida, na vida da sua família. Você que está aí no seu trabalho, cumprindo a sua missão, pedindo as bênçãos de nossa mãezinha querida, a mãe da Divina Graça. Quem reza conosco, louvando e agradecendo por tudo, são os nossos irmãos pelas estradas do Brasil afora, pedindo a intercessão da Mãe Aparecida, pelo trabalho, pela família que está em casa e por todos os colegas que estejam neste momento trafegando ainda, muitos já ancorados, descansando, outros ainda no tapetão, rodando com a intercessão e as bênçãos da Mãe Aparecida. 2:33.
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0: Ana Valquíria, mãe, retrato da fé. Agora 2:42. 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Obrigado a você que nos acolhe, você que reza conosco na sua casa, no seu trabalho, onde quer que estejas.
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0: José Antônio chegando.
2: O Senhor lhe respondeu: Marta, Marta, andas muito agitada e te preocupas com muitas coisas. Lucas 10:41. Marta e Maria. Visitava Jesus a Maria, sua amiga, e a Marta, também sua irmã. Vinha de longe, sentia fadiga, queria descansar nessa manhã. Maria, mulher forte e cuidadosa, limpava tudo e fazia com amor. Para recepcionar a Jesus, laboriosa, estava na cozinha, cuidava do sabor. O visitante, o amado Jesus, seu mestre, não podia ficar sem boa alimentação. Para agradar o seu visitante ilustre, na cozinha, faz tudo com perfeição. Marta, a sua irmã, no entanto, ouvia de Jesus as belas lições de perdão e amor. Queria aprender e fazia com alegria. Ouvia a Jesus, admirando-o como orador. Vendo Maria muito serviço à sua frente, vai até a sala onde está o seu visitante e, de maneira bem simples e reverente, fala a Jesus com carinho o que sente. Jesus, a tudo na casa, observava. Via Maria andando para cada lado, enquanto Marta, silenciosa, escutava o que Jesus, o mestre, havia falado. Uma com as coisas do mundo, preocupada. A outra, aos pés de Jesus, aprendia a lição. A primeira ouviu de Jesus buscar a Deus. A Marta, ajudar sua irmã com gratidão. Senhor, buscar a Ti em primeiro lugar deve ser a minha prioridade. Que eu possa usar o meu tempo para Te servir. Amém.
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0: Adriana Arides, teu amor, Senhor, com a mãe Aparecida, rede Aparecida de rádio, juntinho de você, onde quer que estejas.
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2: Os santos nos ensinam, hoje, dia 5 de agosto, eu, Padre André, daqui da Arquidiocese de Aparecida, estou com você, amigo e amigo ouvinte, para conhecermos a história de Santo Apolinário. E hoje, nesse mesmo dia em que comemoramos a dedicação da Basílica de Santa Maria Maior, a mais antiga igreja do Ocidente dedicada à Santíssima Virgem, lembramos com alegria da vida de santidade do mais antigo bispo de Ravenna, Santo Apolinário. Nascido numa família pagã, foi convertido por Deus em Roma através da pregação do apóstolo Pedro. No tempo de Apolinário, o paganismo e o sincretismo religioso estavam dominando todo o império e, por isso, todo evangelizador corria grandes riscos de vida. Com a missão indicando a evangelização do norte da Itália, foi ele edificar a igreja de Ravenna, a qual tornou-se na Itália, depois de Roma, polo do cristianismo. Por causa de Jesus Cristo e do seu reino, lutou contra as tentações, permaneceu fiel, com coragem sofreu e suportou até mesmo as torturas, como confessor e mais tarde o martírio. Conta-nos a história que, diante do edito de Milão no ano 313, a Igreja Católica adquiriu liberdade religiosa e com isso pôde livremente evangelizar o Império Romano, assim como venerar seus santos. É deste período que encontramos em Ravenna grande devoção ao Santo Bispo, o qual celebramos hoje, o herói da nossa fé. Peçamos então a intercessão de Santo Apolinário para que nós, como ele, sejamos autênticas testemunhas e defensores da fé, propagadores da boa nova de Jesus em meio a uma sociedade indiferente aos apelos do Senhor. Diante do sincretismo religioso de nossos dias, permaneçamos fiéis no seguimento de Cristo e na observância da sã doutrina. Santo Apolinário, rogai por nós.
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7: 3 horas, horário de Brasília.
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7: Onde quer que você esteja rezando conosco nesta madrugada de quarta-feira, louvando e agradecendo pela sua vida, por mais um dia que o Senhor nos concede. Já já às 4 da manhã, nós rezamos o Santo Terço Mariano. E você, meu irmão, minha irmã, rezando conosco. 3104-1043 é o nosso WhatsApp para você enviar a sua mensagem de fé, de amor e esperança. E também as suas intenções. Agora, 3:02.
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1: Olá, meu irmão, minha irmã. Graça e paz para você e toda a sua família. O evangelho hoje apresenta-nos um exemplo singular de fé no encontro de Jesus com uma mulher cananeia, uma estrangeira, que implora que Jesus cure a sua filha. Jesus, num primeiro momento, parece não se importar com a súplica daquela mulher. O aparente desinteresse de Jesus não a faz desistir. Ela corajosamente insiste no pedido. Invoquemos a luz do Espírito Santo para que abra as nossas mentes e corações ao acolhimento da palavra do Senhor.

Ó Espírito Santo, tu que habitas, tu que falas, rezas e ages em mim, abra-me a palavra, que a minha mente e o meu coração sejam o terreno bom onde a semente da palavra possa germinar, crescer e frutificar, para que a minha vida seja transformada. Amém. Hoje, 5 de agosto, a liturgia nos oferece o Evangelho de Mateus, capítulo 15, versículos 21 a 28. Jesus retirou-se para a região de Tiro e Sidônia. Então, daquele território, saiu uma mulher cananeia e começou a gritar: "Tem misericórdia de mim, Senhor, filho de Davi. Minha filha está terrivelmente endemoniada." Mas ele não respondeu nada. Então os discípulos aproximaram-se dele para rogar-lhe: "Atende-a, porque continua gritando atrás de nós." Mas, respondendo, ele disse: "Fui enviado somente para as ovelhas desgarradas da casa de Israel." Mas ela se aproximou, prostrou-se diante dele e disse: "Senhor, socorre-me." Ele, porém, respondeu: "Não é bom tomar o pão dos filhos e jogá-lo aos cachorrinhos." Mas ela insistiu: "É verdade, Senhor, mas também os cachorrinhos comem as migalhas que caem da mesa de seus senhores." Então Jesus lhe disse: "Mulher, tens uma grande fé, seja-te feito conforme queres." Jesus se retira aos territórios pagãos da Ciro-Fenícia. Como Elias, também encontra uma mãe necessitada e aflita, mas com profunda fé. Sua fé contrasta com a resistência dos chefes de Jerusalém. Como gentia, a mulher é considerada impura e rejeitada pelos judeus. Ela, contudo, é firme. Intercede por sua filha, chamando Jesus de filho de Davi. Certamente, trata-se de um messianismo imperfeito. As respostas não são animadoras. O silêncio absoluto de Jesus, a hostilidade dos discípulos e, por último, a autocompreensão de Jesus como enviado somente às ovelhas perdidas da casa de Israel. Trava-se então um diálogo difícil e profundo. Diante de Jesus, uma mãe prostrada que implora: "Senhor, socorre-me." Jesus responde com uma frase mais dura, revelando a separação entre judeus e gentios a partir do critério de pureza. A mulher reage com humildade e ousadia. A partir da lógica da comunhão de mesa, Jesus reconhece a fé da mulher, cura sua filha e a coliga plenamente à aliança. O texto revela o processo da abertura da salvação aos pagãos, tendo a fé como única condição de pertença. Disse a mulher: "É verdade, Senhor, mas também os cachorrinhos comem as migalhas que caem da mesa de seus senhores." Então Jesus lhe disse: "Mulher, tens uma grande fé." O Senhor nos convida a sermos praticantes da palavra. Neste momento, vamos dispor o nosso coração para a vivência de sua palavra.

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1: Hoje, dia 5 de agosto, nós vamos conhecer a história de Rufo, grande amigo de Paulo. Rufo, o eleito do Senhor. Rufo, ruivo, aparece duas vezes no Novo Testamento. A primeira vez é na carta aos Romanos, na qual Paulo escreve: saúdem Rufo, o eleito do Senhor, e sua mãe, que é minha mãe também. Rufo e sua mãe eram membros da comunidade de Roma. O título eleito do Senhor é sinal de que Rufo exercia uma função especial na comunidade. Se Paulo considera a mãe de Rufo como sua própria mãe, ele e Rufo devem ter sido grandes amigos. Na segunda vez, o nome de Rufo aparece no Evangelho de Marcos, ao descrever a via sacra de Jesus. Marcos diz: passava por aí um homem chamado Simão Cireneu, pai de Alexandre e Rufo. Trata-se do Simão que foi obrigado a ajudar Jesus a carregar a cruz. Os eleitos do Evangelho de Marcos deviam conhecer Rufo e seu irmão Alexandre. Por isso, Marcos os menciona quando fala de Simão de Cirene, o pai deles, que ajudou Jesus a carregar a cruz. Simão Cireneu e sua esposa, os pais de Rufo, devem ter sido um casal muito atuante na comunidade de Roma. Assim, nas entrelinhas, a gente descobre coisas muito bonitas e atuais a respeito da vida e das pessoas das primeiras comunidades cristãs. Descobre, por exemplo, a grande mobilidade e comunicação entre as comunidades daquela época. Nos anos 30, Simão, o pai de Rufo, morava em Jerusalém, pois ele ajudou Jesus a carregar a cruz. Nos anos 50, quando Paulo escreveu sua carta aos Romanos, ele morava em Roma.
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2: Bem-vindo, bem-vinda à Escola de Maria, a melhor e a mais perfeita discípula da palavra. Maria nos ensina, pelo Magnífica, que Deus age em favor dos humildes, transforma realidades. Hoje temos o privilégio de conversar com o professor Vinícius Paiva, mestre em teologia, que irá compartilhar sua visão sobre esse canto como fonte de esperança. Bem-vindo, professor.
3: Olá, é uma alegria estar aqui na Escola de Maria, irmão. E hoje vamos falar de mais um versículo do Canto da Esperança, que é o canto do Magnífica. Hoje eu quero falar sobre o versículo 52. Essas palavras saíram da boca da Virgem Maria: derrubou do trono os poderosos e exaltou os humildes. Ela já tinha dito que ele tinha manifestado o poder do seu braço, desconcertou o coração dos soberbos, e agora ela toca num ponto muito importante. Os poderosos são derrubados. Ponto muito importante. Os poderosos são

0: influência. Veja como nós vivemos num mundo onde a influência, todo mundo influencia alguém. Mas devemos ter a humildade de reconhecer que sem Deus não somos nada. E os humildes serão exaltados, não os poderosos. E a humildade, neste ano da esperança, do jubileu da esperança, é justamente saber se colocar no seu lugar. A esperança dos humildes está em Deus. Porque embora o humilde não possa fazer nada, em muitos momentos você está de mãos atadas, mas Deus pode. E essa é a beleza do canto do Magnificat. Deus vem em socorro dos humildes, derruba os poderosos e exalta os humildes. Que a Virgem Maria possa nos ajudar a viver essa humildade, para sermos não derrubados, mas exaltados e chegar onde ela está.
1: Muito obrigado pela participação do senhor em mais este programa. Deus o abençoe sempre. Continuemos juntos, evangelizando através da Virgem Maria. Muito obrigado também a você que nos acompanhou através da TV Aparecida. Permaneça conosco em nossa programação. Até o nosso próximo programa. Fiquem na paz. Música.

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5: 3:34.
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5: Com a Mãe Aparecida, a Rede Aparecida de Rádio, juntinho de você, onde quer que estejas, rezando, louvando e agradecendo a Deus por tudo na sua vida, agradecendo a intercessão de nossa mãezinha querida, Senhora Aparecida, na sua vida, na vida da sua família, pedindo sempre as bênçãos e a proteção de nossa mãe. Obrigado a você, meu irmão, que nos abraça e nos acolhe através do aplicativo Aparecida, você que está rezando conosco aí na sua casa, no seu cantinho de oração, por uma das nossas rádios parceiras, rádios que integram a Rede Aparecida de Rádio. Obrigado pelo seu carinho, obrigado pela sua companhia nesta madrugada de quarta-feira. Já já, o nosso Santo Terço e você, meu irmão, minha irmã, rezando conosco, por você e pelos seus.
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0: Celina Borges, Busque o Alto, 3:41.
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1: Elô Silvério chegando.
2: Dizer ao cristão que deve falar de Cristo não é outra coisa senão dizer-lhe que tem de amar Jesus Cristo. E dizer-lhe isso não parece desnecessário? Um cristão sem amor a Jesus Cristo é um soldado sem armas, um corpo sem vida, olhos sem luz, pulmões sem oxigênio. Mas se o cristão tem Cristo e o ama deveras com um amor profundo, então o cristão deve falar de Jesus Cristo, sem medo de espécie nenhuma. Digamos, antes de tudo, que tanto nisso como no resto, o crente deve ser e manifestar-se como um homem 100% normal. Deve detestar as extravagâncias, as raridades, os exageros, mas guardando essa áurea regra da correção e da prudência. Não deverá desperdiçar nenhuma oportunidade de falar do Senhor e de suas coisas. Não deve ter nenhum medo de dar a impressão de que para ele nenhum tema existe de maior interesse que Cristo e suas coisas. Outros terão outros ideais. O ideal do cristão é Jesus Cristo.

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4: Olá, bom dia, 4:01, excelente madrugada de quarta-feira, meiuca de semana, hoje dia 5 de agosto, está no ar mais um programa sucesso, sob direção geral de Padre Ricardo Fidelis, na produção Luiz Antônio, programação, locução, recepção é minha, Carlos André com você, até às 7 de hoje, informando, divertindo e evangelizando.
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4: Bom dia para você de Sacramento, cidades circunvizinhas, comunidades rurais, bom dia para você internauta, muito obrigado a todos pelo carinho, pela sintonia, onde quer que você esteja, recebo o meu abraço, minha gratidão, por mais uma vez você escolher a 100,3 e prestigiar o programa Eu, a Viola e Deus. 4:02, agora em Sacramento, 17 graus, a umidade relativa do ar 42%. Participe do programa 3351-1735, você liga, agendar aquele dedo de prosa ou pode mandar a sua mensagem aí pelo nosso WhatsApp. 991-97-1748, pedir a sua música, mandar o seu bom dia, afinal aqui é você quem comanda a programação musical. 4:03, excelente meiuca de semana para você que está trabalhando, para você aí se preparando para mais um dia de trabalho, aos motoristas, obrigado pela carona. Tá tomando café, tá almoçando, tá preparando o almoço, tá aí ainda na cama, tranquilo, tranquila, que bom estarmos juntinhos através das ondas da 100,3. A rádio que informa, diverte, evangeliza, levando até você o melhor da música sertaneja raiz.
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4: 4:03, André e Andrade, Samambaia, bom dia Wilson, tudo bom, tudo certo aí? Boa viagem pra você, não bambeia não menino, vamos firme. Aí da Delta para Igarapava, bom trabalho aí a você e toda a equipe, Deus os abençoe.

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2: 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Confira a hora certa, 4 horas, 7 minutos.

0: Confira a hora certa, 4:15.
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0: Bom dia, 4:17, 4:17. Que bom estar com você aí, onde quer que você esteja. Obrigado aí pela sintonia, por você escolher a 100,3. Aos motoristas, sejam bem-vindos. Obrigado pela carona, boa viagem aí, bom trabalho a todos. Você que já está aí nas estradas, nas rodovias, e a você também que está aquecendo o motor do bruto aí para começar mais uma jornada. Bênçãos e proteção de Nossa Senhora e São Cristóvão aí para você. 3351-1735 para você ligar e participar, ou pode mandar aí a sua mensagem pelo nosso WhatsApp 991971748. 4:18, 4:18. Oi, Luciana, bom dia, tudo bem? Tudo certo? Tá madrugando, hein? Bom trabalho para você. Abraço pro Nilton, pro Nilson. Excelente quarta-feira. Bom dia para Silvânia também, sintonizada. Tudo bom, Silvânia? Abraço aqui ao Hélio. Seja bem-vindo, Hélio. Bom dia pro pessoal lá na Fazenda Santa Terezinha. O Sérgio Franciel. Tudo bom, Sérgio? Bom dia, Franciel. Ó, hoje Santa Missa aí na comunidade Santa Helena, tá certo? Então nos encontraremos aí, né? Abraço a todos, sejam bem-vindos, pessoal aí da comunidade Santa Helena. Hoje temos a Santa Missa aí às 19 horas, então logo mais por volta de 18:40, por aí estaremos chegando aí para juntos celebrarmos a Santa Missa. 4:19.

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1: Tá na 100, tá feliz e a hora certa pra você, 4:27.

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1: 4:31.
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2: 4:33.
0: 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Golpe em Sacramento. Atenção população de Sacramento. 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
7: Bom dia, 4:35, 4:35.
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7: Eu, a Viola e Deus e você aí do outro lado. Abraço fraterno aí, tá acordando agora, sintonizou a 100,3. Oi, dona Cleusa, senhor Antônio, pessoal aí na Fazenda São Manuel, tudo bom, dona Cleusa, senhor Antônio? Até logo mais à tarde aí para Santa Missa, sejam bem-vindos aqui ao programa Eu, a Viola e Deus. O Elivandro e o Cristiano também sintonizados, quero mandar um abraço fraterno aqui pro meu estimado amigo, senhor Silvio André Bisinotto, tá lá no sítio aí, na fazenda Cercadinho, tudo bom, senhor Silvio? Bom dia, tem pão de queijo aí hoje? Café já tem, né? Café já tem, ou é bolinho de chuva hoje, hã? Tá pedindo moda, oferecendo aí pra esposa Arlene, que está aqui na cidade de Sacramento, pros filhos lá em Uberaba, o Vitor Eduardo e o Silvio Júnior, na sintonia aí do programa, muito obrigado aí, pessoal de Uberaba, o Vitor Eduardo e o Silvio Júnior, abraço fraterno para vocês aí. Bom dia aqui também para Andréia, seja bem-vinda, André, mandando um abraço aí pro esposo, pros filhos, para nós da rádio. Alice lá em Conquista, tudo bom, Alice? Bom dia. Tudo certinho aí na cidade de Conquista. Meu abraço fraterno aí para você. Seja muito bem-vindo aqui na programação. Meu abraço também, meu agradecimento aí pela carona ao meu estimado amigo ouvinte, o Marcos Roberto. Tudo bom, meu patrão? Tudo certinho aí? Fala comigo. Seja bem-vindo aqui na 100,3. Tá por onde? Bom dia.
2: Bom dia, Carlos André. Bom dia, todo pessoal da Rádio Sacramento. Carlos André, por Caio Marcos, passando aqui para desejar um bom dia para você, para todos os ouvintes, para todo o pessoal da rádio aí. Que Deus, Nossa Senhora Aparecida, abençoe aí, ó, cada um de vocês aí, cada integrante da rádio aí, trazendo graças e bênçãos aí, tá bom? Abençoando cada vez a mais a voz de vocês aí. Tá bom, Carlos André, por Caio Marcos, tudo de bom, ótima quarta-feira para todos os ouvintes da Rádio Sacramento.
7: Bora lá, menino, não bambeia não, vamos firme, obrigado aí pela carona, que Deus abençoe você, o seu trabalho aí, a sua jornada.

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1: 4:45, 15 faltando para 5. Bom dia.
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2: 4 horas 48 minutos.

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1: 4:55.

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2: Bom dia, 5 horas em ponto.
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2: Bom dia. 5:04, 5:04. Excelente meiuca de semana. Hoje, quarta-feira, dia 5 de agosto deste ano de 2026. Bom dia para você de Sacramento, cidades circunvizinhas, comunidades rurais. Bom dia para você, internauta. Meu abraço fraterno a todos. Seja bem-vindo, seja bem-vinda, você aí na sua casa, no seu trabalho. Aos motoristas, obrigado pela carona. 3351-1735, você liga e participa, agendar aquele dedo de prosa ou manda aí seu WhatsApp 991971748. Um abraço pro pessoal lá em Campo Florido, Paulo Limar, a Érico, Paulo Henrique, o Paulo José, Deus abençoe vocês aí. Dona Sirlene, senhor Euríptes, bom dia. Bom dia pro Alonso, tá na sintonia, pessoal em Uberaba. Tudo bom, Alonso? Seja bem-vindo. Lá na Fazenda Jatobá, Sirlei e José Ivan. Tudo bom, Sirlei? Oi, Ivan, bom dia. Cadê o José Heitor? Já tá prontinho para ir pra escola? Ainda não, né? Lá pelas 6:30, mais ou menos. Deus abençoe vocês aí. Muito obrigado, Sirlei, pelo carinho de vocês. A Sirlei pedindo música, oferecendo aí pra mamãe, a dona Silvia. Oi, dona Silvia, tá no João 23. Abraço aí pra senhora. Seja bem-vinda, obrigado pelo carinho, Sirlei. Muito obrigado aí a vocês, tá bom? Abraço fraterno. Bom dia aqui também pro Antônio. Seja bem-vindo, mandando abraço pra nós da rádio, pra todos que estão na sintonia. Bora lá de moda, Sirlei, sua moda tá na sequência. Senhor Agostinho, bom dia, alô pessoal em Conquista, bom dia dona Cida, senhor Reginaldo no Rosário, oi dona Francisca, bom dia, a Marta Cerque também sintonizada, tudo bom Marta? Boa quarta-feira de trabalho, bom dia.

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0: E agora, sequenciando essa festa bonita, esta dupla que também faz parte dessa história da música sertaneja, Lil e Léo. Vem cá, Lilé.
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0: E Nestorzinho, relógio quebrado, Abel e Caim, Santa Luzia, e Elisil e Zé Goiano, Machado e a motosserra tá na 100, tá feliz?
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2: 5 horas, 17.

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1: 5:18, atenção, atenção, vem aí mais um mutirão de castração gratuita. A APAS, Amigos Protetores dos Animais de Sacramento, tem a alegria de anunciar mais uma importante conquista para a causa animal no nosso município. Nos dias 8 e 9 de agosto, será realizado um grande mutirão de castração gratuita, com previsão de castrar 300 animais, entre cães e gatos. Mutirão será realizado pela Ajuda, Aliança Jusforana pela Defesa dos Animais, entidade reconhecida pelo importante trabalho desenvolvido em Minas Gerais através de sua unidade móvel de esterilização, o Castra Móvel, em parceria com a APAS. Será no dia 8 e 9 de agosto, no Parque de Exposições Hugo Rodrigues da Cunha. Esta é uma oportunidade que gera benefícios permanentes para Sacramento, ajudando a construir um futuro com menos sofrimento, menos abandono e mais qualidade de vida. Será uma parceria aí dos Amigos Protetores dos Animais de Sacramento, contando também com importante apoio da Prefeitura Municipal de Sacramento. Para cadastrar o seu animal, você pode falar com a Érica pelo 988293922, com a Flávia pelo 984198604, com a Carla pelo 98420-6644, com a Mirlene pelo 98426-6759, ou com a Fabiana pelo 98856-4518. 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
3: 5:20.
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1: 5:21 e o presidente Luiz Inácio Lula da Silva, do PT, sancionará hoje, quarta-feira, dia 5, a proposta que altera as regras do piso mínimo do frete rodoviário e define que há necessidade de ter um mínimo para o frete, mas não estabelece valores. No projeto, os senadores estabeleceram que há a necessidade de existir um mínimo para o frete. Esta segue mantida, mas não caberá ao Congresso Nacional definir valores. Nas votações anteriores, na comissão criada para discutir a medida provisória e no plenário da Câmara dos Deputados, os parlamentares estipularam um piso salarial nacional de R$ 5.000 para caminhoneiros que percorrem longas distâncias. O Senado, em sua última etapa de votação, decidiu excluir este valor sob o argumento de que ele seria inconstitucional. A medida endurece as punições para empresas que não pagarem o piso, que hoje é calculado pela Agência Nacional de Transportes Terrestres, a ANTT, levando em conta a distância percorrida, número de eixos e o tipo de carga do caminhão. A proposta também prevê anistia de multas aplicadas a caminhoneiros por manifestações em 2022, no contexto da tentativa de golpe de Estado promovida pelo ex-presidente Jair Bolsonaro. No início desta semana, o Ministério dos Transportes recomendou à Casa Civil o veto a alguns trechos da proposta. A pasta recomenda ainda a retirada de 6 dispositivos do texto aprovado. Entre eles está o trecho que concede anistia às multas aplicadas a motoristas e transportadores de cargas durante os bloqueios em rodovias após o resultado das eleições de 2022. O projeto anula ainda as multas aos transportadores de cargas, pessoas físicas e jurídicas e motoristas decorrentes das manifestações em 2022, inclusive as já inscritas em dívida ativa e com cobrança em andamento. Então tá aí essa informação no portal G1.com.
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Bom dia, 5:25, 5:25. É bom estarmos juntos pelas ondas da 100,3. Meu abraço aqui para Márcia Inês no Rosário. Tudo bom, Márcia? Bom dia para também aqui, cadê aqui a dona Sirlene e o senhor Euríptes lá no bairro Scafe. Meu abraço também aqui ao Júlio César lá na Fazenda Boa Vista. O Elivandro e o Cristiano na Fazenda São Manuel. Tudo bom, Elivandro? Bom dia, Cristiano. Abraço aqui pro Arthur também. Tudo bom, Arthur? O meu amigo ouvinte, o Caio Tunai. Bambeia não, meu patrão. Vamos firme. Tá lá em Águas Lindas de Goiás. Tá na 100, tá feliz. Abraço aí, boa meiuca de semana pra você também aí em Goiás, né? Abraço aqui, cadê que é o Jefferson também sintonizado. Tudo bom, Jefferson? Bom dia para você, para sua esposa aí, a criança. O Jefferson também sintonizado. Tudo bom, Jefferson? Bom dia para você,

0: 7:32.
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2: Bom dia, 5 horas 33 minutos, 5h33, meu amigo produtor rural, você homem do campo. 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Que bom estarmos juntinhos aí através das ondas da 100,3. Um abraço pro Ivan, pra Sirlei, lá na Fazenda Jatobá. O José Ivan mandando um abraço aí pro Sérgio e o Franciel na Fazenda São Manuel. E também pro Elivandro e o Cristiano. Sejam bem-vindos aqui, moçada. Cristiano, Elivandro aí, ó. José Ivan mandando moda pra vocês aí. Bom dia, bom dia. Cadê aqui? Tem mais gente comigo aqui na 100,3. Maria Helena, bom dia. Tudo bem, Maria Helena? Bora lá pra caminhada, hein? Agora 16 graus em Sacramento. A umidade relativa do ar, 43%. Né? Ontem tive informação que teve uns chuviscos aí, bem pertinho da gente aqui. Daqui a pouco vamos falar aí a previsão do tempo e saber como vai ficar aí, né, esta quarta-feira, meiuca de semana. Bom dia aqui também para Rosângela. Tudo bom, Rosângela? Seja bem-vinda. Abraço aí para você, pro shopping, pessoal, no Jardim das Acácias. Sou Jaime e a família também sintonizado. Alô, pessoal, no bairro Cajuru. Abraço a todos aí na Coab, no bairro Isaías Borges da Mata e no Eurípides Barçanufo.

0: Ô, meu amigo Carlos André, bom dia. Agora tá beirando sexta, não tá? Manda um modão aí pra nós, modão pro Mari Manzan. Manda uma moda boa pra nós aí.
1: 5:39

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1: César e Paulinho, chuva santa, bom dia pra você na sintonia. 5:46. 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
6: Bom dia, bom dia. 8 minutinhos faltando para 6 horas da manhã. São 5:52. Lorderley, bom dia, tudo bom? Edivaldo e a família na sintonia. Um abraço para Sueli Rodrigues e o Rodrigo. Pessoal aí na Coab, é isso mesmo, Sueli? Então, um abraço para vocês aí. Deus os abençoe. Um bom dia para Gabriela também. Abraço fraterno a todos. Excelente meiuca de semana. Abraço aqui para dona Joana e o senhor Zico lá na Fazenda Aldeia. Tudo bem aí, dona Joana? Tudo certinho? Cadê o senhor Zico? Já foi tirar o leite? Ainda não, né? Tá aí, tá tomando café. Partiu aquele queijinho meia cura. Diz que café com queijo é muito bom. Eu fico só com o queijo. O café pode dar jeito nele, tá certo? Carlos André não toma café, né? Tem gente que fala que é bobo demais. Não sei, não sei. Não experimentei por enquanto. Vamos tomando é uma água, né? Então, bom café pra você aí que tá na sintonia, tá aí na correria, tá arrumando a marmita, o almoço não sai, né? Tá aí, tá demorando o almoço hoje, mas é assim mesmo. Vamos que vamos, antes da correria, do apavoramento aí. Agradeça a Deus. Já agradeceu a Deus? Ainda não? Então, um instante, já já, nós teremos a oração da manhã, momento de juntos pedirmos as intercessões, a proteção de Nossa Senhora e rezarmos juntos para que possamos começar mais um dia. Rezamos por você, pela sua família, as intenções que cada um traz no seu coração. Rezamos aí por Márcia e família e por todos que estão necessitando de orações, pelos aniversariantes do dia de hoje também e por todos que nesse momento estarão unidos conosco em oração. Rezamos por todas as famílias, rezo pela minha família, especialmente para os meus pais, por todas as pessoas enfermas, acamadas, hospitalizadas, necessitando da graça da saúde.

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2: Bom dia, queridos rádio ouvintes da Rádio Sacramento. Hoje é quarta-feira e convido a todos para rezarmos juntos esta oração da manhã. Eu sou o Padre Ricardo Fidelis. Vamos elevar a Deus o nosso louvor matutino. Em nome do Pai e do Filho e do Espírito Santo. Amém. Criador das alturas celestes, vós fixastes caminhos de luz para a lua, rainha da noite, para o sol que de dia reluz. Vai-se a treva fugindo da aurora e do dia se espalha o clarão. Nova força também nos desperta e nos une num só coração. O nascer deste dia convida a cantarmos os vossos louvores. Do céu jorra uma paz envolvente, harmonia de luz e de cores. Ao clarão desta luz que renasce, fuja a treva e se apague a ilusão. A discórdia não trema nos lábios, a maldade não turve a razão. Quando o sol vai tecendo este dia, brilhe a fé com igual claridade. Cresça a espera nos bens prometidos e nos una uma só caridade. Escutai-nos, ó Pai piedoso, e vós, Filho do Pai esplendor, que reinais com o Espírito Santo na manhã sem ocaso do amor. Senhor, meu primeiro pensamento nesta manhã que começa se dirige para ti, que velaste meu sono e assististe o meu despertar. Tu moras nas alturas e habitas bem no íntimo de minha vida, e todo este dia é teu. Consagro-te agora a jornada que começa, que o meu trabalho seja fecundo como orvalho do teu amor e a força da tua bênção. Em vão trabalham os homens se tu não os amparas. Permite que eu possa responder claramente a todos a respeito da esperança que existe em mim. Que todos aqueles que eu encontrar possam receber uma palavra amiga de meus lábios, um gesto acolhedor de minhas mãos e uma oração sincera do meu coração. Olha na mesa daqueles que sofrem e que possam se alimentar para recuperar as forças e continuar a caminhada da vida. Que hoje à noite eu possa estar novamente contigo na intimidade, como alguém que reencontra um amigo, para poder dar graças pelo dia que me destes. Vamos agora acolher no coração a palavra do Senhor por meio do Evangelho.

0: Quarta-feira, dia 5 de agosto. Evangelho segundo São Mateus, capítulo 15, versículos 21 a 28. Saindo daí, Jesus retirou-se para a região de Tiro e Sidônia. Eis que uma mulher cananeia que tinha saído dessa região começou a gritar, dizendo: Tem piedade de mim, Senhor, filho de Davi. Minha filha está terrivelmente endemoniada. Jesus respondeu: Eu fui enviado somente às ovelhas perdidas da casa de Israel. Mas ela chegou, ajoelhou-se diante dele e disse-lhe: Senhor, socorre-me. Ele respondeu: Não fica bem tirar o pão dos filhos e jogá-lo aos cachorrinhos. Ela insistiu: É verdade, Senhor, mas também os cachorrinhos comem as migalhas que caem da mesa de seus donos. Então Jesus lhe respondeu: Mulher, é grande a sua fé. Aconteça para você tal como você deseja. E a partir desse momento, a filha dela ficou curada. Palavra da salvação. Glória a vós, Senhor. Meus irmãos e minhas irmãs, as ações de Jesus ao longo do Evangelho segundo São Mateus, nos capítulos 14 e 15, procuram sobretudo responder a questões específicas enfrentadas pelos discípulos na comunidade a que se dirige, composta principalmente por judeu-cristãos. A questão discutida hoje é a primazia do povo escolhido, o povo de Israel. Deve ser mantida ou não? Vemos que não, pois a missão de Jesus se abriu aos pagãos após a recusa de Israel. A atitude da mulher pagã serve de paradigma da fé que salva. Reconhece e aceita Jesus como Salvador e vai ao seu encontro, mesmo sabendo que não tem direito a ela, por causa do pecado.
1: Depois de ouvir a palavra do Senhor, vamos dirigir a Ele as nossas preces. Senhor Jesus Cristo, esplendor do Pai, vós nos iluminais com a sua palavra. Cheios de amor, nós o invocamos.
2: Senhor, eu sei que é teu este lugar, todos querem te adorar.
1: Sois bendito, Senhor, autor e consumador da nossa fé, porque nos chamastes das trevas para vossa luz admirável. Vós que abristes os olhos aos cegos e fizestes os surdos ouvirem, aumentai a nossa fé. Fazei-nos, Senhor, permanecer firmes no vosso amor e que nunca nos separemos uns dos outros. Dai-nos força para resistir à tentação, paciência na tribulação e sentimentos de gratidão na prosperidade. Dai a vossa graça a todos os ouvintes da Rádio Sacramento, especialmente àqueles que apresentaram as suas intenções para esta oração da manhã. Que todos recebam vossa graça, vossa bênção, o auxílio necessário, a proteção, a saúde, a paz. Vos pedimos também, Senhor Jesus, por todos os membros do Clube de Amigos, para que sejam perseverantes neste compromisso de nos ajudar a evangelizar por meio da Rádio Sacramento. Por todas estas intenções, Senhor Jesus, nós nos unimos a vós, rezando como vós nos ensinastes. Pai nosso que estais no céu, santificado seja o vosso nome. Venha a nós o vosso reino. Seja feita a vossa vontade, assim na terra como no céu. O pão nosso de cada dia nos dai hoje. Perdoai-nos as nossas ofensas, assim como nós perdoamos a quem nos tem ofendido, e não nos deixeis cair em tentação, mas livrai-nos do mal.
3: Oração da manhã.
1: Senhor, no início deste dia venho pedir-te saúde, força, paz e sabedoria. Quero olhar hoje o mundo com olhos cheios de amor, ser paciente, compreensivo, manso e prudente, ver além das aparências teus filhos como tu mesmo os vês, e assim não ver senão o bem em cada um. Cerra meus ouvidos a toda calúnia, guarda minha língua de toda maldade, Que só de bênçãos se encha meu espírito. Que eu seja tão bondoso e alegre que todos quantos se achegarem a mim sintam a tua presença. Senhor, reveste-me de tua beleza e que no decurso deste dia eu te revele a todos. Amém. Vamos pedir à nossa mãe, Maria Santíssima, que nos conceda a graça e a bênção que necessitamos. Vamos nos confiar a ela, pedindo que Nossa Senhora nos acompanhe ao longo de todo este dia, nos concedendo a saúde do corpo, a proteção da alma, as bênçãos que necessitamos.
3: Nossa Senhora, Virgem do Silêncio.
1: Ó minha Senhora e minha Mãe, eu me ofereço todo a vós, e em prova de minha devoção para convosco, vos consagro neste dia meus olhos, meus ouvidos, minha boca, meu coração e todo o meu ser. E já que sou vosso, ó incomparável Mãe, guardai-me e defendei-me como propriedade vossa. Amém. Ave Maria, cheia de graça, o Senhor é convosco. Bendita sois vós entre as mulheres, e bendito é o fruto do vosso ventre, Jesus. Santa Maria, Mãe de Deus, rogai por nós, pecadores, agora e na hora de nossa morte. Amém. Queridos ouvintes da Rádio Sacramento, vamos neste momento receber a bênção de Deus para este dia que está começando. O Senhor Jesus Cristo esteja a teu lado para te defender, dentro de ti para te conservar, diante de ti para te conduzir, atrás de ti para te guardar, acima de ti para te abençoar. Ele que vive e reina pelos séculos dos séculos. Amém. A bênção de Deus Todo-Poderoso, Pai, Filho e Espírito Santo. Amém. Um feliz e abençoado dia para todos os queridos rádio-ouvintes da Rádio Sacramento.
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3: Bom dia, 6:12, é hora de informação.
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0: por contrastes no tempo em quase todas as regiões do Brasil. Enquanto uma área de baixa pressão favorece o avanço das instabilidades sobre a região sul, com chuva forte e risco de temporais, grande parte do centro-sul continua sob influência do veranico, com temperaturas elevadas, predomínio de sol e baixos índices de umidade. No nordeste, a chuva segue concentrada na faixa litorânea e no norte as pancadas continuam ocorrendo de forma isolada em áreas de maior disponibilidade de umidade. Para a região sudeste, o tempo deve permanecer firme em grande parte com predomínio de sol entre poucas nuvens. No litoral do Espírito Santo e no nordeste de Minas Gerais, os ventos marítimos favorecerão chuva com intensidade de moderada a forte no norte capixaba. Um cavado em médios níveis da atmosfera e o fluxo de umidade em baixos níveis provocarão pancadas isoladas no oeste, sudoeste, região central e sul de São Paulo, de moderada a forte intensidade. Nas demais áreas, a massa de ar seco mantém o tempo estável e baixos índices de umidade, principalmente no norte e leste paulista, região metropolitana de São Paulo, em parte do Triângulo Mineiro, sul e centro-oeste de Minas Gerais, também no centro-sul do Rio de Janeiro. As temperaturas seguem entre 3 e 5 graus acima da média para esta época do ano. Em Sacramento, nesse momento, 16 graus, a umidade relativa do ar 45%. A máxima prevista para hoje, 28 graus, a umidade relativa do ar vai variar entre 32% e 77%. Os ventos 12 quilômetros por hora. O tempo fica firme, o sol aparece, aumento da nebulosidade e pode ocorrer chuviscos em áreas isoladas para esta quarta-feira, dia 5 de agosto. Portal climatempo.com e as informações do tempo e a temperatura.
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0: Olá, bom dia, bom dia. Seja bem-vindo à nossa programação. 6:16.
2: Bom dia. 6,3.
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0: 6:19, bom dia.
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2: 6:21, bom dia, bom dia. Abraço aí pra você, tá acordando agora, seja bem-vindo, seja bem-vinda. Tá nas ruas, nas estradas, nas rodovias, obrigado pela carona. Ângela Seregatti, lá em Mogi Mirim, tudo bom, Ângela? Como é que tá o tempo aí hoje? Tem previsão de chuva para vocês aí de novo, viu? Pessoal aí no estado de São Paulo, chuvinha chegando, essa frente fria que estava na região sul, desloca parte dela para a região sudeste. Mas lá na região sul, hoje tem previsão, né? Até quero ver aqui. Se atualizou aqui a informação. Ó, o IMET monitora possível formação de ciclone bomba na região sul do Brasil. Né? O Instituto Nacional de Meteorologia, o IMET, informou ontem, terça-feira, que monitora possível formação de um ciclone extratropical intenso entre a Argentina, o Uruguai, o sul do Brasil e o Oceano Atlântico para os próximos dias. Segundo o Instituto, as previsões indicam condições favoráveis para uma rápida intensificação do sistema, processo conhecido como ciclogênese explosiva ou popularmente conhecida como ciclone bomba. A classificação, no entanto, só poderá ser confirmada após a observação da queda da pressão atmosférica. Então aí, né? Mais um alerta para a região sul do Brasil, né? Muita chuva prevista para lá também. Abraço aqui pro Robson e a família, tudo bom, Robson? Seja bem-vindo. Aí a Ângela diz que lá tá bem escuro o tempo, tem previsão de chuva já agora pela manhã, hein, viu, Ângela? Então, abraço para vocês aí. Bom dia pro José Antônio, a Rosineide lá no Jardim Jardim das Oliveiras, eita nós, bora lá, Luzia Afonso, Aparecida em Conquista, a equipe da Agromil na sintonia, meu amigo Marcos, bom dia, tudo bom, tudo certo aí? Sejam todos bem-vindos aqui à programação. Dona Irenice, Deus abençoe a senhora e toda a família com muita saúde, paz e alegria também. Adriana Terra tá sintonizada. Tudo bom, Adriana? Bom dia. Bom dia pro Cacildo, lá na Coab, a dona Cida e o senhor Reginaldo no Rosário. 6:24, César e Paulinho, Amor Além da Vida.

Roberta Miranda, meu dengo, bom dia pra você na sintonia. Eita, programaço, hein? A Helena tá na sintonia. Carlos, bom dia, não tem jeito com você não. Você bota pra quebrar mesmo e haja coração que esse programa seu. Parabéns pelo seu trabalho, seu profissionalismo. Quero dizer que você merece todo o nosso respeito e carinho pela pessoa que você é e o seu trabalho aí na Rádio Sacramento. Eu tenho muito orgulho de ser ouvinte da Rádio Sacramento, principalmente do seu programa que faz a diferença em nossas vidas. O seu trabalho merece todos os aplausos. Opa, muito obrigado, Maria Helena, seja bem-vinda, obrigado pelo carinho, Deus abençoe você e toda a família, rezem sempre por mim, pela minha família, viu, Maria Helena? A gente conta sempre com as orações de vocês, tá certo? E tenham certeza que sempre rezo por cada um de vocês também, todos os dias, né? Nas santas missas e também aqui na oração da manhã, nos meus momentos de orações, eu sempre coloco todos os ouvintes da Rádio Sacramento e de um modo especial e particular os meus ouvintes, né? Então, tenham certeza que sempre rezo por vocês, né? Durante a semana, nas nossas missas aí, nas comunidades rurais, no momento da acolhida das intenções, né? Eu coloco a intenção por todos os ouvintes, que Deus continue me dando a graça de tê-los aí do outro lado, para que eu possa estar aqui do lado de cá e comunicar com vocês, levar a boa música, a informação, nossos momentos de evangelização e também entretenimento, tá certo? Meu estimado amigo Alexandre Zandonaide tá na sintonia, meu querido Xande, seja bem-vindo, bom dia para vocês aí todos, a equipe Zandonaide, a família Zandonaide, não bambeia não, Xande, bora lá, chega, ataca aí, grande abraço para você, seja sempre muito bem-vindo aqui no programa.

0: José Antônio Borges e o Nivaldo lá no Sai Trabalhando, moçada firme aí. Boa quarta-feira, excelente meiuca de semana.
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2: A hora certa, 6:33.
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2: 6:35.
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11: Indicadores agropecuários com Diego Brião. Soja.
12: Os contratos futuros de soja com vencimento em agosto registraram queda nos Estados Unidos na terça-feira. Na Bolsa de Chicago, a cotação era de US$11,55 por bushel. Valores no mercado físico no Brasil por saca de 60 quilos. Estado do Mato Grosso, cidade de Rondonópolis, R$133,50. E Rio Grande do Sul, Nonoai, R$124.
11: Boi gordo.
12: Em São Paulo, na B3, os contratos com vencimento em agosto eram negociados ao final da terça a R$346,25 por arroba. Houve elevação de 1,54% no dia. Boi à vista no Mato Grosso, em Cuiabá, R$319,50 por arroba.
11: Café.
12: Os contratos futuros de café arábica com entrega prevista para setembro terminaram a terça-feira em Nova York, nos Estados Unidos, em elevação. A cotação era de R$2.195,04 por saca de 60 quilos. No Brasil, no mercado físico, valores do café arábica, tipo 6 por saca de 60 quilos. Minas Gerais, Varginha, R$1.800 e São Paulo, Franca, R$1.820.
11: Milho.
12: Valores no mercado físico, por saca de 60 quilos. Paraná, Marechal Cândido Rondon, R$57. Valor em estabilidade na comparação com a cotação anterior. E Goiás, Rio Verde, R$51, também em estabilidade.
11: Trigo.
12: Valores no mercado físico, por saca, Rio Grande do Sul, Nonoai, R$70, em estabilidade. E Paraná, Marechal Cândido Rondon, R$75, também em estabilidade.
11: Cana-de-açúcar.
12: Os contratos futuros de açúcar com entrega prevista para outubro terminaram a terça em Nova York em elevação. A cotação era de 15,04 centes de dólar por libra peso.
11: Feijão.
12: Preço médio do feijão no atacado, no Paraná. Feijão carioca, tipo 1, R$267,55 por saca, em estabilidade. E feijão preto, tipo 1, R$190,68 por saca, também em estabilidade.
11: Arroz.
12: Valores no mercado físico por saca de 50 quilos. Rio Grande do Sul, média estadual, R$65 em estabilidade. E Santa Catarina, Rio do Sul, R$60 também em estabilidade.
11: Indicadores agropecuários, um conteúdo do Grupo Rádio Web. Informação que amplifica conexões.
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2: 6:38.
13: Bom dia, 6,3.
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2: 6:41.

0: Jean Giovanni, Grão de Areia, bom dia, 6:47, faltando 13 minutinhos para 7 horas da manhã desta quarta-feira, hoje dia 5 de agosto, até meia-noite, depois vira 6, né? Abraço aqui pro Eli Alves, seja bem-vindo, Eli, bom dia.
1: Bom dia. Queria que eu mandasse uma música aí pro meu irmão Alírio Mário da Silva, que tá no presídio aí de Sacramento. Manda um abraço pra ele, fala pra ele que nós vai estar aí sexta-feira, pra ver se nós faz a carteirinha pra ver ele. Beijos e abraço.
0: Abraço, sejam bem-vindos, Deus abençoe vocês aí, obrigado aí pela sintonia. Pessoal aí no presídio de Sacramento, né? A todos aí privados de liberdade, nosso abraço, estão na sintonia também. Dona Terezinha Ferraz, bom dia, tudo bem com a senhora? A Ângela e a família na fazenda Capão do Mel, bom dia Poliana, bom dia José Humberto, meu abraço aí pro Pedro, a Carla, o Guilherme e a família também, pessoal no bairro Maria Rosa, Deus abençoe vocês. Dona Benício, Emanuel, a Lúcia, a Dona Tereza, lá na fazenda Fazendinha, no Desemboque. O Tiago tá na sintonia também. Tudo bom, Tiago? Bom dia. Bom dia pra Rosângela, lá na padaria do supermercado Maísa. Tudo bom, Rosângela? Tá nos finalmente aí já pra abrir o supermercado. Tem pão de queijo quentinho aí, já tem, né? Uma pena, viu, Rosângela, que eles não passam a ponte pra chegar aqui, viu? A gente fica só escutando o cheiro do pão de queijo aqui, mas não passa a ponte de jeito nenhum. E os que estão do lado de cada ponte, não sai de casa, mas de jeito nenhum para dar um passeio aqui, ó, aqui na rádio. Mas deixa eles comigo, deixa, tá tudo anotado. Bora lá.
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0: Confira a hora certa, 10 minutos faltando para 7. 6:50.
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0: 6:51.

0: Meu Monte Amaraí, saudade da minha terra, antes os Gargantas de Ouro, Milionário José Rico, Estrada da Vida. Bom dia, dona Senir, senhor Paulo, pessoal na Fazenda Centenário, tudo bem, dona Senir, senhor Paulo? Meu abraço fraterno para vocês, gratidão aí pelo carinho, as orações e amizade verdadeira, pessoal aí na comunidade Olhos d'Água. Tia Terezinha, a Iraedes, o José e o Ivo lá no Pedroso, a benção, tia, tudo bom com vocês aí? Dona Maria Aparecida, o José e a família aí na Fazenda Carreador, né? Senhor Zico, dona Joana na Fazenda Aldeia, senhor José Lázaro e a dona Rosa, a Osana e o Alexandre lá em Rifaina, aí na Fazenda Jaguar, o Rony e a Jane também sintonizados, senhor Zé da Vassoura lá em Alto Porã, bom dia pro senhor Divino lá em Medeiros, alô pessoal de Medeiros, tudo bom, senhor Divino? Tudo certinho aí com vocês? Senhor Tião Formigueiro na Vila Barreiro aí na Usina Estreito, meu abraço a vocês aí, pessoal na Fazenda São Carlos, né? O senhor João, dona Nilza e toda a família aí na comunidade Jaguarinha, Jaguarinha que está se preparando para a grandiosa festa do Senhor Bom Jesus nesse próximo final de semana, né? Sexta, sábado e domingo, grandiosa festa lá na comunidade Jaguarinha. Tem cavalgada, tem almoço, tem shows, tem leilão e no sábado às 19 horas a Santa Missa e procissão. Sexta-feira, o Santo Terço aí às 19 horas. Com essas e outras, bora lá encerrar o programa. Obrigado, Senhor, por mais um dia de trabalho. Obrigado, Senhor, pela minha voz, que através dela pude levar a todos a alegria da música, da informação e também da evangelização. O show já... Encerro mais este programa, prometendo voltar amanhã às 4 da madrugada, se o nosso bom Deus permitir, que é graças a Ele que a vida continua e Ele é tão bom que vai querer, eu espero por você. Gratidão a Deus pelo dom da vida de cada um de vocês. Seja feliz, faça alguém feliz, eu acredito em você. Excelente, abençoada quarta-feira, boa meiuca de semana, aquele abraço especial, bom dia, tchau, tchau.
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0: Louvado seja nosso Senhor Jesus Cristo.
1: Para sempre seja louvado.
0: Esta missa será celebrada nas seguintes intenções: em louvor a Santos Reis, Santo Antônio, em ação de graças, Manuel Afonso Borges e família, em ação de graças pelo aniversário do diácono Vantuil Froes, quarto ano de ordenação, pedindo proteção, saúde e paz para Fernando José da Luz, Fernanda Nunes Luz, Aglemon Flores Ribeiro. Pelas almas, quatro intenções: por alma de Malvina Maria Alves, sétimo dia, Joaquim Batista Alves, sétimo dia, Daniel Alves Afonso, Maria Eduarda Borges de Cunha, Hugo Rodrigues da Cunha, Ursulina Zago Bizão, Antônio Loyola e Aparecida Silva Loyola, Padre Gilmar Serafim, Fabíola Gomes Soares Mião, Teresina Alves da Silva, Balduino Alves da Silva, Walter Cides de Oliveira, Maria José de Oliveira, Joaquim Manuel de Carvalho, João Bandeira e Luzia Cisconeto Bandeira, Aparecida Cisconeto, Tiago Oliveira Carvalho, Evaristo e Júlia Borges, Antônio Borges e Helena Maria Terra, José Carlos e Terezinha Borges, Hélio e Luzia Borges, Ângelo e Rita Vicentini, Avelino Alceu da Silva e família, Olavo Alceu da Silva e família, Maurício e Augusta Bonatti, Armando e Luzia Vicentini, Sebastião e Maria Silvéria, Acácio Fernandes e Geni, Geraldo e Leonídia Loyola, Francisca Zeferina Dias, Célia Fernandes Prado, Rita Maria Cordeiro de Martini Bertolucci, Leonides Alves Bertolucci, Daniel Eustáquio Santos.

0: Em nome do Pai, do Filho e do Espírito Santo.
1: Amém.
0: O Deus da esperança que nos cumula de toda alegria e paz em nossa fé, pela ação do Espírito Santo, esteja convosco.
2: Bendito seja Deus que nos reuniu no amor de Cristo.
0: Irmãos e irmãs, reconheçamos os nossos pecados para celebrarmos dignamente os santos mistérios. Confessemos os nossos pecados.
3: Confesso a Deus Todo-Poderoso e a vós, irmãos e irmãs, que pequei muitas vezes por pensamentos e palavras, atos e omissões, por minha culpa, minha culpa, minha tão grande culpa, e peço à Virgem Maria, aos anjos e santos, e a vós, irmãos e irmãs, que rogueis por mim a Deus nosso Senhor.
0: Deus Todo-Poderoso, tenha compaixão de nós, perdoe os nossos pecados e nos conduza à vida eterna.
1: Amém.
0: Kyrie eleison.
1: Kyrie eleison.
0: Christe eleison.
1: Christe eleison.
0: Kyrie eleison.
1: Kyrie eleison.
0: Oremos. Assisti, Senhor, os vossos fiéis e cumulai com vossa inesgotável bondade aqueles que vos imploram e se gloriam de vos ter como Criador e Guia, restaurando para eles a vossa criação e conservando-a renovada. Por nosso Senhor Jesus Cristo, vosso Filho, que é Deus, e convosco vive e reina na unidade do Espírito Santo, por todos os séculos dos séculos.
1: Amém.

0: Leitura do livro do profeta Jeremias. Naquele tempo, diz o Senhor, serei Deus para todas as tribos de Israel e elas serão meu povo. Isto diz o Senhor, encontrou perdão no deserto o povo que escapara à espada. Israel encaminha-se para o seu descanso. O Senhor apareceu-me de longe, amei-te com amor eterno e te atraí com a misericórdia. De novo te edificarei, serás reedificada, ó jovem nação de Israel. De novo teus tambores ornarão as praças e sairá entre grupos de dançantes. Há de plantar vinhas nos montes de Samaria. Os cultivadores hão de plantar e também colher. Virá o dia em que gritarão os guardas no monte Efraim. Levantai-vos, vamos a Sião. Vamos ao Senhor, nosso Deus. Isto diz o Senhor. Exultai de alegria por Jacó. Aclamai a primeira das nações. Tocai, cantai e dizei. Salva, Senhor, teu povo, o resto de Israel. Palavra do Senhor.
1: Graças a Deus.
0: O Senhor nos guardará, qual pastor a seu rebanho.
1: O Senhor nos guardará, qual pastor ao seu rebanho.
0: Ouvi, nações, a palavra do Senhor, e anunciai-a nas ilhas mais distantes. Quem dispersou Israel, vai congregá-lo e o guardará, qual pastor a seu rebanho.
1: O Senhor nos guardará, qual pastor a seu rebanho.
0: Pois, na verdade, o Senhor remiu Jacó e o libertou do poder do prepotente. Voltarão para o monte de Sião, entre brados e cantos de alegria. Afluirão para as bênçãos do Senhor.
1: O Senhor nos guardará, qual pastor a seu rebanho.
0: Então a virgem dançará alegremente, também o jovem e o velho exultarão. Mudarei em alegria o seu luto, serei consolo e conforto após a guerra.
1: O Senhor nos guardará, qual pastor a seu rebanho.

0: O Senhor esteja convosco.
1: Ele está no meio de nós.
0: Proclamação do Evangelho de Jesus Cristo segundo Mateus.
1: Glória a vós, Senhor.
0: Naquele tempo, Jesus retirou-se para a região de Tiro e Sidônia. Eis que uma mulher cananeia, vindo daquela região, pôs-se a gritar: Senhor, filho de Davi, tem piedade de mim. Minha filha está cruelmente atormentada por um demônio. Mas Jesus não lhe respondeu palavra alguma. Então seus discípulos aproximaram-se e lhe pediram: Manda embora essa mulher, pois ela vem gritando atrás de nós. Jesus respondeu: Eu fui enviado somente às ovelhas perdidas da casa de Israel. Mas a mulher, aproximando-se, prostrou-se diante de Jesus e começou a implorar: Senhor, socorre-me. Jesus lhe disse: Não fica bem tirar o pão dos filhos para jogá-lo aos cachorrinhos. A mulher insistiu: É verdade, Senhor, mas os cachorrinhos também comem as migalhas que caem da mesa de seus donos. Diante disso, Jesus lhe disse: Mulher, grande é a tua fé. Seja feito como tu queres. E desde aquele momento, sua filha ficou curada. Palavra da salvação.
1: Glória a vós, Senhor.
2: A liturgia deste dia nos convida a renovar a nossa confiança em Deus, que muitas vezes faz com que a nossa fé seja provada e amadurecida. O profeta Jeremias, na primeira leitura, nos apresentava uma das frases mais consoladoras de toda a Bíblia: Amei-te com amor eterno e te atraí com a misericórdia. Diante de um povo que havia sido infiel, que havia se afastado de Deus e da sua aliança, o Senhor não desiste do seu povo, deseja atraí-lo com a sua misericórdia, com o seu perdão, e demonstrar para aquele povo um grande amor que é capaz de restaurá-lo. É assim a lógica da justiça divina. Deus nunca quer condenar, mas sempre quer salvar. Deus nunca quer ver o seu povo perdido, mas sempre reunido junto de si. Amei-te com amor eterno. O amor de Deus é para sempre e incondicional. Mesmo diante dos nossos pecados, Deus não se cansa de nos amar e de nos atrair com a sua bondade e misericórdia. No evangelho de hoje, nós ouvimos sobre uma mulher pagã que se aproxima de Jesus para interceder pela sua filha. E é estranho porque, diante do pedido daquela mulher, Jesus, num primeiro momento, faz silêncio. Ele não responde nada. Depois, os discípulos de Jesus pedem para o Senhor mandar aquela mulher ir embora. Mas ela insiste. E Jesus coloca a fé daquela mulher à prova. Não fica bem dar o pão dos filhos aos cachorrinhos? E a mulher responde dizendo que até os cachorrinhos comem das migalhas que caem das mesas de seus donos. E a resposta de Jesus para aquela mulher é um grande elogio: grande é a tua fé. Assim, muitas vezes ao longo da nossa vida, nós também buscamos a Deus em meio aos nossos sofrimentos, dificuldades. E quantas vezes parece que Deus também não responde à nossa súplica, o silêncio de Deus. Outras vezes, provações. Mas em tudo isto, na verdade, Deus espera que a nossa fé se manifeste pela perseverança. Confiar, acreditar, perseverar, assim crescer na fé. O Senhor também quer dizer para nós: grande é a tua fé, porque esperou e confiou, a graça se manifestou. Peçamos ao Senhor nesta Santa Missa que se renove em nosso coração a confiança nesse amor eterno que Ele nos oferece. Louvado seja nosso Senhor Jesus Cristo.
1: Para sempre seja louvado.

0: Bendito sejais, Senhor Deus do universo, pelo pão que recebemos de vossa bondade, fruto da terra e do trabalho humano, que agora vos apresentamos e para nós se vai tornar pão da vida.
1: Bendito seja Deus para sempre.
0: Bendito sejais, Senhor Deus do universo, pelo vinho que recebemos de vossa bondade, fruto da videira e do trabalho humano, que agora vos apresentamos e para nós se vai tornar vinho da salvação.
1: Bendito seja Deus para sempre.

0: Orai, irmãos e irmãs, para que o meu e vosso sacrifício seja aceito por Deus Pai Todo-Poderoso.
1: Receba, o Senhor, por tuas mãos este sacrifício, para a glória do seu nome, para o nosso bem e de toda a sua santa igreja.
0: Nós vos pedimos, Senhor de bondade, santificai estes dons e, aceitando a oblação do sacrifício espiritual, fazei de nós mesmos uma eterna oferenda para vós, por Cristo nosso Senhor.
1: Amém.
0: O Senhor esteja convosco.
1: Ele está no meio de nós.
0: Corações ao alto.
1: O nosso coração está em Deus.
0: Demos graças ao Senhor nosso Deus.
1: É nosso dever e nossa salvação.
0: Na verdade, é digno e justo, é nosso dever e salvação dar-vos graças sempre e em todo lugar, Senhor, Pai Santo, Deus Eterno e Todo-Poderoso, pois por meio do vosso Filho muito amado, sois não somente o Criador do gênero humano, mas também o Autor misericordioso da sua redenção. Por isso, com razão vos servem todas as criaturas, os redimidos vos prestam o devido louvor, e unânimes vos bendizem vossos anjos e santos. Também nós vos celebramos com alegria e dizemos sem cessar a uma só voz: Santo, Santo, Santo, Santo, Senhor Deus do Universo, o céu e a terra proclamam a vossa glória. Hosana nas alturas, bendito que vem em nome do Senhor. Hosana nas alturas. Na verdade, ó Pai, vós sois santo, fonte de toda santidade. Santificai, pois, estes dons, derramando sobre eles o vosso Espírito, a fim de que se tornem para nós o corpo e o sangue de nosso Senhor Jesus Cristo.
1: Enviai o vosso Espírito Santo,
0: estando para ser entregue e abraçando livremente a paixão, Jesus tomou o pão, pronunciou a bênção de ação de graças, partiu e o deu a seus discípulos, dizendo: tomai todos e comei, isto é o meu corpo que será entregue por vós.

Do mesmo modo, no fim da ceia, ele tomou o cálice em suas mãos e, dando graças novamente, o entregou a seus discípulos, dizendo: tomai todos e bebei. Este é o cálice do meu sangue, o sangue da nova e eterna aliança, que será derramado por vós e por todos para a remissão dos pecados. Fazei isto em memória de mim.

0: Mistério da fé.
1: Anunciamos, Senhor, a vossa morte e proclamamos a vossa ressurreição. Vinde, Senhor Jesus.
0: Celebrando, pois, o memorial da morte e ressurreição do vosso Filho, nós vos oferecemos, ó Pai, o pão da vida e o cálice da salvação, e vos agradecemos porque nos tornastes dignos de estar aqui na vossa presença e vos servir.
1: Aceitai, ó Senhor, a nossa oferta.
0: Suplicantes, vos pedimos que, participando do corpo e sangue de Cristo, sejamos reunidos pelo Espírito Santo num só corpo.
1: O Espírito nos una num só corpo.
0: Lembrai-vos, ó Pai, da vossa Igreja, que se faz presente pelo mundo inteiro. Que ela cresça na caridade em comunhão com o Papa Leão, com nosso Bispo Paulo, os bispos do mundo inteiro, os presbíteros, os diáconos e todos os ministros do vosso povo.
1: Lembrai-vos, ó Pai, da vossa Igreja.
0: Lembrai-vos dos vossos filhos, Malvina Maria Alves e Joaquim Batista Alves, que chamastes deste mundo à vossa presença. Tendo sido sepultados com Cristo em sua morte no batismo, participem igualmente da sua ressurreição. Lembrai-vos também, na vossa misericórdia, dos outros nossos irmãos e irmãs, especialmente das demais intenções desta Santa Missa, que adormeceram na esperança da ressurreição, e de todos os que partiram desta vida, acolhei-os junto a vós, na luz da vossa face.
1: Concedei-lhes, ó Senhor, a luz eterna.
0: Enfim, nós vos pedimos, tende piedade de todos nós, e dai-nos participar da vida eterna, com a Virgem Maria, Mãe de Deus, São José, seu esposo, os apóstolos e todos os santos que neste mundo viveram na vossa amizade, a fim de vos louvarmos e glorificarmos, por Jesus Cristo, vosso Filho. Por Cristo, com Cristo e em Cristo, a vós, Deus Pai Todo-Poderoso, na unidade do Espírito Santo, toda honra e toda glória, por todos os séculos dos séculos.
1: Amém.
0: Rezemos com amor e confiança a oração que o Senhor Jesus nos ensinou. Pai nosso que estais nos céus, santificado seja o vosso nome. Venha a nós o vosso reino, seja feita a vossa vontade, assim na terra como no céu. O pão nosso de cada dia nos dai hoje, perdoai-nos as nossas ofensas, assim como nós perdoamos a quem nos tem ofendido. E não nos deixeis cair em tentação, mas livrai-nos do mal. Livrai-nos de todos os males, ó Pai, e dai-nos hoje a vossa paz. Ajudados pela vossa misericórdia, sejamos sempre livres do pecado e protegidos de todos os perigos, enquanto aguardamos a feliz esperança e a vinda do nosso Salvador, Jesus Cristo.
1: Vosso é o reino, o poder e a glória para sempre.
0: Senhor Jesus Cristo, dissestes aos vossos apóstolos: eu vos deixo a paz, eu vos dou a minha paz. Não olheis os nossos pecados, mas a fé que anima a vossa Igreja. Dai-lhe, segundo o vosso desejo, a paz e a unidade. Vós que sois Deus com o Pai e o Espírito Santo.
1: Amém.
0: A paz do Senhor esteja sempre convosco.
1: O amor de Cristo nos uniu. Cordeiro de Deus, que tirais o pecado do mundo, tende piedade de nós. Cordeiro de Deus, que tirais o pecado do mundo, tende piedade de nós. Cordeiro de Deus, que tirais o pecado do mundo, dai-nos a paz.

0: Provai e vede como o Senhor é bom. Feliz de quem nele encontra seu refúgio. Eis o Cordeiro de Deus, que tira o pecado do mundo.
1: Senhor, eu não sou digno de que entreis em minha morada, mas dizei uma palavra e serei salvo.

alma de Cristo, santificai-me. Corpo de Cristo, salvai-me. Sangue de Cristo, inebriai-me. Água do lado de Cristo, lavai-me. Paixão de Cristo, confortai-me. Ó bom Jesus, ouvi-me. Dentro de vossas chagas, escondei-me. Não permitais que me separe de vós. Do espírito maligno, defendei-me. Na hora da morte, chamai-me e mandai-me ir para vós, para que com os vossos santos vos louve. Por todos os séculos dos séculos. Amém.

0: Oremos. Acompanhai, Senhor, com vossa constante proteção aqueles que restaurais com os dons do céu, e como não cessais de protegê-los, concedei que se tornem dignos da eterna redenção. Por Cristo nosso Senhor.
1: Amém.
0: Senhor Jesus, que permaneces conosco no sacramento do altar, abençoai esta cidade de sacramento e este vosso santuário, onde sois amado e adorado. Acolhei os que sofrem, os que esperam em vós e os que vos buscam na oração. Que a chama da adoração nunca se apague neste lugar santo. Graças e louvores sejam dados a cada momento.
1: Ao Santíssimo e Digníssimo Sacramento.
0: Senhora do patrocínio do Santíssimo Sacramento, Mãe e Padroeira desta cidade, vós que sempre protegeis os vossos filhos e filhas, olhai por este santuário eucarístico e por todos os que aqui rezam. Acompanhai os doentes, os pobres e os aflitos, e fazei-nos firmes na fé e na esperança em vosso Filho Jesus. Ó Maria concebida sem pecado,
1: rogai por nós que recorremos a vós.
0: São José,
1: rogai por nós.
0: São Miguel Arcanjo, defendei-nos no combate. Sede nosso refúgio contra as maldades e ciladas do demônio. Ordene-lhe Deus, instantemente o pedimos. E vós, príncipe da milícia celeste, pelo divino poder, precipitai no inferno a Satanás e a todos os espíritos malignos que andam pelo mundo para perder as almas. Amém. Nesta santa missa de hoje, nós demos graças a Deus pelo ministério do diácono Vantuil. Há 4 anos ele foi ordenado diácono como servidor da igreja, ministro da bênção de Deus para o serviço do altar, da caridade e do anúncio da palavra. Então, rezemos por ele, pela sua vocação, pelo seu ministério, para que seja perseverante e fiel e continue entre nós como servidor. Parabéns, Deus o abençoe.

0: O Senhor esteja convosco.
1: Ele está no meio de nós.
0: Abençoe-vos Deus Todo-Poderoso, Pai, Filho e Espírito Santo.
1: Amém.
2: A alegria do Senhor seja a vossa força, e de em paz, e o Senhor vos acompanhe.
1: Graças a Deus.
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6: 7:35.
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7: Hoje, dia 5 de agosto, comemoramos Santo Oswaldo. Santo Oswaldo nasceu na Nortúmbria, Inglaterra, em 604. Era filho do rei pagão Etelfrid e da princesa Asha. Com a morte do pai, foi coroado rei e pediu aos monges escoceses. Do mosteiro de Lona. Para pregar o evangelho no seu reino. Construiu igrejas, mosteiros, cemitérios, hospitais, asilos e creches. Distribuiu riquezas e promoveu prosperidade e caridade ao povo. A Igreja da Inglaterra deve à fé do rei Oswaldo o grande impulso para a evangelização do povo e o estabelecimento da vida monástica naquele país. Morreu em combate no ano 642, defendendo seu povo de invasores pagãos. Oremos. Ó Deus, que aos vossos pastores associaste Santo Oswaldo, animado de ardente caridade e da fé que vence o mundo, dai-nos por sua intercessão perseverar na caridade e na fé para participarmos de sua glória. Por nosso Senhor Jesus Cristo, vosso Filho, na unidade do Espírito Santo. Amém. Santo Oswaldo, rogai por nós. Neste mesmo dia também celebramos Santa Nona. Continue sintonizado na Rádio Sacramento. Deus abençoe e um bom dia.
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0: Olá, meu amigo, olá, minha amiga ouvinte. Eu sou o Padre Ezequiel e estamos iniciando o momento Despertai. Desejo graça e paz à tua vida, luz para as tuas escolhas e para o teu caminho. Gostaria de falar hoje sobre a questão da sexualidade como uma força que existe no ser humano, nem sempre vivida de forma correta. A sexualidade, não há dúvidas que é uma força determinante, presente no ser humano. Nela está tanto a ânsia por vitalidade como por autossuperação e por êxtase. A sexualidade pode tornar-se uma das fontes mais importantes para a espiritualidade, para o bem, para a verdade. Um estudioso sábio da Igreja Antiga, ele não nega isso. No entanto, ele acha que o perigo está em refugiar-se dentro de um mundo de aparências quando falamos em sexualidade, pois a sexualidade tem muito a ver também com frustração. Muitos há que, por não suportarem a desilusão, acabam se refugiando na sexualidade. Neste caso, a sexualidade acaba não sendo o lugar mais íntimo do amor e do êxtase, nem a possibilidade de unir-se à pessoa amada, mas um modo de entrar no mundo aparente da fantasia. E aqui está o perigo, que é o da autossatisfação sexual. Então aqui já não existe mais a união do homem e da mulher através do ato sexual, mas da fuga para dentro das fantasias sexuais que a própria pessoa cria por si mesma. Neste caso, a sexualidade torna-se uma ilusão. Em vez de me encontrar com uma pessoa real e deixar-me envolver completamente por ela, utilizo a sexualidade para representar fantasiosamente meu próprio mundo. Um mundo de aparências, onde tudo é maravilhoso, onde eu não preciso levar ninguém em consideração, mas fico tão somente curtindo a minha sexualidade. Na atualidade, os mais variados relatos sobre abuso sexual de crianças e sobre assédio sexual de mulheres no ambiente de trabalho são certamente uma demonstração de que se trata de um perigo bem real. Nesses casos, a sexualidade não é verdadeiramente vivenciada e acaba se fugindo do esforço de entrar em contato com os outros e de unir-se a eles com cuidado. E então a sexualidade é vista apenas como satisfação do desejo e não como expressão de um amor capaz de entregar-se íntima e totalmente ao outro. É assim que pessoas, a partir de uma sexualidade não plenamente integrada, acabam ferindo os outros em dignidade. Pois não há ferida mais dolorosa e violência mais brutal e humanamente mais indigna do que a sexual, principalmente quando ela rebaixa o ser humano ao nível da mercadoria. Por isso, caro ouvinte, a sexualidade é uma força importante no ser humano, mas ela precisa estar integrada na força do amor, onde há o encontro com a outra pessoa e a responsabilidade com ela. Pensemos nisso. Vivamos bem. Mais mensagem através do nosso Facebook. Curta a nossa página. Um forte abraço. Deus te abençoe e te guarde. Em nome do Pai, do Filho e do Espírito Santo. Amém.
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1: 7:53.
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3: Tá vendo aí? O nosso break foi top, foi rápido. Já tô de volta com muita música pra você. 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
1: Show, hein? E essa foi a minha última. Ficam todos com Deus. Um beijo no seu coração e até a próxima edição do Catequese e Família. Tchau, tchau.
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6: Determinação, coragem e autoconfiança são fatores decisivos para o sucesso. Se estamos possuídos por uma inabalável determinação, conseguiremos superá-los, independentemente das circunstâncias. Devemos ser sempre humildes, recatados e despidos de orgulho. Dalai Lama.
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0: 8:15.
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2: 8 horas e 18 minutos.

0: 8:20.
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4: Porque o padre parte a hóstia ao meio. O gesto de partir a hóstia, chamado de fração do pão, vem da última ceia e carrega três significados especiais. Primeiro, representa a unidade dos fiéis em Cristo. Assim como de um pão se fazem muitos pedaços, nós, embora muitos, formamos um só corpo. E é importante lembrar que ao partir a hóstia, não são vários Cristos. A Igreja ensina que Cristo está completamente e inteiramente presente em cada parte, mesmo na menor, pois pela transubstanciação, o pão se torna verdadeiramente seu corpo, sangue, alma e divindade. Portanto, partir a hóstia distribui sua presença única, mas não a divide. Segundo, lembra o sacrifício de Jesus na cruz. O pão partido simboliza o seu corpo entregue por nós, tornando presente o memorial da sua paixão. Terceiro, expressa a partilha e a caridade.

0: Quem se alimenta de Cristo é chamado a viver a comunhão com os irmãos, especialmente os mais necessitados.
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3: 8:50.
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6: Quarta-feira, dia 5 de agosto. Evangelho segundo São Mateus, capítulo 15, versículos 21 a 28. Saindo daí, Jesus retirou-se para a região de Tiro e Sidônia. Eis que uma mulher cananeia que tinha saído dessa região começou a gritar, dizendo: Tem piedade de mim, Senhor, filho de Davi. Minha filha está terrivelmente endemoniada. Jesus respondeu: Eu fui enviado somente às ovelhas perdidas da casa de Israel. Mas ela chegou, ajoelhou-se diante dele e disse-lhe: Senhor, socorre-me. Ele respondeu: Não fica bem tirar o pão dos filhos e jogá-lo aos cachorrinhos. Ela insistiu: É verdade, Senhor, mas também os cachorrinhos comem as migalhas que caem da mesa de seus donos. Então Jesus lhe respondeu: Mulher, é grande a sua fé. Aconteça para você tal como você deseja. E a partir desse momento, a filha dela ficou curada. Palavra da salvação. Glória a vós, Senhor. Meus irmãos e minhas irmãs, as ações de Jesus ao longo do Evangelho segundo São Mateus, nos capítulos 14 e 15, procuram sobretudo responder a questões específicas enfrentadas pelos discípulos na comunidade a que se dirige, composta principalmente por judeu-cristãos. A questão discutida hoje é a primazia do povo escolhido, o povo de Israel. Deve ser mantida ou não? Vemos que não, pois a missão de Jesus se abriu aos pagãos após a recusa de Israel. A atitude da mulher pagã serve de paradigma da fé que salva. Reconhece e aceita Jesus como Salvador e vai ao seu encontro, mesmo sabendo que não tem direito a ela, por causa do pecado.
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18: 9:05.
19: 9:05.
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2: Muito bem, são 9:07 em Sacramento, estamos chegando no Estúdio 100 até o meio-dia, vamos ficar juntos com a direção-geral do padre Ricardo Alexandre Fidelis, da produção José Devaí, que já está de volta das suas férias e está aí já produzindo tudo aquilo que embeleza a nossa programação, e você que está aí do outro lado na audiência do nosso programa a partir de agora, tá? Apresentação Luiz Antônio e meu bom dia vai para todos vocês em sintonia com a 100,3, pessoal das comunidades rurais, também bairros rurais e você das regiões do Alto Paranaíba, do Triângulo Mineiro e Alta Mogiana no estado de São Paulo também, ligadinhos conosco nesta manhã. Hoje é dia 5 de agosto do ano de 2026. Para você que está fazendo aniversário hoje, eu chego te abraçando, desejando tudo de bom, pedindo a Deus que te abençoe grandemente nesse dia. Muito bem, são 9:08. Salve, salve, galerinha do bem, tudo de bom. Então vamos começando a nossa manhã, trazendo sucesso pra você. Quem abre o programa de hoje é Coldplay, a música Yellow. 99.

WhatsApp para o Estúdio 100 e participe com Luiz Antônio. 34 99197 1748. Tchau.

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1: Muito bem, são 9:16 em Sacramento. Estamos de volta com o programa Estúdio 100 até meio-dia com Luiz Antônio hoje. 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

0: 9h20 em Sacramento. 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
0: 9h22 na cidade de Sacramento, tudo de bom pra você que tem sintonia, pessoal lá da JB Barbearia também acompanhando a 100,3, pessoal do Supermercado Baíza acompanhando a 100 nesse dia gostoso, tá? Marcos Antônio Ferreira, bom dia, a Neide Paiva Martins também, mandando a sua mensagem aqui pro nosso WhatsApp. Pessoal da Associação Comercial, bom dia para vocês, tá bom? A Senir também acompanhando a programação nossa nessa manhã gostosa, tá? Hoje é quarta-feira, tá? O pessoal tá saindo aqui da cidade de Sacramento, está indo de forma peregrina para a cidade de Romaria, lá para o Santuário de Nossa Senhora da Abadia, onde acontece a festa do próximo dia 15, né? Então, vamos orar aí, rezar por eles, pedir a Deus que abençoe a cada um e que todos cheguem no seu objetivo espiritual e também físico, tá? Então, são 9h23 aqui. É pra trazer modão também no Estúdio 100? Bora lá então, segura essa!

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1: 9:31 na cidade de Sacramento, estamos de volta no programa Estúdio 100. Apresentação hoje, Luiz Antônio, até meio-dia, trazendo muita música bonita para você que tá ligadinho aí na programação nossa. 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
2: 9:35 na cidade de Sacramento. 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
5: 9:39 em Sacramento, tudo de bom para você que tá chegando agora na Sacramento FM. Seja bem-vindo, tá? Aqui é o seu lugar, a estação que cuida de você, que informa, diverte, também evangeliza. Pessoal que tá indo aí em peregrinação rumo à cidade de Romaria para o Santuário de Nossa Senhora da Abadia. Abraço para vocês, que Deus abençoe e proteja cada um de vocês aí nessa caminhada, viu? Tudo de bom, reze por todos nós, que nós estamos precisando de muita oração. O mundo precisa de oração. São 9:39 agora. Quem tá chegando aqui no programa é Manu Batidão, a música Daqui para Sempre. E depois na sequência tem João Gomes, tá? Música bonita também. Você não me ensinou a te esquecer.

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1: Muito bem, são 9:47 em Sacramento. 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

0: 9h48 da cidade de Sacramento. 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
0: 9h51 em Sacramento. 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
0: 9h52 da cidade de Sacramento. Dona Julieta, tudo de bom pra senhora aí, ouvindo a nossa programação no bairro Chapariz também, tá? Pessoal que tá curtindo a gente, a Simone, alô Simone, abração pra você, obrigado pelo seu carinho, tá bom? E também tem aqui a Maria Conceição, tá ouvindo o programa nosso, né? O pessoal tá ouvindo a programação da Rádio Sacramento FM todos os dias, não é à toa que mais uma vez ela foi eleita a número um da cidade de Sacramento no Prêmio Brasil, os melhores do ano, tá? 9h53 agora. Luana Prado tá chegando na programação nossa.

0: Muito bem, são 10h04 na cidade de Sacramento. 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
0: Nota de falecimento. A família de Maurício Fernando de Oliveira, irmão do Luizinho, comunica com pesar o seu falecimento e convida parentes e amigos para o seu sepultamento a ser realizado hoje, às 15 horas, no cemitério São Francisco de Assis. Seu corpo está sendo velado no velório municipal Maurício Bonatti. Por este ato de fé e solidariedade cristã, a família antecipa agradecimentos. Comunicamos o falecimento de Maurício Fernando de Oliveira, irmão do Luizinho, conforme notificação da funerária Bonatti.
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7: Bom dia, que a graça e a paz de nosso Senhor Jesus Cristo estejam com você e com sua família. Eu sou o Padre Ricardo Fidelis, pároco e reitor da Basílica Santuário do Santíssimo Sacramento, e convido você a reservar esses poucos minutos para refletirmos juntos sobre a vida, a fé e os acontecimentos do nosso dia a dia à luz do Evangelho. Quando pensamos na paz, quase sempre imaginamos um mundo sem guerras. Mas a verdadeira paz começa muito mais perto, dentro da nossa própria casa. É ali que aprendemos a ouvir, a pedir desculpas, a compreender as diferenças e a cultivar o respeito. Não existe família perfeita. Em toda a família há opiniões diferentes, dificuldades financeiras, preocupações com os filhos, enfermidades e desafios próprios da convivência. Mesmo assim, é possível construir um ambiente de paz quando cada um decide fazer a sua parte. Às vezes esperamos que os outros mudem primeiro. O Evangelho nos convida a começar por nós mesmos. Uma palavra dita com carinho pode evitar uma discussão. Um gesto de paciência pode impedir uma briga. Um pedido de perdão pode restaurar uma relação que parecia perdida. Nossa cidade será tanto melhor quanto melhores forem as nossas famílias. E famílias fortes não são aquelas que nunca enfrentam dificuldades, mas aquelas que permanecem unidas mesmo quando as dificuldades chegam. Hoje procure fazer um gesto concreto de paz dentro da sua casa. Talvez uma conversa que está sendo adiada, uma visita a um familiar, uma ligação para alguém distante ou simplesmente um abraço dado com sinceridade. Que o Senhor faça de nossos lares verdadeiras escolas de amor. Um excelente dia para você com as bênçãos de Deus.
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0: Muito bem. Estação do inverno. 10:12 na cidade de Sacramento, Luiz Antônio, dá tempo para as coisas. Que é isso, não é? 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
0: 10:13 tá chegando, Irmãs Barbosa, depois tem Zezé de Camargo e Luciano.

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1: Muito bem, são 10h23 da cidade de Sacramento. Tá tudo bem com você? Tá chegando agora, tá ligadinho? Pessoal da Fazenda, Fazenda Lajeado, um abraço para vocês, viu? Obrigado pelo carinho. Que Deus abençoe grandemente a todos aí na sintonia do nosso programa no dia de hoje. Olha, alerta importante, golpe em Sacramento. 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Além, também não realiza atualizações de segurança em celulares ou computadores dos cooperados dessa forma. Não compartilhe seus dados pessoais, não siga as instruções suspeitas e, em caso de dúvida, entre em contato imediatamente com seu gerente, proteja suas informações de segurança e fazer isso também é cooperação, beleza? 10h25.
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1: 10h28, Sacramento FM, tudo de bom pra você. 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

programação, abraçando com muito carinho você que tá ouvindo a nossa programação aí em Sacramento, também Ripaina, pessoal de Pedregulho, pessoal de Alto Porã, pessoal de Igaçaba também, acompanha uma programação da Rádio Sacramento FM, pessoal de Igarapava, pessoal de Delta, muito bom dia, Delta, obrigado pelo carinho de vocês, tá? E também o pessoal aí de Conquista, Jubaí, Ponte Alta, não é? Pessoal de Ponte Alta todos os dias estão ligadinhos aí na nossa programação. Beraba também é no Parque das Aroeiras ouvindo a programação nossa, também aí no centro de Uberaba. Pessoal muito carinhoso aí, gostamos muito de vocês, tá bom? É, e o pessoal das comunidades e bairros rurais do nosso município. Jaguarinha vai estar em festa aí nesse final de semana, não é? O pessoal tá já se preparando aí para a grande festa da comunidade do Senhor Bom Jesus. E nós queremos abraçar com muito carinho a cada um de vocês aí, os festeiros em especial, que assumiram aí a responsabilidade de estar fazendo a festa, né? 10:31, vamos atendendo aqui o pessoal lá da Fazenda Lajeado, a Priscila e também o Oséias estão em sintonia. Obrigado a vocês pelo carinho. Pediu música do Rio Negro e Solimões aqui na nossa programação. Nós vamos trazer com muito carinho, tá? O pessoal aqui da produção elegeu essa daí, O Frio da Madrugada. Tá frio por aí na Fazenda Lajeado? Curte aí. Você...

0: Muito bem, são 10 horas e 42 minutos na cidade de Sacramento. É hora de informação aqui. Muito bem, vamos chamar o Silas Bonetti, que está acompanhando aí as pessoas que estão em peregrinação rumo à cidade de Romaria, na festa de Nossa Senhora da Abadia. Ele já está conosco aí ao telefone e vai dar informações para nós nesse momento. Bom dia, Silas!
1: Muito bom dia, Luiz Antônio. Bom dia para os nossos amigos ouvintes do nosso Estúdio 100. É uma alegria poder falar com vocês esta manhã, né? Tão bonita aqui na cidade de Sacramento, esse sol maravilhoso que nos convida para esse momento de peregrinação, esse momento de fé, né? Muitas pessoas aqui de Sacramento e da nossa região já fazem quase que todos os anos, né? A sua romaria, cada um com seu propósito, com seu momento, né? De estar junto aí de Nossa Senhora da Abadia, de forma especial em Água Suja, né? Lá na cidade de Romaria, conhecido como Água Suja, né? Então, esse é o destino de muitas pessoas, né? Aqui de Sacramento, outros de Uberlândia, Uberaba, Franca, né? No estado de São Paulo também, outros de Goiás. Então, nesse momento, já avisando aí o nosso ouvinte, né? O amigo que ouve a Rádio Sacramento, que logo à tarde nós teremos uma turma, a qual eu faço parte, que é a turma, né, dos 13. Estaremos saindo hoje e a expectativa de chegada é no sábado, né? Estarmos chegando lá na cidade de Romaria no sábado pela manhã. Então, durante esses dias, eu quero compartilhar com o Luiz Antônio, né? Que vai estar aí comandando o Estúdio 100, compartilhar com os nossos ouvintes da rádio, nesse Brasilzão que a gente sabe aí do site, da rádio, aplicativo, né? Então, todos poderão acompanhar conosco esses momentos. Em determinados momentos, Luiz, quero mandar vídeos, né? Para o pessoal poder, aqueles nas redes sociais, verem os momentos que a gente vive também. Mas então, a expectativa é sair hoje. Nós, e eu até aqui já faço um convite, às 14h30, né? Às 14h30, na igreja de Nossa Senhora da Abadia, aqui na cidade de Sacramento, nós temos a reza do texto, né? A oração do texto. Então, convidamos aqueles que têm disponibilidade, têm a sua devoção à Nossa Senhora da Abadia, para estar conosco, né? Pedindo proteção, pedindo a bênção, para que a caminhada seja de forma aí tranquila, né? Então, esse convite eu estendo a todos aqueles que estão nos ouvindo nesse momento. E aí, após o terço, é a nossa saída, né? Hoje, expectativa é de chegar próximo ali a conhecido trevo, né? Do espaço, ali no entrocamento AMG 190 com a 262, chegada lá por volta de 10h30, 10 horas da noite, né? Então, é esse trajeto que o pessoal que faz aí caminhando, né? Vai fazer no dia de hoje. Na quinta-feira, nós temos uma expectativa já de sair por volta de 1h30 da manhã, né? 2 horas, tá? Já começando aí a caminhada, até vale lembrar aqueles que ficam às vezes perguntando, a turma caminha pela manhã, durante o dia ou mais à noite? Obviamente, a gente tem que pensar, né? Que do sofrimento, o sol às vezes é muito forte, então, normalmente as caminhadas são feitas aí pela madrugada, até um amanhecer, por volta ali de 9 horas da manhã, porque depois o sol esquenta. E início da tarde, depois, por volta das 3h30, 4 horas, né? Porque aí o sol, como disse, já está se pondo, então não é aquele sol forte, né? Então, nos horários de pico, vamos assim dizer, do sol, a turma está descansando, recuperando, né? Curando ali algumas bolhas que provavelmente pode aparecer. Então aí a nossa expectativa na quinta-feira já, né? Já sendo quinta-feira, saindo ali do espaço, como eu disse, com sentido a Almeida Campos, né? Passando ali a Almeida Campos, indo até onde a gente chama ali o trevo dos bambu. Né? Quem faz essa peregrinação sabe muito bem onde que é esse caminho, mas é praticamente andando pelas estradas de terra, Luiz Antônio, da MG 190, tá? E a expectativa depois do nosso descanso, da quinta-feira, por volta de 9h30 da noite. Na sexta-feira, novamente pela madrugada, saindo, já ali com destino está passando por Nova Ponte, né? A cidade aí de Nova Ponte, que tem a sua barragem, né? E todos aqueles locais. E terminando nesse dia, tem um local lá próximo, que já quase a Romaria, conhecido como Japonês, né? Então a expectativa de chegada na sexta-feira, por volta também de 8:30, 9 horas nesse local. E aí, no sábado, pela madrugada, mais uma vez, levanta cedo e vamos chegar com o nosso destino, então, à cidade de Romaria. Peço, então, que todos que nos ouvem, né? Quem tem seus familiares e estarão indo, né, em várias turmas, várias comitivas, porque vale lembrar que não são somente, Luiz Antônio, pessoal que vai a pé, né? Tem uma turma que vai aí com mulas, cavalos, tem a turma da bicicleta, das motos, ou seja, que nós possamos rezar por todas essas pessoas. Como eu disse, cada um com seu intuito, cada um com seu agradecimento ou seu pedido, mas é um momento de muita fé que a gente vive na nossa região. Aí vale lembrar, gostaria aqui de destacar, além de Romaria, que é bastante conhecida, nós temos festas e momentos importantes em Uberaba, né? A igreja também, Santuário Basílica em Uberaba, de Nossa Senhora da Abadia, e aqui na cidade de Sacramento, né? Aqui na cidade de Sacramento também vai ter início a festa no próximo dia 6, na paróquia de Nossa Senhora da Abadia. Então, que as pessoas participem desses momentos, momentos religiosos, momentos festivos, para que possamos aí fortalecer a nossa fé. Vale lembrar que terminamos agora há pouco, ô Luiz Antônio, o momento de organizar, né? Ou seja, colocar colchão no ônibus, fazer a divisão ali do que vai ser utilizado em determinados dias, porque precisa ter toda essa organização. Acabamos isso agora, né? Então é se preparar, vamos fazer a oração do terço, logo mais às 14h30, aqui em Sacramento, e depois é chão, viu, meu amigo? É chão pro pessoal.
0: É importante falar com as pessoas, né, Silas, que tem todo um suporte para esse pessoal que vai aí fazer a peregrinação até Romaria, né?
1: Exatamente. Isso é muito importante, viu, Luiz Antônio? Claro que falar de fé, às vezes, é algo que a gente tem que tomar muito cuidado, porque não existe um padrão de fé, né? Mas, como você disse aí, dessa estrutura, porque às vezes alguém está me ouvindo agora e fala: nossa, eu vou sair aqui do Sacramento e vou para Romaria caminhando. Quem sou eu para impedir qualquer pessoa nessa vida, né, de fazer? Porém, ela pode ter inúmeros problemas se, vamos pensar, sair sozinho, né? Nem pense nisso. Mas é preciso ter um mínimo de estrutura, né? Com apoio, água, isso é fundamental, alimentação. E a gente sempre comenta muito, né? Porque Nossa Senhora da Abadia, Deus, não quer que a gente fique num sofrimento. Isso é uma demonstração da fé, né? De humildade, eu entendo dessa maneira, essas pessoas. Então, é preciso ter sim uma estrutura, né? Para que a pessoa, né, os romeiros, vão com tranquilidade, vão sentir dor, Luiz? Imagino que sim. Eu, como eu vou no apoio, meu amigo, eu não sei as dores da turma que tá andando, não. Porém, né, a gente sabe, né? Vai sentir dor? Sim, mas que essa dor possa ser amenizada com essa estrutura, né, tendo ali o apoio, tanto de veículos, como eu disse, da hidratação, alimentação, isso é fundamental, viu? Então fica aqui, recomendo, né? Às vezes quem tem a vontade de estar fazendo essa peregrinação, que se prepare, converse com pessoas que já foram, né? Troque uma ideia e não seja um aventureiro. Claro que pode ir melhor até do que eu, às vezes. Como eu disse, a pé não se tem padrão. Porém, a gente também não quer sofrimento, né? Não quer, às vezes, um dissabor. Imagine algo acontecendo com determinada pessoa. Certinho?
0: Muito bem, Silas. Tem o pessoal que pode ser procurado para marcar essa data da peregrinação, não tem?
1: Sim, durante todo o ano tem muitos grupos, né? Pessoas, e a gente vai conhecendo, né? As pessoas se conhecem. Então é só procurar, falar: ô Silas, ó, né? Vou dar um exemplo. Silas, o ano que vem eu tenho essa vontade de estar indo. Como fazer? A gente vai orientar, né? Eu sempre brinco e falo assim: ó, eu não sou quem vai falar se você pode ir ou não. É você, a sua fé, o seu propósito, né, que vai realmente decidir. Porém, a gente consegue orientar para que possa ir de uma maneira mais fácil, vamos assim dizer, né? Então, para poder estar indo. É só procurar, tem muita gente de Sacramento, viu, o Luiz Antônio, que hoje sai, tem uns que saíram semana passada, né, outros irão já no dia da festa, dia 15 de agosto. A gente sabe como que Romaria quadriplica a sua população lá, né? Então é um momento que, assim, envolve nossa arquidiocese de Uberaba, né? Todo esse momento especial. Então, quem tem interesse, é só procurar, né? Como eu disse, não recomendo sair agora aí do serviço e ir sem nenhum preparo, porque às vezes pode ter algum problema. Mas a fé de cada um é o que move aí a nossa vida, as pessoas.
0: Muito bem, Silas, então, é só frisando para a população, vocês ainda estão na cidade de Sacramento, né? Vai rezar Exatamente. O terço às 14h30 e após o terço vocês sairão, então, já em peregrinação rumo à cidade de Romaria, Água Suja, né?
1: Justamente, nesse momento, como eu disse, acabamos de fazer todo esse nosso processo de sustentação, de apoio, que a gente chama, né? Para que quem vai andando, quem vai caminhando, tenha um suporte básico. Então, estou ainda aqui em Sacramento, daqui a pouquinho vou almoçar, como todo mundo tem que fazer, às vezes até tirar um cochilo, vamos assim dizer, né, Luiz? Porque depois não dorme fácil, não, tá? Então, aproveita os últimos momentos com a família, obviamente, e depois, sim, 14h30, como você já destacou, fazemos a oração do terço, porque tudo isso é um motivo de fé, não é passeio, não é um momento, né, de estar indo aí sem um propósito. Todos nós temos um propósito nesse momento, e aí a gente pede proteção à Nossa Senhora da Abadia, e aí depois, sim, vamos caminhando, né? Eu não, vale lembrar, né, Luiz? Eu gosto sempre de reforçar, tem gente que pergunta se eu vou caminhando. Não, eu vou no apoio, né, auxiliando o pessoal, mas tem quem vai aí fazendo a sua caminhada.
0: Muito bem, Silas, mais alguma informação que você queira passar aí para a população?
1: Ah, por hoje, somente, às vezes, 3h30, né, ou antes um pouquinho, já com o Thiago Mariano, eu só dou aquele aviso falando, agora sim, gente, estamos saindo, então, vamos rezando junto, rezem aqui em Sacramento, e nós vamos rezando por todos no caminho, principalmente quando chegarmos lá em Romaria. E aí, durante a manhã, quero estar conversando contigo, como já destaquei, alguns momentos consegui mandar algum vídeo, né, de curiosidades desses locais, de onde que a gente passa. Eu quero estar informando aí o nosso ouvinte da Rádio Sacramento. Combinado?
0: Combinado, Silas. Abraço para você.
1: Abraço, tudo de bom.
0: São 10h54 na cidade de Sacramento. Voltamos com a nossa programação. Silas Bonetti vai estar sempre passando aí para você as informações desse momento importante da nossa região, que é a peregrinação rumo à cidade de Romaria, aqui da cidade de Sacramento e região, Santuário de Romaria. Beleza, pessoal? 10h55.

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1: Nota de falecimento. A família de Maurício Fernando de Oliveira, irmão do Luizinho, comunica com pesar o seu falecimento e convida parentes e amigos para o seu sepultamento a ser realizado hoje às 15 horas no cemitério São Francisco de Assis. Seu corpo está sendo velado no velório municipal Maurício Bonatti. Por este ato de fé e solidariedade cristã, a família antecipa sinceros agradecimentos. Comunicamos o falecimento de Maurício Fernando de Oliveira, irmão do Luizinho, conforme notificação da funerária Bonatti.
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1: Agora são 11h01 na cidade de Sacramento. 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
1: 11h02 em Sacramento. Olha o que tá chegando aqui para você, né? Esse eu concordo, viu? Mulher nova, bonita e carinhosa, faz o homem gemer sem sentir dor. Confira aí. A Melinha no nosso programa. Trilha sonora do filme Lampião, Rei do Cangaço.

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4: Muito bem, são 11:17 em Sacramento. Vamos seguindo celebrações das Santas Missas nas comunidades rurais, Paróquia Basílica Santuário do Santíssimo Sacramento, no mês de agosto, tá? Hoje é quarta-feira, dia 5. A missa é na Santa Helena, às 19h. Meu abraço aí ao pessoal da Santa Helena, viu? Tudo de bom para vocês. Obrigado pelo carinho aí, missa hoje aí na comunidade de vocês. Nos dias 7, 8 e 9, é na Jaguarinha, é Festa do Senhor Bom Jesus, 19h, tá? Nesses dias tem aí o trido, né? Lá na Jaguarinha, pessoal tá convidado aí a participar da reza, não é? E também das festividades que acontecerão lá na comunidade. Dia 10, segunda-feira, no Desemboque, 19h, e dia 18, terça-feira, Quinta Sol, 19h30. Dia 21, sexta-feira, Bananal, Festa de Nossa Senhora da Abadia, 19h. Dia 22, sábado, Santa Bárbara, Festa de Nossa Senhora da Abadia também, às 19h. Segunda-feira, dia 24, Divisa, 19h. Terça-feira, dia 25, Olhos d'Água, às 19h, na casa do João Honório e também da Eliana. Dia 26, quarta-feira, Caxambu, 19h. E dia 28, sexta-feira, Sete Voltas, 19h. Participe e celebre a vida na sua comunidade. Muito bem, são 11:18. Agora nós vamos sem pecado e sem juízo com a Baby Consuelo. Muito bom dia, você que tá ligadinho, bom almoço para você.

0: Muito bem, bom dia, são 11:26 na cidade de Sacramento, estamos caminhando aí para o finalzinho do nosso programa, mas tem muita música para rolar para você aqui no dia de hoje, não é? A Ilê Alves está em sintonia conosco, tá pedindo o pessoal do presídio aí para atender ao telefone, não é? Parece que ela tá tentando falar com alguém lá, viu? O pessoal que tá aí ouvindo, a gente sabe que o pessoal lá ouve a nossa programação, então dê atenção aí ao telefone, porque a Eli está precisando falar com vocês aí, tá certo? E também a Graça tá em sintonia conosco, a Rejane, a Benice Pereira também, deixa eu ver aqui, o pessoal lá da Fazenda Lajeado, a Julieta também tá em sintonia conosco, gente amiga, todos os dias aqui, o Zezinho também acompanhando a programação. 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

0: Muito bem, bom dia, são 11:38 na cidade de Sacramento. Você que tá ligadinho comigo, vai ter o Castramóvel na cidade de Sacramento, mutirão de castração gratuita. A APAS, Amigos Protetores dos Animais de Sacramento, tem a alegria de anunciar mais uma importante conquista para a causa animal no nosso município, tá? Nos dias 8 e 9 de agosto será realizado o grande mutirão de castração gratuita com previsão de castrar 300 animais entre cães e gatos. O mutirão será realizado pela ajuda à Aliança Juiz Forana pela Defesa dos Animais, entidade reconhecida pelo importante trabalho desenvolvido em Minas Gerais através de sua unidade móvel de esterilização Castramóvel, em parceria com a APAS, Amigos Protetores dos Animais de Sacramento, contando também com o importante apoio da Prefeitura Municipal de Sacramento. A castração é uma das medidas mais eficazes para combater o abandono de animais, reduzir a produção descontrolada, prevenir doenças, melhorar a qualidade de vida dos animais, contribuir para a saúde pública e bem-estar da comunidade.
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11h40 em Sacramento. 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
1: Luiz Antônio.
2: Muito bem, são 11:43. 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

0: Muito bem, bom dia para você que ficou comigo no dia de hoje, tá? Obrigado pelo seu carinho, pela sua audiência. Nós vamos ficando por aqui, porque tá chegando aqui na programação nossa o programa Momento Rural com Osni Zago, presidente do Sindicato de Produtores Rurais da cidade de Sacramento.
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0: Onze horas e 47 minutos na cidade de Sacramento, já está comigo aqui, presidente do Sindicato de Produtores Rurais da cidade de Sacramento, SPR, Osni Zago. Bom dia, Osni.
6: Bom dia, Luiz, bom dia, ouvintes da Rádio Sacramento, bom dia, nossos produtores rurais, colaboradores, não só de Sacramento, né? Da região toda, né, Luiz?
0: Sim. É a região inteira, graças a Deus, ouvindo a Rádio Sacramento FM, né?
6: Exatamente.
0: Então, hoje os aniversariantes ou...
6: Vamos lá, nos aniversariantes, né, dos nossos associados, começando hoje no dia 5, Adriana Maria de Rezende Fuxisato, Eloísio de Oliveira, Esli de Albuquerque e Paulo de Tarso Ribeiro. No dia 6, Domingos Garcia Donadelli, Túlio Sérgio Lenza e Vilmar Pires. No dia 7 e no dia 8 nós não temos aniversariante. Então vamos pro dia 9, Darcy Valdo dos Santos, Rita de Cássia da Silva Panício e Thaís Rodrigues de Almeida. No dia 10, Luiz Antônio Borges. E no dia 11, Milton Scaff Júnior e Vilmar Honorato Fraga. Parabéns a vocês, que Deus continue iluminando vocês e que, se Deus quiser, o ano que vem estamos todos aqui. Se Deus quiser, né, Luiz? Anunciando o aniversário de vocês e eu daqui falando, né?
0: Com certeza, Osni.
6: Talvez
0: certeza.
6: Você aí, na locução aí, né, do programa, conduzindo o programa.
0: Se Deus quiser. Então, Osni, agora as cotações, a gente está passando aí por um período de seca, não é, já, né? E as cotações, elas têm a tendência de movimentar, né?
6: É, Luiz, a soja deu uma reagida, a gente achou que ela ia subir mais, semana passada ela deu uma caída, agora ela voltou, a soja tá aí na faixa, lembrando aqui que os grãos, viu, menos o café que é patrocínio, os grãos aqui, a referência é Uberlândia, tá? É Cargill, é grão direto, então a soja hoje, preço bruto, R$133, a saca de 60 quilos, o sorgo, 48, e o milho, 58. O milho e o sorgo deu uma caída aí, deu uma retração aí, R$2-3 em saca. A arroba continua aí variando um pouco para cima e para baixo, mas tá aí um pouquinho mais em queda, 132 arroba, isso é válido pro Triângulo Mineiro como um todo. E o café vem numa alta bem lenta aí, né? Recuperando um pouco de preço, teve 1.600 e pouco, agora hoje, lá Praça de Patrocínio, tá R$1.800 a saca. E com certeza deve subir mais um pouquinho, porque nós tivemos evento de chuva de vento, chuva de pedra, apanhou muito café, jogou muito café no chão, aí café de varrição perde um pouco do valor, aí diminui a colheita daquele café que estava esperando, que é café bom, né? Que não tem contato com o chão, que não perde a mela ali para ficar no meio da terra ali com chuva. Então provavelmente esse preço aqui deve continuar em alta aí. Até no final das colheitas, nós devemos ter aí essa tendência de alta no café.
0: Aquele café que a pessoa apanha ele manual ou com máquina, né? Ele tem uma qualidade melhor, né, Osni?
6: Muito melhor do que ir pro chão. É porque ele ainda mais que pegou chuva, ele pega fungo, né? E o fungo acaba extraindo o açúcar do grão ali, que quando ele seca no terreiro, ele transfere, né, aquele sabor ali pro café. E aí você começa a dar, depois de limpo, você tem uns grãos escurecidos que perde que perde a qualidade, né?
0: E na hora da torra a classificação fica diferente, né?
6: Exatamente, é.
0: Muito bem. Osni, nós estamos vivendo aí também, e as pessoas precisam prestar bastante atenção, é nesse momento agora, não é? É que nós vamos ter eleições, não é?
6: É, exatamente, Luiz. E pensando nisso, a nossa federação, a FAENG, né? O sistema FAENG-SENAR, nós vamos promover alguns eventos, óbvio que vamos esperar até para setembro, para que se definam as eleições, né? Aqui em Minas tá engraçado, né? Na hora do almoço, você levanta de manhã com uma notícia, na hora do almoço você levanta e outra notícia, depois você volta à tarde, aquela notícia de antes do almoço é que voltou a valer, então tem nada definido ainda, né?
0: As coisas estão movimentando muito rápidas, muito, né?
6: E isso acontece muito na política, né? Então, nós vamos vai iniciar esse conjunto de eventos, né? Que nós, o sistema FAENG-SENAR chama de Água em Ação. O nosso evento aqui na região vai ser em Uberaba, dentro do espaço lá daquele auditório grande da BCZ. Nós estamos pretendendo levar lá em torno aí de 1.000 a 2.000 pessoas, tá? Vai ser todo mundo convidado, óbvio que ninguém vai ter fala. A federação está trazendo o Caio Coppola, ele vai falar, ele é economista, ele é um comentarista econômico e político. Eu falei que ele é economista, mas acho que ele é só comentarista econômico, político, não tenho essa certeza. E ele vai estar falando do cenário atual, as perspectivas para as eleições e o que o novo mandatário da nação vai enfrentar para os anos seguintes, tá? Então ele vai falar da importância de se eleger, né? Deputado, estadual, federal, senador, o próprio presidente. Porque, Luiz, eu tava olhando aqui em Sacramento, na eleição passada, quase 48% da população não votou para senador. Olha, para você ver, uma cadeira importantíssima que é o Senado.
0: O Senado é muito importante,
6: muito importante,
0: né?
6: Ele é que quebra veto do presidente da República, ele é que pode ter a capacidade de caçar ministro supremo. Então nós precisamos prestar atenção nisso, porque o pessoal já vai ali votar para presidente. Por que que não vota na chapa completa? Vota para presidente, para senador, deputado federal, deputado estadual, vai ali, tem esse compromisso de fazer, né, uma votação. A eleição é livre, vota em quem quiser, mas vai lá, vota, dá a sua opinião em tudo, porque quando você não vota, fica muito fica descrente a classe política. E vamos tentar não errar, votar nos melhores, votar naquele que representa a nossa classe.
0: Sim, que tem um projeto de país, né?
6: Que tem um projeto de país. Então, lá em Uberaba vai ser no dia 28 de setembro. Então, fazer um convite aqui para todos os produtores. Nós vamos estar, a federação vai estar lançando aí pra gente, nas próximas semanas, um link para todo mundo fazer inscrição.
0: Sim.
6: Porque o que acontece? Esse evento vai começar lá 1 hora da tarde. E ele vai mais ou menos até 3 horas. Então, quem vai falar é o presidente da federação, e em seguida ele vai dar o recado dele, da federação, e em seguida ele passa pro Coppola. Aí o Coppola vai fazer toda essa apresentação, essa questão política, econômica, de hoje, do que vem a ser o resto do ano e pro ano que vem. Ele é um excelente analista político e econômico. E aí depois vai abrir para, acho que, para 10 perguntas. As
0: Sim.
6: pessoas vão se inscrever lá, tem um sistema lá, escreve pelo celular, tem um QR Code. As 10 primeiras perguntas, que não tiver repetida, ele vai tentar responder. Então, e depois disso vai servir lá um café para todo mundo, tá? Então, para quem vem de longe. Então, essa reunião de Uberaba é para abranger os 42 sindicatos do Triângulo Mineiro ao Paranaíba. Então, nós vamos mobilizar os 42 sindicatos para levar todos os presidentes, vice-presidente, diretoria e produtores rurais, tá? Então, qual que é o ele vai falar, igual você está falando, é um projeto de futuro. Independente de quem ganhar, ele vai dar o cenário de como é que vai ser o ano que vem, se um ganhar, se o outro ganhar. E ele vai mostrar qual que é a importância do senador. Dentro, vocês deixaram de Minas Gerais, parece que foi 46% ou 47% que não votou para senador. E Sacramento contribuiu com 48%.
0: É um grande número de pessoas.
6: De abstenção, é. De abstenção. E a pessoa foi lá, eu não sei se a pessoa foi, votou e não sabia nem quem votar, mas vamos fazer as colinhas antes, gente. Pode fazer a colinha, não tem problema.
0: Tem o espaço de campanha política para a pessoa conhecer quem são, né?
6: Pois é, até na escola, quando a gente fazia a prova, a gente colava escondido, agora na eleição pode levar a cola, vamos levar a cola, né?
0: Leva a cola e faça a sua votação.
6: Faça a votação completa, bota inteiro, bota em todo mundo.
0: Valorizar o espaço democrático.
6: Exatamente. Então, vai ter esse momento importante lá e nós estamos convidando, assim que a gente soltar as inscrições, as pessoas podem entrar e fazer a inscrição. E se der um número de gente que precisar de um ônibus, a gente freta um ônibus aqui e vamos levar o pessoal para Uberaba.
0: Eu já ia fazer essa pergunta, isso, se ia ter transporte para levar as pessoas.
6: Vamos fazer esse transporte, vamos arrumar ônibus para levar essas pessoas. Então, quanto mais nós, por que nós precisamos fazer a inscrição? O evento prevê 1.000 e 1.500 pessoas. Mas se chegar 2.000, nós não vamos barrar 500. Aí
0: Vai
6: sempre montar a estrutura para mais 500, lanche para mais 500, água para mais 500 pessoas, para a pessoa não chegar lá e sair de lá sem tomar um café à tarde. Então, a federação gosta de fazer isso dessa forma para ninguém sair insatisfeito de lá e valorizar a federação, viu, o trabalho importante que a federação está fazendo. E para mostrar para os candidatos que, por acaso, forem eleitos, falar assim, essa federação, esses produtores rurais, é um time de gente organizado. Nós temos que ouvi-los nas políticas públicas para o futuro.
0: Sim, entendeu? Perfeitamente.
6: Então é isso que a federação quer, porque nós já não somos valorizados com relação a preços. Preço a gente não determina, preço é o que o mercado quer. Mas pelo menos agora vamos mostrar que nós estamos unidos para a gente ser ouvido.
0: Com certeza absoluta.
6: Exatamente.
0: Então, Osnives, parabéns aí pela iniciativa de vocês, né? Os sindicatos, essa coisa toda. E a gente está atravessando um outro momento que também merece muita atenção do produtor rural, que é esse momento de seca agora, que traz alguns perigos aí para quem mora na área rural e lida com o campo, né?
6: É importante, Luiz, esse questionamento seu. A gente sempre fala aqui. Agora, gente, começa, você tem três gatilhos aí: tempo seco, vento e baixa umidade. Então, isso é propício para se desencadear um pequeno foguinho que você põe no quintal da sua casa. O pessoal hoje ainda usa muito milho em paiol.
0: Às vezes vai queimar o lixo, né?
6: Vai queimar o lixo, aí tem um sabuco, gente, o fogo entra, pra quem nunca viu, você consegue guardar um fogo por um dia inteiro num sabuco queimando.
0: Com certeza.
6: Se você coloca ele lá e pegar fogo no miolo, aquilo fica fumegando o tempo inteiro, o dia inteiro. Então, se o vento pegar um sabuco desse e jogar 100 metros num pasto, o próprio vento vai atiçar esse fogo que está guardado ali, tá aquela brasinha que tá acesa ali, o vento vai atiçar, baixa umidade, vento, e o capim muito seco, é um gatilho para começar um incêndio. Então, não vamos brincar com fogo nas fazendas, não é época. Aliás, fogo já foi a época que se usava fogo para limpar e para fazer qualquer coisa. Não se usa mais isso, tá? Lembrando que a palha é importantíssima até para proteger o solo.
0: Sim.
6: O produtor hoje fala assim, o produtor gosta de pôr fogo. Quem é que vai querer colocar fogo no seu maior patrimônio, que é seu solo? Ninguém. Então, isso normalmente, 90% das vezes, isso é ou um descuido de alguém que foi um próprio funcionário, ou o próprio produtor que, por acaso, fez um foguinho lá, e esse fogo se esparramou, mas sem a intenção. Mas ele vai ser responsabilizado. E a maior parte são acidentes, beira de rodovia, o pessoal costuma colocar
0: É um perigo, né?
6: É um perigo. Estradas, é um perigo. Corredores.
0: Bituca de cigarro.
6: Exatamente. É difícil, viu, Luiz? Cigarro costuma pegar fogo, mas normalmente tem aquelas pessoas que gostam de incendiar, que gostam de pôr fogo.
0: Faz de propósito,
6: faz,
0: né?
6: Faz de propósito, é. Tem pessoas que faz de propósito. Não tá satisfeito com a vida, vou tacar fogo aqui. Isso é um ato que a gente tem que ficar batendo sempre. Então, você aí que tá na sua propriedade rural, não é época de mexer com fogo, vamos deixar quieto, vamos prestar atenção e se você por acaso não tiver ter que fazer, que tenha uma mangueira do lado, que tenha ali um caminhão pipa do lado, um trator com a bomba. E se você não pôs, mas viu na fazenda do vizinho, liga pro batalhão rapidinho, liga pra polícia, liga pro sindicato, liga pro corpo de bombeiro, pra combater isso o mais rápido possível, para não deve virar um incêndio de grandes proporções, que isso aí vai gerar, pode matar animais que tá preso dentro do pasto.
0: O animal assim, sofre, né?
6: Sofre, não tem como. Os animais da vida silvestre, por exemplo, um tamanduá, ele não tem como correr, ele não corre.
0: Não corre.
6: Então, se o fogo pegar, vai matar. Entendeu? Então, outras coisas, cobra, tudo isso acaba morrendo. Aí a gente fala, mas matar a cobra é bom. Gente, nós vamos quebrar um elo da cadeia de controle da biológico da natureza.
0: Sim, então, sim.
6: Se hoje, igual tem aí, se acabarmos com as cobras, vai haver uma proliferação de ratos que ninguém vai conseguir.
0: Não consegue, exatamente.
6: O rato vai se multiplicar tão rapidamente que ele vai gerar um problema sério ambiental e para a agricultura. Né? Então, a gente tem que proteger não só os nossos animais, né? A vaca, o porco, o cavalo. Tem que pensar também nos animais da fauna silvestre.
0: Pessoas também, né, Osni?
6: E na beira de rodovia é um perigo. Quantos acidentes a gente já viu que a pessoa vai desviar do fogo, entra na contramão, vem outro carro de lá e bate.
0: Pois é.
6: Então, e pode ser acidentes fatais.
0: Muito bem. Osni, o tempo é pouco e os assuntos são muitos e são grandes, né?
6: São grandes.
0: Mas obrigado pela sua presença aqui.
6: Ô Luiz, eu que agradeço mais uma vez, viu, aí por essa parceria, Sindicato e Rádio Sacramento, poder estar aqui passando essas informações e fazendo essas discussões, que ela é muito importante no dia a dia, né? E mais uma vez agradecer aí a todos ouvindo da Rádio Sacramento por estar nos ouvindo aí. Um abraço a todos, fiquem com Deus.
0: Nós estamos à disposição, viu? São 12:01 na cidade de Sacramento. Conversamos aí com o presidente do Sindicato de Produtores Rurais da cidade de Sacramento, Osni Zago. E deixamos aí um abraço a todas as pessoas que estão em sintonia conosco.
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1: Por que os católicos batizam bebês? A Bíblia não proíbe o batismo de crianças ou bebês e traz indícios dessa prática. Em Atos dos Apóstolos, por exemplo, são relatados batismos de famílias inteiras, o que muito provavelmente incluía crianças. Jesus também disse: "Deixai vir a mim as criancinhas, porque o reino dos céus também pertence a elas." Além disso, a igreja sempre compreendeu que todos nascem com o pecado original e precisam da graça do batismo, como ensina o Evangelho de João. Quem não nascer da água e do Espírito não poderá entrar no reino de Deus. Desde os primeiros séculos, os padres da igreja testemunham essa prática. Irineu, Hipólito, Orígenes, Gregório de Nacianzeno, entre outros, defendem claramente o batismo infantil como tradição recebida dos apóstolos. Batizamos bebês porque cremos que Deus oferece a salvação desde o início da vida, e o batismo é o meio ordinário de recebê-la. Negar isso é recusar às crianças o dom mais precioso que se pode receber nessa vida, a graça santificante.
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4: Muito boa tarde, meus queridos ouvintes. Pra você que tá ligado aí comigo na 100,3 e tá ligado comigo agora também na Vibe 100, 12 horas e 16 minutos, meio-dia e 16. Hoje, dia 5 de agosto de 2026. E quartou, meus amigos e minhas amigas. É, a quarta-feira já chegou e pra você que tava esperando já passar o comecinho da semana, então passou, viu? Agora não tem escolha, você já pode aplicar nesse momento a teoria do TBC e tirar esse bundão da cadeira, partir pra ação, porque só desse jeito, meu querido, você vai conseguir colocar aqueles planos que você só fala em prática. E pra te ajudar nisso, eu vou trazer dicas de alimentação, que vai trazer pros seus dias mais saúde, mais disposição. E pra você que tá meio perdidão, meio perdidona, fica se baseando em notícias aí falsas, pelo amor de Deus, não faz isso não, tá? Tem giro de notícias com fontes confiáveis pra você por aqui também. E isso vem recheado com o melhor da música, com tudo que tá bombando no seu cenário nacional e internacional também. Então é claro que pode vir chegando juntinho comigo nessa quarta-feira maravilhosa, porque chegou a hora

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5: A comunicação é minha, mas também é toda sua. 12:36. E você que vem comigo na sintonia, tá curtindo aí sempre o melhor da programação, o melhor da sintonia. E é claro que você que vem comigo também pode curtir tudo isso com dicas, também com informação para você que quer viver bem. Com certeza você pode contar com isso comigo do meio-dia até às 16 horas. E hoje eu vou trazer para vocês aqui dicas de alimentos que vão ajudar você a eliminar aí.

aquele cansaço. Sabe quando você tá cansadão aí? Tá com aquela sensação de fadiga, nada te anima? Pois é, tem vários itens que podem te ajudar nisso. E o primeiro deles é aquele que eu nunca vou deixar de falar, eu vou trazer pra vocês aqui a vida inteira. E eu tô falando aqui, galera, da água. Sem nenhuma dúvida, é um alimento, elemento essencial e principal pra você que quer ter saúde e disposição. Lembrando aí, galera, que a água é essencial também pra manter aí a sua disposição, porque ela é responsável por distribuir todos os nutrientes que seu corpo precisa pra manter aí a sua energia em alta. E além disso também, gente, todos os seus órgãos precisam de água para estar em pleno funcionamento. Então não fique se achando aí que é o cacto do deserto aí, não, porque na verdade, no fundo, você tá judiando do seu corpo, tá? Não faz isso não, faz esse papelão não, que a gente já sabe, tá? Trata agora de pegar aquele copo d'água, aquela garrafa d'água, coloca bem do seu ladinho aí pra você não esquecer de se hidratar, viu? E agora às 12:38, vamos com mais música, oferecimento pra toda a galera que tá ligada comigo aqui através do nosso WhatsApp e toda a galera que tá na 100 também vai curtir agora música aí com Conrado e Alexandro, Anjo Mais Velho. Segura essa aí e vem comigo.

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12 horas e 48 minutos. E você aí que tá curtindo esse jingle? É o jingle lá da SCL Agro. 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
3: Vem você pra Vibe 100 agora às 13 horas e 39 minutinhos. E você que vem comigo na sintonia, tá curtindo aí o melhor da programação, o melhor da música. Vem muito mais pra você, tá? E agora às 13h39, vou trazer aqui mais uma dica pra você deixar aí, ó, aquela indisposição de fora. E é claro, colocar na sua dieta aí alguns itens que vão te ajudar a manter aí a sua energia, a sua disposição, né? E você pode colocar na sua dieta aí aquele item que o brasileiro não dispensa de jeito nenhum. Eu já tô com ele aqui do meu lado. Você sabe que eu tô falando do café, né, galera? Pois é, o café, sem nenhuma dúvida, é um alimento e também um elemento que é essencial pra nossa vida. E ele também, gente, ele traz aí aquela sensação de bem-estar, traz aquela sensação de energia. É claro que você deve consumir com moderação, tá? Mas você também pode colocar na sua dieta aí, sem nenhuma dúvida, trazendo todos os benefícios e abusando também aí da sua criatividade, né, galera? Através do café aí, dá pra fazer várias receitas. Basta usar aí, ó, o seu pensamento, o seu poder criativo, porque o café tem a cafeína e ele também tem compostos fenólicos que ajudam a prevenir vários tipos aí, ó, de indisposição e vários tipos de doenças também relacionadas aí à saúde mental, tá? Então pode colocar na sua dieta sim, o corpo agradece. Vamos com mais música pra galera toda da zona rural que gosta bem do cafezinho. Essa aí com Alexandre Pires agora no ritmo daquele pagodinho cantando Temporal de Amor. Segura aí e vem comigo.

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3: Vem você pra Vibe 100, 13h58. E você que vem comigo na sintonia, tá curtindo aí sempre o melhor da música. Acabaram de curtir um pouquinho de P de Pecado. É, música aí com o Grupo Menos é Mais e também Simone Mendes, né? Baita parceria. E eu vou atendendo a mais pedidos, e é claro, oferecendo pra todo mundo que tá ligado comigo através do nosso WhatsApp. Um abraço lá pra Maria Conceição, meu amigo Reinaldo lá da Siju. Um abraço também lá pra Elia Alves, a minha amiga Graça, a Rejane, a Benice Pereira. Um abraço lá pro meu amigo Silas Bonetti, que também tá sempre me ouvindo. Um abraço pra Simone, o meu amigo Marcos Antônio Ferreira, a Senir, a Sara Barbosa, a Ângela e toda a galera lá do bairro Maria Rosa. Um abraço também lá pra Poliana. Meu amigo Alexandre Zandonati também tá sempre na sintonia. O Zé Antônio Pereira, um abraço também lá pra minha amiga Tininha. Você que tá me ouvindo por aí, né, Tininha? Um abraço também pra toda a galera lá do bairro Alto Santa Cruz. Tá sempre nos ouvindo por aí, né, galera? Ó, vou com mais música aqui. Antes vou trazer aqui mais uma dica pra você melhorar a sua energia aí durante o dia, viu, galera? Sabe uma fruta aí que é comum e ela tá com um precinho bacana aí pra todo lado, viu? É a maçã. Pois é, galera, a maçã aí que é uma fruta super versátil, né? Você pode carregar para todo lado, pode consumir de várias formas. E a maçã, gente, ela tem uma liberação lenta de energia ali das suas, dos seus compostos nutricionais. Então, ela vai liberando energia pro seu corpo durante todo o dia. E além disso, é uma fruta deliciosa, suculenta. Você pode colocar na sua dieta aí misturando com várias outras coisas. E é uma ótima fonte também de fibras, vitamina A, vitamina C, e ela também ajuda a limpar os dentes, sabia disso? Pois é, então coloque na sua dieta, seu corpo agradece, sua energia também vai lá em cima, viu? Vamos com mais música, oferecimento lá pra minha amiga Lilian de Araxá, que tá oferecendo para o seu amado. É o seu amado esposo, é o Caetano Júnior. Um abraço aí pro Caetano também, que vai curtir agora com toda a galera Amor e Fé, com o Grupo Peixote Hungria pra você.

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1: 100,3, essa dá de 10 e também está sempre junto com você. E além disso, também você, é claro, já sabe que tem informação. 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Às 2:05, vamos com mais música pra você e oferecimento lá pra galera toda do Supermercado Maesa, que é sempre mais você.
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3: Quatorze horas e 31 minutos. Atenção aí, meus amigos. Ó, o Castra Móvel estará em Sacramento com mutirão de castração gratuita. Então, se você tem aí o seu animalzinho de estimação em casa, tem aquele animal que você cuida aí também perto da sua casa, ó, dias 8 e 9 de agosto, nesse final de semana, será realizado aí um grande mutirão de castração com a previsão de castrar 300 animais entre cães e gatos. E o mutirão será realizado pela Ajuda Aliança Juiz Forana pela Defesa dos Animais, né, que reconhece aí essa oportunidade de fazer isso também na nossa cidade. E esse processo de castração, pessoal, ele também é importante porque ele combate o abandono de animais, ele também reduz a reprodução descontrolada e também previne aí diversas doenças, né? Além de melhorar a qualidade de vida dos animais, também contribui para a saúde pública e o bem-estar de toda a nossa comunidade. E essa com certeza é uma oportunidade que vai gerar vários benefícios, então coloca aí na sua agenda, você aí que tem um vizinho, tem um pessoal que você conhece, já fala aí pra galera, ó, dia 8 e 9 tem processo de castração gratuita realizado aí pela APAS também, viu? Pode falar direto aí com a Érica, com a Flávia, com a Carla, a Milene e também a Fabiana. E essa também é mais uma prestação de serviços da Rádio Sacramento FM, emissora da Fundação Nossa Senhora do Patrocínio do Santíssimo Sacramento.
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3: Nota de falecimento. A família de Maurício Fernando de Oliveira comunica com pesar o seu falecimento e convida parentes e amigos para o seu sepultamento a ser realizado hoje às 15 horas no cemitério São Francisco de Assis. Seu corpo está sendo velado no velório municipal Maurício Bonatti. Por esse ato de fé e solidariedade cristã, a família antecipa sinceros agradecimentos. Comunicamos com pesar o falecimento de Maurício Fernando de Oliveira, conforme notificação

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14:55. Atenção para celebrações de missas aí em suas comunidades. Hoje, dia 5, na quarta-feira, teremos celebração lá na comunidade Santa Helena às 19h. Dia 7, 8 e 9, teremos aí a festa lá na comunidade Jaguarinha, que é a festa aí do Senhor do Bom Jesus. Às 19h já teremos aí celebrações então nos dias 7, 8 e 9, lá na comunidade Jaguarinha. Na semana que vem já pode colocar na sua agenda aí também, dia 10, na segunda-feira, teremos celebração lá no Desemboque às 19h. Terça-feira também no Quinta Sol, tá? 18, dia 18, terça-feira, pode colocar na sua data aí também, 19h30. Participem das celebrações em suas comunidades. Daqui a pouquinho também tem momento de consagração, aquele momento aí para você agradecer, pedir paz e amor para você e sua família. E logo após a consagração, eu volto trazendo para vocês aí muito flashback, viu? Continue comigo na sintonia, já já eu volto.

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0: Louvado seja nosso Senhor Jesus Cristo.
1: Para sempre seja louvado.
0: Queridos irmãos, salve Maria.
1: Salve Maria.
0: Sejam muito bem-vindos aqui na Capela de São José. Seja bem-vindo você que está aqui no Santuário da Mãe Aparecida. Seja bem-vindo você que nos acompanha pela Rádio Aparecida, pelas nossas rádios parceiras. Hoje nós vamos citar Rádio Difusora FM de Machado, Minas Gerais, Rádio Vaza Barris de Jeromoabo, Bahia, Rádio Difusora Pai Eterno de São Luís de Montes Belos, Goiás, Rádio América de Uberlândia, Minas Gerais, Rádio Alvorada de Londrina, Paraná, Rádio Centro Minas de Curvelo, Minas Gerais, tantas rádios, Educadora de Coronel Fabriciano, Rádio Catedral de Juiz de Fora. Alegria de nos encontrarmos aqui, desde o Santuário da Mãe Aparecida, como diz o Padre Vitor nessa vinheta de abertura, o Brasil inteiro se une à Mãe. Esse horário, meu querido, minha querida, nos lembra que o amor de Deus em Jesus Cristo foi derramado abundantemente quando ele entregou ao Pai o seu Espírito às 3 horas da tarde. E assim concluindo a sua história neste mundo, Jesus nos deixa esse legado para que nós aprendamos e vivamos a consciência de nossa consagração batismal. A Mãe Aparecida, quando nós rezamos a oração de consagração, nós estamos a ela reafirmando: sim, eu quero viver a graça do meu batismo. Eu peço a tua ajuda, a tua intercessão, para que eu viva a graça do meu batismo. A consagração a Nossa Senhora é um compromisso que fazemos. Assim como quem tem um escapulário assume o compromisso de viver sob o olhar e os valores da cruz, quem faz a sua consagração assume o compromisso de ser sal da terra e luz do mundo. Por isso nós vamos pedir a Deus essa graça, com a intercessão da Mãe Aparecida, com as nossas orações em comum, uma vez que estamos reunidos, em nome do Pai, do Filho e do Espírito Santo.
1: Amém.
0: O anjo do Senhor anunciou a Maria,
1: e ela concebeu do Espírito Santo.
0: Ave Maria, cheia de graça, o Senhor é convosco. Bendita sois vós entre as mulheres, e bendito é o fruto do vosso ventre, Jesus.
1: Santa Maria, Mãe de Deus, rogai por nós, pecadores, agora e na hora de nossa morte. Amém.
0: Eis aqui a serva do Senhor.
1: Faça-se em mim segundo a vossa palavra.
0: E o Verbo se fez carne
1: e habitou entre nós.
0: Rogai por nós, Santa Mãe de Deus,
1: para que sejamos dignos das promessas de Cristo.
0: Oremos. Infundi, Senhor, vos rogamos a vossa graça em nossos corações, para que nós, que conhecemos pela anunciação do anjo a encarnação de Jesus Cristo, vosso Filho, por sua paixão e morte na cruz, cheguemos à glória da ressurreição, pelo mesmo Cristo nosso Senhor.
1: Amém.
0: Podemos nos assentar um instante. Vamos refletir, queridos irmãos e irmãs. Na liturgia da igreja, nós estamos vivendo a 18ª semana do tempo comum. Gradativamente, a liturgia vai nos colocando à vista, à frente do olhar, o desafio de vivermos diariamente conscientes da consagração que vivemos ou que recebemos. Todos os dias, em diversos setores, diversos cenários da nossa vida, nós somos chamados a fortalecer a nossa vivência na fé. Nós acreditarmos é fácil. A questão é quando os desafios chegam. Muitas vezes, quando a gente olha para a caminhada do povo de Deus ao longo dos tempos no deserto, a história do povo hebreu, a gente se depara com situações muito semelhantes às nossas. Quando você, quem nunca parou para dizer assim: poxa vida, mas eu estou sofrendo igual o Jó? Ou nunca ouviu ninguém dizer essa expressão? Ou então, parece que eu estou num deserto. Ou então, eu estou com uma sede de deserto. São muitas expressões para dizer dessa proximidade. E os profetas, eles têm esta mensagem para nós. Viveram num tempo, num contexto, numa realidade, mas aquilo que Deus falou a seus corações para externalizar ao povo permanece para a nossa iluminação hoje. Hoje nós temos um trecho belíssimo do livro do profeta Jeremias, capítulo 1, versículos 31, versículos de 1 a 7, período que o povo está vendo uma grande desolação, né? Perdeu a sua, seu elan, a sua firmeza, a sua alegria. Havia sido escravizado muita gente, levado pelo Nabucodonosor. A coisa estava difícil. E o profeta traz uma palavra de Deus dizendo da sua restauração. Ele mostra isso de uma maneira muito bonita, que o povo vai plantar nas planícies da Samaria, vai ornar-se de coisas belíssimas, vai trazer ao povo a alegria que o tempo de isolamento e de escravização tirou. Isso para que a gente perceba que não é botando na conta de Deus as mazelas da história. Ninguém tem autorização de Deus para falar em seu nome na gestão das coisas públicas. Agora, se nós não olhamos com carinho aquilo que o próprio Deus nos ensina nos profetas, que é o cuidado, o bem-estar, a qualidade de vida para todos, se nós não olhamos a partir disso para pensar a nossa realidade, Deus olha. Ele olha. E ele olha não é encaminhando seus embaixadores, ele olha inspirando-nos pelo seu espírito que mudemos, que voltemos, que reconstruamos, inspirando-nos através do exemplo, da mensagem, da vida e testemunho de muitas pessoas, ensinando-nos a olhar para o lado, não fixarmos em nós mesmos, naquilo que gostamos ou queremos, olharmos uns para os outros. Vamos fazer esse exercício aqui dentro da capela agora. Olha aqui do seu lado, ou olha na ponta do banco, olha do outro lado da capela. Você sabe da vida dessa pessoa, dessas pessoas que estão lá do outro lado do banco? Você sabe quais são as lutas, os caminhos por onde ela vem, as dores que ela carrega? Você sabe como esse filho ou filha de Deus chegou aqui? Não, né? Não. Mas Deus sabe. E o bonito de tudo isso que o profeta vai falar dessa esperança renovada é que quando nós aqui estamos, embora nós saibamos nada uns da vida dos outros, quando nos reunimos para rezar, Deus olha cada um da sua pessoalidade. Olha que maravilha. Ele não está olhando só para mim que estou aqui na frente falando, nem só para você que está aqui no banco na frente, não. Ele está falando para você que está aí no último banco de cabeça baixa. Ele está olhando para você que chegou aqui falando: meu Deus, não tem jeito, estou desesperado, não, não vale a pena, cheguei no fundo do poço. Ele está olhando do mesmo jeito. E quando nós reunimos-nos e rezamos em comunidade, ele vai responder a cada um de acordo com seu amor. Não é maravilhoso isso? É reconfortador. Então olha para as pessoas que estão aqui, e quando você voltar para sua casa, ou você que está rezando conosco aí pelo rádio ou pela internet, lembre-se, tem gente rezando com você pela sua intenção aqui no Santuário da Mãe Aparecida. E quando a gente volta para os nossos afazeres diários, todas as vezes que nós rezarmos, lembremos-nos disso. Ô Nossa Senhora, hoje é dia 5 de agosto, por essas pessoas que estavam rezando comigo, eu quero te pedir, vai lá e dá um abraço. Eu não sei o que está precisando, não sei o que cada um precisa, mas a senhora sabe, vai lá e dá um abraço. Ano que vem, dia 8 de agosto, vamos nos encontrar aqui de novo e vamos conversar sobre isso, se a gente tiver oportunidade. Você vai ver quantas vezes ao longo do caminho você achava que estava no fundo do poço e de repente um sopro de luz se deu. É Maria chegando até você. O profeta vai falar isso. Deus dá esse abraço porque o seu amor, a sua misericórdia, não leva em conta as nossas infidelidades. Ele leva em conta as nossas necessidades. Então vamos pedir essa graça de modo muito especial hoje. 8 de agosto, 5 de agosto de 26. Que o Senhor olhe as nossas preces. E abençoe esta água que será aspergida sobre todos, sobre objetos de devoção. Deus eterno e todo-poderoso, pela água, fonte de vida e princípio de purificação, quisestes que as nossas almas fossem purificadas, recebendo o prêmio da vida eterna. Abençoai esta água que vos apresentamos, para que nos seja fonte de proteção, renovação em nós da fonte da vida da vossa graça, a fim de que nos livre de todos os males e possamos nos aproximar de vós com o coração puro e receber a vossa salvação. Que esta água recorde a água do nosso batismo como fonte que jorra para a vida eterna, por Cristo nosso Senhor. Amém. E agora renovamos a nossa consagração à Mãe Aparecida. Estendamos as nossas mãos e digamos: ó Maria Santíssima, pelos méritos de nosso Senhor Jesus Cristo, em vossa querida imagem de Aparecida, espalhais inúmeros benefícios sobre todo o Brasil. Eu, embora indigno de pertencer ao número de vossos filhos e filhas, mas cheio do desejo de participar dos benefícios de vossa misericórdia, prostrado a vossos pés, consagro-vos o meu entendimento, para que sempre pense no amor que mereceis. Consagro-vos a minha língua, para que sempre vos louve e propague a vossa devoção. Consagro-vos o meu coração, para que depois de Deus vos ame sobre todas as coisas. Recebei-me, ó Rainha incomparável, vós que o Cristo crucificado deu-nos por mãe, no ditoso número de vossos filhos e filhas, acolhei-me debaixo de vossa proteção, socorrei-me em todas as minhas necessidades espirituais e temporais, sobretudo na hora de minha morte. Abençoai-me, ó celestial cooperadora, e com vossa poderosa intercessão, fortalecei-me em minha fraqueza, a fim de que, servindo-vos fielmente nesta vida, possa louvar-vos, amar-vos e dar-vos graças no céu por toda a eternidade.

0: está no meio de nós.
1: Abençoe-vos Deus, por intercessão da Virgem Mãe Senhora Aparecida, Rainha e Padroeira do Brasil, Pai, Filho e Espírito Santo.
0: Amém.
1: Uma alegria do Senhor seja sempre a vossa força. Uma boa e abençoada tarde. Você que está aqui na igreja, ide em paz. O Senhor vos acompanhe.
0: Graças a Deus.
1: E viva a Senhora Aparecida!
0: Viva!
1: Viva a Rainha e Padroeira do Brasil!
0: Viva!
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0: 15h32 e chegou aquela hora do nosso giro de notícias para você ficar por dentro do seu cenário nacional e internacional. Vamos com reportagem, mais informações com Eduardo Amaral.
1: Quarta-feira, 5 de agosto de 2026. Este é o Giro de Notícias. Eu sou Eduardo Amaral e você acompanha os destaques do momento. A chapa do senador Flávio Bolsonaro confirmou nesta quarta-feira o nome do deputado federal Alfredo Gaspar como candidato a vice na disputa presidencial. Gaspar é do Partido Liberal, o mesmo do senador que foi eleito como deputado nas últimas eleições pelo estado de Alagoas. Ele é ex-promotor de justiça, foi procurador-geral de justiça e secretário de segurança pública no estado. A escolha por uma chapa apenas com integrantes do mesmo partido veio depois da recusa dos Republicanos, União Brasil e Progressistas. Todas essas legendas optaram pela neutralidade no pleito de outubro. Divulgada nesta quarta-feira, a nova pesquisa Quest aponta um empate entre quem aprova e quem reprova o governo de Luiz Inácio Lula da Silva, do PT. O levantamento mostra que 48% dos brasileiros aprovam a atual gestão petista. Já a reprovação do governo é de 47%, um empate técnico levando em conta a margem de erro de 2 pontos percentuais. A pesquisa Quest ouviu 2.004 pessoas entre os dias 31 de julho e 3 de agosto. O levantamento foi contratado pela Genial Investimentos e o nível de confiança é de 95%. O Ministério da Educação divulgou nesta quarta-feira os resultados para o segundo semestre do programa Universidade para Todos, o ProUni. Nesta edição, estão sendo ofertadas mais de 471 mil bolsas de estudos em 380 cursos de graduação. As vagas são distribuídas entre ampla concorrência e cotas em 879 instituições privadas de educação superior. O ProUni oferece bolsas parciais e cotas em 879 instituições privadas de educação superior. O ProUni

E vamos continuando o nosso giro de notícias com um pouco da previsão do tempo. Hoje teremos sol com muitas nuvens à tarde. À noite o céu ainda fica com muita nebulosidade, mas não chove. A temperatura deve variar entre 15 e 28 graus e a umidade relativa do ar fica entre 33% e 70%. Para amanhã teremos sol e muitas nuvens à tarde. À noite o céu ainda fica com muita nebulosidade, mas não chove. A temperatura deve variar entre 16 e 30 graus e a umidade relativa do ar fica entre 29 e 68%. E esse foi mais um giro de notícias para vocês. E agora, vamos de música!

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3: 15 horas e 45 e vocês já ouviram aí, né, galera? 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E é claro, vamos com mais música, oferecimento para toda a galera que tá me ouvindo e também tá curtindo aí a programação com música de qualidade. Na sequência, vamos curtir um pouquinho de Rolling Stone, segura aí.

0: 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Vem você pra Vibe 100 também, 15 horas e 51 minutinhos. E você que vem comigo na sintonia, tá curtindo aí o melhor da programação dos flashbacks. E é claro que tem participação especial sempre por aqui. E hoje eu tenho aqui o prazer da participação do meu amigo Silas Bonetti. Ele que tá curtindo aí, galera, a Romaria, né? Ele tá nesse processo aí de caminhada, né? Acompanhando a galera. E ó, meu amigo já tá no ar aqui, ele vai falar com a gente ao vivo agora pra dar mais detalhes aí pra gente sobre tudo que tá rolando, viu? Meu amigo Silas Bonetti, boa tarde, meu querido. Conta pra gente como que tá por aí, hein?
1: Boa tarde, Thiago Mariano, boa tarde aos ouvintes que nos acompanham aí na Vibe 100, nessa vibe maravilhosa. Thiago Mariano, traduzindo, estou numa vibe incrível de hoje até sábado, nesse momento aí de peregrinação, como você bem destacou. Quero já lembrar a galera, né, que eu estou na turma do apoio, ou seja, não estou andando muito não, viu, Thiago Mariano? Estou economizando as perninhas, mas para informar, é o nosso ouvinte, que hoje pela manhã eu falei aí no rádio, né? Então, informar o ouvinte que a nossa turma, né, a turma dos 13, como ela é conhecida, acaba já de sair, né? Nós tivemos a reza do terço aqui na igreja de Nossa Senhora da Abadia em Sacramento, e agora já com destino, então, a igreja de Nossa Senhora da Abadia, na verdade, né, o santuário, lá em Romaria. Então, os nossos andantes, aqueles sim que têm o seu propósito de fazer a caminhada, Thiago Mariano, esses já estão saindo de Sacramento, tá? Já estão já há alguns minutos, cerca de 15 minutos atrás, o pessoal já saiu aqui da igreja com destino então a Romaria. A expectativa de chegada hoje, no nosso primeiro momento, vamos assim dizer, de descanso, será lá no espaço, no entrocamento da MG-190 com a 262. Ali bem no trevo, né, da nossa cidade, com o sentido da Uberaba ou Araxá, né? É um primeiro momento de descanso, chegada ali por volta das 9:30, 10 horas da noite, tá? Então, essa é a expectativa. Obviamente, pode ter algum atraso ou outro, a depender da caminhada, mas o dia hoje está muito agradável, né, aqui na cidade de Sacramento, então a gente acredita que a turma vai estar desenvolvendo, vai estar aí organizando. E amanhã, se conseguir, Thiago, estarei aí conversando contigo, né? Depender da localização, aonde estivermos, para trazer mais notícias aí desta peregrinação, dessa Romaria, né? A Romaria dos 13, que está na sua 16ª edição, tá? O pessoal já faz 16 anos esse trajeto, esse momento de devoção. Então amanhã eu volto a conversar com você. Daqui a pouquinho eu estarei saindo, né? A turma do apoio já tem que esperar um pouquinho, porque tá de carro, né, Thiago? Aí,
2: é isso aí, meu amigo.
1: Chega rapidinho, né? Então a gente espera um pouquinho. Mas daqui a pouquinho eu também estarei saindo da cidade de Sacramento, ok?
0: Ok, meu amigo Silas Bonetti, muito obrigado aí pelas informações. E olha, a galera também que tá acompanhando a gente aí pode acompanhar nas redes sociais também. Meu amigo Silas Bonetti vai dar lá alguns spoilers, tudo que tá acontecendo, vai postar lá vídeos e fotos, então acompanhe também lá o Instagram da Rádio Sacra, pra gente ficar ligado aí, o que tá acontecendo, é mesmo, meu amigo?
1: Exatamente, o pessoal pode estar acompanhando já, nós vamos começar ali a colocar algumas fotos, né? Alguns vídeos de curiosidade do caminho, né? Algumas coisas que acontecem, que Show. Só quem faz Romaria sabe o que vai acontecer, viu, Thiago? Então, pode acompanhar também aí nas redes sociais. Um abraço e bom encerramento aí de programa, né? E muito obrigado aí o espaço pra gente contar um pouquinho da saída do pessoal aqui do Sacramento.
0: Eu que agradeço, meu amigo Silas Bonetti, é um prazer falar com você, amanhã estaremos aqui novamente e a gente vai finalizando já, né, meu querido? Então sigam aí, ó, as redes sociais da Rádio Sacramento, acompanhe amanhã, estaremos aí em mais contato com meu amigo Silas Bonetti e daqui a pouquinho eu volto pra dar aquele tchau, segura aí, vem comigo.

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3: O som que contagia você e me contagia também. 15:57, chegou aquela hora de dar tchau, e o tchau também sempre vem com aquela mensagem pra você levar aí pro seu dia, pra sua semana e pra sua vida. E ó, meu amigos, a mensagem hoje é bem simples, tá? Não espere se sentir aí 100% preparado. Dê o primeiro passo e aprenda enquanto avança. Muito obrigado, amigos. Valeu, até mais. Fui.

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4: Por que a igreja tem duas orações do credo? A igreja conserva dois credos principais: o credo dos apóstolos e o credo niceno-constantinopolitano. Mas por que dois? O credo dos apóstolos é o mais antigo, também chamado de símbolo dos apóstolos, conforme indicado na terceira edição do Missal Romano. Resume a fé dos primeiros cristãos e é especialmente usado no batismo. É simples, direto e tem raízes na Igreja de Roma, onde São Pedro estabeleceu a sua cátedra. Por isso, é considerado um fiel resumo da fé católica. Já o credo niceno-constantinopolitano surgiu para responder a heresias como o arianismo, que negava a divindade de Cristo. Foi formulado no Concílio de Niceia e ampliado em Constantinopla. É mais longo e detalhado, afirmando com clareza que Jesus é Deus de Deus, luz da luz, Deus verdadeiro de Deus verdadeiro. Ambos expressam a mesma fé, mas em contextos diferentes. Ambos possuem grande autoridade e são professados por todos os católicos, servindo como referência doutrinal, segura e promovendo a unidade da fé.
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Alô, meu povo! Boa tarde! Alô, Sacramento! Alô, cidades vizinhas, comunidades rurais e a galera da internet! A galera da internet! Sejam todos muito bem-vindos, muito boa tarde a todos, estamos chegando, são 16:06 e por aqui pela nossa Rádio Sacramento FM, começa mais um Ponteio da Viola. Até às 18:30, o melhor do sertanejão raiz no seu rádio. Nossa Rádio Sacramento tem a direção geral de Padre Ricardo Fidelis. A produção aí de volta conosco, José Devaê. A apresentação é minha, sou eu, Walter Filho, seu amigo, te convidando pra vir ficar comigo. Vamos juntinhos, hein? Vamos juntinhos aí até às 18:30 e o melhor do sertanejão classe A no seu rádio, hein? Começando com Teixeirinha e o Gaúcho da Fronteira.

0: pé de porco no feijão vai ser bom pra lá, hein, senhor? Você tá doido, menino? Nossa senhora. Tanto com pé de porco é bom misturar no feijão aí. Agora deu vontade mesmo, viu, senhor? Nossa. Mas nós tivemos aí pé de porco no feijão, Thiago Viola e Carlos Lima. Antes o trio Turuna, 1.500 cabeças, e na abertura do programa Teixeirinha com o Gaúcho da Fronteira, Passo Fundo do Coração.
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0: Maravilha, maravilha, maravilha. Vamos atender participação. Tá chegando aqui o meu amigo Valdeir. Ele pediu pra ouvir, vamos trazer pra ele o Barreirito. Onde estão os meus passos? Aô, Valdeir. Boa tarde, meu amigo.
1: Meus amigos, se nesse momento algum de vocês me perguntasse onde estão os meus passos, eu não saberia dizer. Mas em nome de Deus, eu agradeço e peço que cada fã, cada amigo, cada irmão, que dê um passo por mim, porque eu não sei onde estão os meus passos.

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1: Maravilha! Onde estão os meus passos, Barreirito? Deixa eu atender agora a participação da minha amiga Ângela Seregatti, né? Ela tá pedindo pra gente tocar aqui o Menino da Gaita, oferecendo pras irmãs. Ô, Ângela, claro, obrigado pelo carinho, pela audiência, né? Todas as tardes aí conosco, curtindo o nosso Ponteio da Viola. Vamos então trazer aí o Menino da Gaita, canta pra nós.

0: 16h33, Mulher Sempre Mulher, Ilusão Perdida, de Paulo e Paulino nesse pupurri aí, que antes nós tivemos Sérgio Reis, o Menino da Gaita.
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São 16 horas agora, mais 39 minutos, 16 e mais 39 em Sacramento, né? Vamos trazer música? Tá na hora de mais música, mais pedido, é claro. Atender aqui a participação que chega para nós, né? A Rosemary pediu para ouvir, vamos trazer para ela aqui, Lourenço e Lorival, A Última Carta, né, Rosemary? Um abraço para você, viu? E qual que é a outra música pedida aqui? Ah, o seu Agostinho pediu Tonique Tinoco, A Vingança do Caçador. Então vamos lá, é uma na garupa da outra.

Tá aí o Lourenço Lorival, a última carta, agora atendendo o seu Agostinho, oferecendo música aí pros amigos e conquista para nós da rádio. Ele pediu aí Tonique Tinoco, A Vingança do Chico Mineiro.

0: Aí a vingança do Chico Mineiro, Tonique Tinoco no pandeio da viola. Aqui você pede, você ouve.
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0: Minha gente, tá chegando o dia. Castra Móvel em Sacramento, mutirão de castração gratuita. A APAS, Amigos Protetores dos Animais de Sacramento, tem a alegria de anunciar mais uma importante conquista para a causa animal do nosso município, né? 18 e 9 de agosto agora, vai ser sábado, domingo, né? Será realizado um grande mutirão de castração totalmente gratuita, né? Com previsão de castrar aí 300 animais entre cães e gatos, viu? Você é dona de pet aí, ó, tá na hora em se aproveitar essa oportunidade. O mutirão será realizado pela sigla AJUDA, que significa Aliança Juiz Forana pela Defesa dos Animais, entidade reconhecida pelo importante trabalho desenvolvido em Minas, através de sua unidade móvel de esterilização, conhecido Castra Móvel, né? Em parceria com a APAS e também com o importante apoio da Prefeitura Municipal de Sacramento. A castração, gente, é uma das medidas mais eficazes para combater o abandono de animais, reduzir a reprodução descontrolada, prevenir diversas doenças, melhorar a qualidade de vida dos animais, contribuir para a saúde pública e o bem-estar da comunidade. Esta é uma oportunidade que gera benefícios permanentes para Sacramento, né? Vai acontecer nos dias 8 e 9 de agosto, tá? Lá no Parque de Exposições Hugo Rodrigues da Cunha. As vagas são limitadas e os animais deverão atender aos critérios definidos pela equipe veterinária. Para você saber mais informações, inclusive quais serão os critérios adotados aí para que você possa castrar seu cão ou gato, anota aí, são vários os telefones para você fazer contato. Qualquer um desses aqui a pessoa vai te informar, né? Tem a Érica, que é o 88293922, a Flávia, 84198604. A Carla, 84206644. A Mirlene, 84266759. E Fabiana, 88564518. 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
0: Dezesseis e cinquenta e cinco agora, né? 16:55. Tem participação chegando aqui, vamos ver quem é que tá com a gente. Cadê? Quem é que pediu aqui? É o Zé Humberto, lá em Conquista. Ô, Zé Humberto, boa tarde. Zé Humberto tá pedindo para ouvir aqui o César e Paulinho no Céu dos Braços Teus, também conhecida como El Condor Passa, né? Essa música é muito bonita, realmente. Vamos trazer, ele tá oferecendo aí para todos que gostarem da música. É na hora, viu, Zé Humberto? Tá aí, ó.

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4: Tá aí, nós tivemos. Tá certo, Zé Humberto, é isso mesmo, é de Paulo e Paulina que cantou ela. Eu falei César e Paulinho? Não lembro de ter falado, não. Que você colocou aqui, essa música é cantada por de Paulo e Paulina e não por César e Paulinho. Eu falei César e Paulinho? Não lembro. Que na verdade é César, é de Paulo e Paulino mesmo. Mas vamos lá, vamos atender mais participação. A Sônia lá de Garapava tá conosco. Fala, Sônia, boa tarde.
5: Boa tarde, aqui é a Sônia de Garapá. Você toca pássaro sem ninho para a banana? Boa tarde para vocês.
4: Valeu, Sônia, um abração aí para a dona Ana. Beijão para a senhora. Tudo de bom, viu?

aí, 17h04, 17h04. André Andrade, Pássaro Sem Ninho. E agora, no oferecimento de Transluandre, é hora da gente conferir as dicas de hoje para um trânsito seguro.

0: 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A partir de agora. 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

0: Tudo bem, minha gente? Agora são 17 horas mais 12 minutos. 17 mais 12 em Sacramento. 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
0: São 17 horas agora, 14 minutos. 17 e 14 em Sacramento. Tem participação chegando. Quem é, deixa eu ver aqui, quem é que tá com a gente aí? Quem é que está conosco? Ah, é o Rafael Stort, lá em Conquista. Ô, Rafael, tá chegando festão, hein?
4: Ô, Walter Filho, toca aquela música boa pra nós. Mundo velho que tá perdido, já não endireita mais. E aí, tá vindo curtir a festa de agosto aqui? Ou nada, ou tá desanimado? Tem que vir cá dar uma volta aqui aí.
0: Ô Rafael, é o seguinte, cara, essa festa de Conquista, a festa de agosto é tradicional, né? Festa boa demais da conta, né? Todo mundo vai, todo mundo participa, né? Claro que a gente vai dar uma passada por aí, se Deus quiser. Uma hora eu queria ir no bar do Dindão, viu? Tomar uma com vocês aí, vocês iam falando no bar do Dindão? Qualquer dia desse eu vou aparecer, ó, que vocês menos esperam pra nós tomar uma junta aí. 17:15. Não é essa, não. Essa aí é Mundo Velho Sem Porteira, que eu vou tocar daqui a pouco. Ela é boa também. O Mundo Velho Perdido tá chegando aí agora.

0: Muito bem, 17h22. Mundo Velho sem porteira, Carlos César e Cristiano. Antes, Mundo Velho tá perdido. Tinha um Carreiro e Pardinho na 100.
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2: Vamos lá para o calendário com dias, locais e horários das celebrações das Santas Missas nas comunidades rurais da Paróquia Basílica Santuário do Santíssimo Sacramento. Todos os dias a celebração acontece às 19 horas. Esse mês, com exceção do dia 31, que vai ser às 19h30, certo? Então vamos lá, hoje, quarta-feira, Santa Helena. Dia 7, 8 e 9, tem festa do Senhor Bom Jesus lá na Jaguarinha. Dia 10, segunda-feira, desemboque. Dia 18, terça, quenta sol, às 19h30 também. Mudaram aqui. Dia 21, sexta-feira, Bananal, festa de Nossa Senhora da Abadia, às 19. Dia 22, sábado, Santa Bárbara. Festa de Nossa Senhora da Abadia também às 19. Dia 24, segunda-feira, divisa às 19 horas. Dia 25, terça-feira, Olhos d'Água, 19, na casa do João Honório e da Eliana. Dia 26, quarta-feira, Caxambu, às 19 horas. E dia 28, sexta-feira, Sete Voltas, 19 horas. Participem da celebração em sua comunidade.
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Vamos lá, minha gente. Agora 17:33, 17:33. Tem mais participação aí, né? Tem mais participação chegando. Galera, hoje tá de boa aí com a vida, né? Se bem com a vida. Esse quem é que tá comigo aí? O Adolfo. É o Adolfo Jerônimo Félix Neto lá em Uberaba. Ô, Adolfo, boa tarde. Tá querendo ouvir aqui a moda Prato do Dia. Falou, meu irmão. Tá aí, ó. Taviano e Tavares.

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1: Prato do dia! Você vai mexer com quem tá quieto daí nisso aí, meu filho. Vamos atender aqui a Maria Aparecida Gale Florentino.
2: Boa tarde, Walter. Ô, Walter, a dona Ana pediu a barquinha de ouro pra ela quer ouvir e vai oferecer pra filha dela, que tá lá visitando ela, mas o cunhado, a sobrinha, tá todo mundo lá te escutando. Manda um abraço lá pra dona Ana, pra todo mundo lá que tá ouvindo, tá joia? Com Deus.
1: Ei, dona Ana, tá feliz hoje, hein? Galera tá aí visitando a senhora, que coisa mais boa. Um abração pra todo mundo aí, viu? Obrigado pela audiência.

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1: 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Eu vou.

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7: 17 horas 52 minutos agora.

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0: Em nome do Pai, do Filho e do Espírito Santo. Amém. O anjo do Senhor anunciou a Maria
1: e ela concebeu do Espírito Santo.
0: Ave Maria, cheia de graça, o Senhor é convosco. Bendita sois vós entre as mulheres e bendito é o fruto do vosso ventre, Jesus.
1: Santa Maria, Mãe de Deus, rogai por nós, pecadores, agora e na hora de nossa morte. Amém.
0: Eis aqui a serva do Senhor.
1: Faça-se em mim segundo a tua palavra.
0: Ave Maria, cheia de graça, o Senhor é convosco. Bendita sois vós entre as mulheres e bendito é o fruto do vosso ventre, Jesus.
1: Santa Maria, Mãe de Deus, rogai por nós, pecadores, agora e na hora de nossa morte. Amém.
0: O Verbo divino se fez carne
1: e habitou entre nós.
0: Ave Maria, cheia de graça, o Senhor é convosco. Bendita sois vós entre as mulheres, bendito é o fruto do vosso ventre, Jesus.
1: Santa Maria, Mãe de Deus, rogai por nós, pecadores, agora e na hora de nossa morte. Amém.
0: Rogai por nós, Santa Mãe de Deus,
1: para que sejamos dignos das promessas de Cristo.
0: Oremos, infundir, Senhor, em nossos corações a vossa graça, para que nós que conhecemos pela anunciação do anjo a encarnação de Jesus Cristo, vosso Filho, cheguemos por sua paixão e morte na cruz, à glória da ressurreição, pelo mesmo Cristo nosso Senhor.
1: Amém.
0: E desejo para todos que nos acompanham as bênçãos de Deus Todo-Poderoso, o Pai, o Filho e o Espírito Santo, e permaneça para sempre.

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0: bem, são 18 horas, 16 minutos, 18 e 16. Os dois mineiros, a inveja não compensa, é verdade, né? Se tem uma coisa que não vale a pena, é a inveja, meu filho. Se você vê alguém melhor, melhor situação que você, ao invés de você invejar, pensa em trabalhar e conseguir o que ele tem, né? Mas ele nasceu em berço de ouro, mas nem todo mundo tem essa sorte, né? Você não pode culpar uma pessoa de ter tido mais sorte na vida do que você, né? Isso acontece mesmo, infelizmente, mas fazer o quê? Vamos trabalhar pra gente conseguir as coisas, né? Tivemos também o Belmonte Amaraí, esquina do Adeus, e o Dudu que Dalvan, moendo, moendo.
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0: Bora lá, minha gente. 18 horas, 22 minutos.

Agradecendo a todos pelo carinho, pela companhia. Amanhã tem mais, se Deus assim o permitir, porque é graças a ele que a vida continua. Fiquem com Deus, eu tô indo nessa. Tchau, tchau.

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4: Queridos ouvintes da Rádio Sacramento, com alegria e fé, iniciamos agora a oração do Santo Terço. Coração cheio de esperança, iniciemos nossa oração pedindo pelas famílias, pela igreja, pelo mundo e por todas as intenções que trazemos em nosso coração. Em nome do Pai e do Filho e do Espírito Santo. Amém. Senhor Jesus, nós vos oferecemos este terço que vamos rezar, contemplando os mistérios de nossa redenção. Concedei-nos, por intercessão de Maria, vossa Mãe Santíssima, a quem nos dirigimos, as virtudes que nos são necessárias para bem rezá-lo e a graça que nos vem desta santa

0: Contemplamos neste dia os mistérios gloriosos. Nos mistérios gloriosos celebramos a vitória de Cristo sobre a morte e a glorificação de Maria. Esses mistérios renovam nossa esperança, recordando-nos que com Cristo também somos chamados à vida plena na glória do Pai. Creio em Deus Pai Todo-Poderoso, Criador do céu e da terra, e em Jesus Cristo, seu único Filho, nosso Senhor, que foi concebido pelo poder do Espírito Santo, nasceu da Virgem Maria, padeceu sob Pôncio Pilatos, foi crucificado, morto e sepultado, desceu à mansão dos mortos, ressuscitou ao terceiro dia, subiu aos céus, está sentado à direita de Deus Pai Todo-Poderoso, donde há de vir a julgar os vivos e os mortos. Creio no Espírito Santo, na Santa Igreja Católica, na comunhão dos santos, na remissão dos pecados, na ressurreição da carne, na vida eterna. Amém. Pai nosso que estais no céu, santificado seja o vosso nome. Venha a nós o vosso reino. Seja feita a vossa vontade, assim na terra como no céu.
1: O pão nosso de cada dia nos dai hoje. Perdoai-nos as nossas ofensas, assim como nós perdoamos a quem nos tem ofendido. E não nos deixeis cair em tentação, mas livrai-nos do mal. Amém.
0: Ave Maria, cheia de graça, o Senhor é convosco. Bendita sois vós entre as mulheres, e bendito é o fruto do vosso ventre, Jesus.
1: Santa Maria, Mãe de Deus, rogai por nós, pecadores, agora e na hora da nossa morte. Amém.
0: Ave Maria, cheia de graça, o Senhor é convosco, bendita sois vós entre as mulheres, e bendito é o fruto do vosso ventre, Jesus.
1: Santa Maria, Mãe de Deus, rogai por nós, pecadores, agora e na hora da nossa morte. Amém.
0: Ave Maria, cheia de graça, o Senhor é convosco, bendita sois vós entre as mulheres, e bendito é o fruto do vosso ventre, Jesus.
1: Santa Maria, Mãe de Deus, rogai por nós, pecadores, agora e na hora da nossa morte. Amém.
0: Glória ao Pai, ao Filho e ao Espírito Santo.
1: Assim como era no princípio, agora e sempre, pelos séculos dos séculos. Amém.
0: Ó meu Jesus, perdoai-nos, livrai-nos do fogo do inferno, levai as almas todas para o céu e socorrei principalmente aquelas que mais precisarem da vossa misericórdia. Sagrado Coração de Jesus, nós temos confiança em vós. Nossa Senhora do Patrocínio do Santíssimo Sacramento, rogai por nós. No primeiro mistério contemplamos a ressurreição do Senhor Jesus.

0: Santa Maria, Mãe de Deus, rogai por nós, pecadores, agora e na hora da nossa morte. Amém.
1: Ave Maria, cheia de graça, o Senhor é convosco. Bendita sois vós entre as mulheres, e bendito é o fruto do vosso ventre, Jesus.
0: Santa Maria, Mãe de Deus, rogai por nós, pecadores, agora e na hora da nossa morte. Amém.
1: Ave Maria, cheia de graça, o Senhor é convosco. Bendita sois vós entre as mulheres, e bendito é o fruto do vosso ventre, Jesus.
0: Santa Maria, Mãe de Deus, rogai por nós, pecadores, agora e na hora da nossa morte. Amém.
1: Ave Maria, cheia de graça, o Senhor é convosco. Bendita sois vós entre as mulheres, e bendito é o fruto do vosso ventre, Jesus.
0: Santa Maria, Mãe de Deus, rogai por nós, pecadores, agora e na hora da nossa morte. Amém.
1: Ave Maria, cheia de graça, o Senhor é convosco. Bendita sois vós entre as mulheres, e bendito é o fruto do vosso ventre, Jesus.
0: Santa Maria, Mãe de Deus, rogai por nós, pecadores, agora e na hora da nossa morte. Amém.
1: Ave Maria, cheia de graça, o Senhor é convosco. Bendita sois vós entre as mulheres, e bendito é o fruto do vosso ventre, Jesus.
0: Santa Maria, Mãe de Deus, rogai por nós, pecadores, agora e na hora da nossa morte. Amém.
1: Ave Maria, cheia de graça, o Senhor é convosco. Bendita sois vós entre as mulheres, e bendito é o fruto do vosso ventre, Jesus.
0: Santa Maria, Mãe de Deus, rogai por nós, pecadores, agora e na hora da nossa morte. Amém.
1: Ave Maria, cheia de graça, o Senhor é convosco. Bendita sois vós entre as mulheres, e bendito é o fruto do vosso ventre, Jesus.
0: Santa Maria, Mãe de Deus, rogai por nós, pecadores, agora e na hora da nossa morte. Amém.
1: Ave Maria, cheia de graça, o Senhor é convosco. Bendita sois vós entre as mulheres, e bendito é o fruto do vosso ventre, Jesus.
0: Santa Maria, Mãe de Deus, rogai por nós, pecadores, agora e na hora da nossa morte. Amém.
1: Ave Maria, cheia de graça, o Senhor é convosco. Bendita sois vós entre as mulheres, e bendito é o fruto do vosso ventre, Jesus.
0: Santa Maria, Mãe de Deus, rogai por nós, pecadores, agora e na hora da nossa morte. Amém.
1: Glória ao Pai, e ao Filho, e ao Espírito Santo.
0: Assim como era no princípio, agora e sempre, pelos séculos dos séculos. Amém.
1: Ó meu Jesus, perdoai-nos, livrai-nos do fogo do inferno. Levai as almas todas para o céu, e socorrei principalmente aquelas que mais precisarem da vossa misericórdia. Sagrado Coração de Jesus, nós temos confiança em vós. Ó Maria concebida sem pecado, rogai por nós que recorremos a vós. No segundo mistério contemplamos a ascensão de Jesus aos céus.

0: Pai nosso que estais nos céus, santificado seja o vosso nome. Venha a nós o vosso reino. Seja feita a vossa vontade, assim na terra como no céu.
1: O pão nosso de cada dia nos dai hoje. Perdoai-nos as nossas ofensas, assim como nós perdoamos a quem nos tem ofendido. E não nos deixeis cair em tentação, mas livrai-nos do mal. Amém.
0: Ave Maria, cheia de graça, o Senhor é convosco. Bendita sois vós entre as mulheres. E bendito é o fruto do vosso ventre, Jesus.
1: Santa Maria, Mãe de Deus, rogai por nós, pecadores, agora e na hora da nossa morte. Amém.
0: Ave Maria, cheia de graça, o Senhor é convosco. Bendita sois vós entre as mulheres, e bendito é o fruto do vosso ventre, Jesus.
1: Santa Maria, Mãe de Deus, rogai por nós, pecadores, agora e na hora da nossa morte. Amém.
0: Ave Maria, cheia de graça, o Senhor é convosco. Bendita sois vós entre as mulheres, e bendito é o fruto do vosso ventre, Jesus.
1: Santa Maria, Mãe de Deus, rogai por nós, pecadores.

0: pecadores, agora e na hora da nossa morte. Amém.
1: Ave Maria, cheia de graça, o Senhor é convosco. Bendita sois vós entre as mulheres, e bendito é o fruto do vosso ventre, Jesus.
0: Santa Maria, Mãe de Deus, rogai por nós, pecadores, agora e na hora da nossa morte. Amém.
1: Ave Maria, cheia de graça, o Senhor é convosco. Bendita sois vós entre as mulheres, e bendito é o fruto do vosso ventre, Jesus.
0: Santa Maria, Mãe de Deus, rogai por nós, pecadores, agora e na hora da nossa morte. Amém.
1: Ave Maria, cheia de graça, o Senhor é convosco. Bendita sois vós entre as mulheres, e bendito é o fruto do vosso ventre, Jesus.
0: Santa Maria, Mãe de Deus, rogai por nós, pecadores, agora e na hora da nossa morte. Amém.
1: Ave Maria, cheia de graça, o Senhor é convosco. Bendita sois vós entre as mulheres, e bendito é o fruto do vosso ventre, Jesus.
0: Santa Maria, Mãe de Deus, rogai por nós, pecadores, agora e na hora da nossa morte. Amém.
1: Ave Maria, cheia de graça, o Senhor é convosco. Bendita sois vós entre as mulheres, e bendito é o fruto do vosso ventre, Jesus.
0: Santa Maria, Mãe de Deus, rogai por nós, pecadores, agora e na hora da nossa morte. Amém.
1: Ave Maria, cheia de graça, o Senhor é convosco. Bendita sois vós entre as mulheres, e bendito é o fruto do vosso ventre, Jesus.
0: Santa Maria, Mãe de Deus, rogai por nós, pecadores, agora e na hora da nossa morte. Amém.
1: Ave Maria, cheia de graça, o Senhor é convosco. Bendita sois vós entre as mulheres, e bendito é o fruto do vosso ventre, Jesus.
0: Santa Maria, Mãe de Deus, rogai por nós, pecadores, agora e na hora da nossa morte. Amém.
1: Glória ao Pai, e ao Filho, e ao Espírito Santo.
0: Assim como era no princípio, agora e sempre, pelos séculos dos séculos. Amém.
1: Ó meu Jesus, perdoai-nos, livrai-nos do fogo do inferno. Levai as almas todas para o céu, e socorrei principalmente aquelas que mais precisarem da vossa misericórdia. Sagrado Coração de Jesus, nós temos confiança em vós. Ó Maria concebida sem pecado, rogai por nós que recorremos a vós. No terceiro mistério contemplamos a vinda do Espírito Santo sobre os apóstolos e

0: Pai nosso que estais nos céus, santificado seja o vosso nome. Venha a nós o vosso reino. Seja feita a vossa vontade, assim na terra como no céu.
1: O pão nosso de cada dia nos dai hoje. Perdoai-nos as nossas ofensas, assim como nós perdoamos a quem nos tem ofendido. E não nos deixeis cair em tentação, mas livrai-nos do mal. Amém.
0: Ave Maria, cheia de graça, o Senhor é convosco. Bendita sois vós entre as mulheres. E bendito é o fruto do vosso ventre, Jesus.
1: Santa Maria, Mãe de Deus, rogai por nós, pecadores, agora e na hora da nossa morte. Amém.
0: Ave Maria, cheia de graça, o Senhor é convosco. Bendita sois vós entre as mulheres, e bendito é o fruto do vosso ventre, Jesus.
1: Santa Maria, Mãe de Deus, rogai por nós, pecadores, agora e na hora da nossa morte. Amém.
0: Ave Maria, cheia de graça, o Senhor é convosco. Bendita sois vós entre as mulheres, e bendito é o fruto do vosso ventre, Jesus.
1: Santa Maria, Mãe de Deus, rogai por nós, pecadores, agora e na hora da nossa morte. Amém.
0: Ave Maria, cheia de graça, o Senhor é convosco. Bendita sois vós entre as mulheres, e bendito é o fruto do vosso ventre, Jesus.
1: Santa Maria, Mãe de Deus, rogai por nós, pecadores, agora e na hora da nossa morte. Amém.
0: Ave Maria, cheia de graça, o Senhor é convosco. Bendita sois vós entre as mulheres, e bendito é o fruto do vosso ventre, Jesus.
1: Santa Maria, Mãe de Deus, rogai por nós, pecadores, agora e na hora da nossa morte. Amém.
0: Ave Maria, cheia de graça, o Senhor é convosco. Bendita sois vós entre as mulheres, e bendito é o fruto do vosso ventre, Jesus.
1: Santa Maria, Mãe de Deus, rogai por nós, pecadores, agora e na hora da nossa morte. Amém.
0: Ave Maria, cheia de graça, o Senhor é convosco. Bendita sois vós entre as mulheres, e bendito é o fruto do vosso ventre, Jesus.
1: Santa Maria, Mãe de Deus, rogai por nós, pecadores, agora e na hora da nossa morte. Amém.
0: Ave Maria, cheia de graça, o Senhor é convosco. Bendita sois vós entre as mulheres, e bendito é o fruto do vosso ventre, Jesus.
1: Santa Maria, Mãe de Deus, rogai por nós, pecadores, agora e na hora da nossa morte. Amém.
0: Ave Maria, cheia de graça, o Senhor é convosco. Bendita sois vós entre as mulheres, e bendito é o fruto do vosso ventre, Jesus.
1: Santa Maria, Mãe de Deus, rogai por nós, pecadores, agora e na hora da nossa morte. Amém.
0: Ave Maria, cheia de graça, o Senhor é convosco. Bendita sois vós entre as mulheres, e bendito é o fruto do vosso ventre, Jesus.
1: Santa Maria, Mãe de Deus, rogai por nós, pecadores, agora e na hora da nossa morte. Amém.
0: Glória ao Pai, e ao Filho, e ao Espírito Santo.
1: Assim como era no princípio, agora e sempre, pelos séculos dos séculos. Amém.
0: Ó meu Jesus, perdoai-nos, livrai-nos do fogo do inferno. Levai as almas todas para o céu, e socorrei principalmente aquelas que mais precisarem da vossa misericórdia. Sagrado Coração de Jesus, nós temos confiança em vós. Ó Maria concebida sem pecado, rogai por nós que recorremos a vós. No quarto mistério contemplamos a Assunção de Nossa Senhora ao céu.

0: Pai nosso que estais nos céus, santificado seja o vosso nome. Venha a nós o vosso reino. Seja feita a vossa vontade, assim na terra como no céu.
1: O pão nosso de cada dia nos dai hoje. Perdoai-nos as nossas ofensas, assim como nós perdoamos a quem nos tem ofendido. E não nos deixeis cair em tentação, mas livrai-nos do mal. Amém.
0: Ave Maria, cheia de graça, o Senhor é convosco. Bendita sois vós entre as mulheres. E bendito é o fruto do vosso ventre, Jesus.
1: Santa Maria, Mãe de Deus, rogai por nós, pecadores, agora e na hora da nossa morte. Amém.
0: Ave Maria, cheia de graça, o Senhor é convosco. Bendita sois vós entre as mulheres, e bendito é o fruto do vosso ventre, Jesus.
1: Santa Maria, Mãe de Deus, rogai por nós, pecadores, agora e na hora da nossa morte. Amém.
0: Ave Maria, cheia de graça, o Senhor é convosco. Bendita sois vós entre as mulheres, e bendito é o fruto do vosso ventre, Jesus.
1: Santa Maria, Mãe de Deus, rogai por nós, pecadores, agora e na hora da nossa morte. Amém.
0: Ave Maria, cheia de graça, o Senhor é convosco. Bendita sois vós entre as mulheres, e bendito é o fruto do vosso ventre, Jesus.
1: Santa Maria, Mãe de Deus, rogai por nós, pecadores, agora e na hora da nossa morte. Amém.
0: Ave Maria, cheia de graça, o Senhor é convosco. Bendita sois vós entre as mulheres, e bendito é o fruto do vosso ventre, Jesus.
1: Santa Maria, Mãe de Deus, rogai por nós, pecadores, agora e na hora da nossa morte. Amém.
0: Ave Maria, cheia de graça, o Senhor é convosco. Bendita sois vós entre as mulheres, e bendito é o fruto do vosso ventre, Jesus.
1: Santa Maria, Mãe de Deus, rogai por nós, pecadores, agora e na hora da nossa morte. Amém.
0: Ave Maria, cheia de graça, o Senhor é convosco. Bendita sois vós entre as mulheres, e bendito é o fruto do vosso ventre, Jesus.
1: Santa Maria, Mãe de Deus, rogai por nós, pecadores, agora e na hora da nossa morte. Amém.
0: Ave Maria, cheia de graça, o Senhor é convosco. Bendita sois vós entre as mulheres, e bendito é o fruto do vosso ventre, Jesus.
1: Santa Maria, Mãe de Deus, rogai por nós, pecadores, agora e na hora da nossa morte. Amém.
0: Ave Maria, cheia de graça, o Senhor é convosco. Bendita sois vós entre as mulheres, e bendito é o fruto do vosso ventre, Jesus.
1: Santa Maria, Mãe de Deus, rogai por nós, pecadores, agora e na hora da nossa morte. Amém.
0: Ave Maria, cheia de graça, o Senhor é convosco. Bendita sois vós entre as mulheres, e bendito é o fruto do vosso ventre, Jesus.
1: Santa Maria, Mãe de Deus, rogai por nós, pecadores, agora e na hora da nossa morte. Amém.
0: Glória ao Pai, e ao Filho, e ao Espírito Santo.
1: Assim como era no princípio, agora e sempre, pelos séculos dos séculos. Amém.
0: Ó meu Jesus, perdoai-nos, livrai-nos do fogo do inferno. Levai as almas todas para o céu, e socorrei principalmente aquelas que mais precisarem da vossa misericórdia. Sagrado Coração de Jesus, nós temos confiança em vós. Ó Maria concebida sem pecado, rogai por nós que recorremos a vós. No quinto mistério contemplamos a coroação de Nossa Senhora como Rainha do céu e da terra.

0: Pai nosso que estais nos céus, santificado seja o vosso nome. Venha a nós o vosso reino, seja feita a vossa vontade, assim na terra como no céu.
1: O pão nosso de cada dia nos dai hoje. Perdoai-nos as nossas ofensas, assim como nós perdoamos a quem nos tem ofendido. E não nos deixeis cair em tentação, mas livrai-nos do mal. Amém.
0: Ave Maria, cheia de graça, o Senhor é convosco. Bendita sois vós entre as mulheres. E bendito é o fruto do vosso ventre, Jesus.
1: Santa Maria, Mãe de Deus, rogai por nós, pecadores, agora e na hora da nossa morte. Amém.
0: Ave Maria, cheia de graça, o Senhor é convosco. Bendita sois vós entre as mulheres, e bendito é o fruto do vosso ventre, Jesus.
1: Santa Maria, Mãe de Deus, rogai por nós, pecadores, agora e na hora da nossa morte. Amém.
0: Ave Maria, cheia de graça, o Senhor é convosco. Bendita sois vós entre as mulheres, e bendito é o fruto do vosso ventre, Jesus.
1: Santa Maria, Mãe de Deus, rogai por nós, pecadores, agora e na hora da nossa morte. Amém.
0: Ave Maria, cheia de graça, o Senhor é convosco. Bendita sois vós entre as mulheres, e bendito é o fruto do vosso ventre, Jesus.
1: Santa Maria, Mãe de Deus, rogai por nós, pecadores, agora e na hora da nossa morte. Amém.
0: Ave Maria, cheia de graça, o Senhor é convosco. Bendita sois vós entre as mulheres, e bendito é o fruto do vosso ventre, Jesus.
1: Santa Maria, Mãe de Deus, rogai por nós, pecadores, agora e na hora da nossa morte. Amém.
0: Ave Maria, cheia de graça, o Senhor é convosco. Bendita sois vós entre as mulheres, e bendito é o fruto do vosso ventre, Jesus.
1: Santa Maria, Mãe de Deus, rogai por nós, pecadores, agora e na hora da nossa morte. Amém.
0: Ave Maria, cheia de graça, o Senhor é convosco. Bendita sois vós entre as mulheres, e bendito é o fruto do vosso ventre, Jesus.
1: Santa Maria, Mãe de Deus, rogai por nós, pecadores, agora e na hora da nossa morte. Amém.
0: Ave Maria, cheia de graça, o Senhor é convosco. Bendita sois vós entre as mulheres, e bendito é o fruto do vosso ventre, Jesus.
1: Santa Maria, Mãe de Deus, rogai por nós, pecadores, agora e na hora da nossa morte. Amém.
0: Ave Maria, cheia de graça, o Senhor é convosco. Bendita sois vós entre as mulheres, e bendito é o fruto do vosso ventre, Jesus.
1: Santa Maria, Mãe de Deus, rogai por nós, pecadores, agora e na hora da nossa morte. Amém.
0: Ave Maria, cheia de graça, o Senhor é convosco. Bendita sois vós entre as mulheres, e bendito é o fruto do vosso ventre, Jesus.
1: Santa Maria, Mãe de Deus, rogai por nós, pecadores, agora e na hora da nossa morte. Amém.
0: Glória ao Pai, e ao Filho, e ao Espírito Santo.
1: Assim como era no princípio, agora e sempre, pelos séculos dos séculos. Amém.
0: Ó meu Jesus, perdoai-nos, livrai-nos do fogo do inferno. Levai as almas todas para o céu, e socorrei principalmente aquelas que mais precisarem da vossa misericórdia. Sagrado Coração de Jesus, nós temos confiança em vós. Ó Maria concebida sem pecado, rogai por nós que recorremos a vós. Infinitas graças vos damos, soberana rainha, pelos benefícios que todos os dias recebemos de vossas mãos liberais. Dignai-vos agora e para sempre tomar-nos debaixo do vosso poderoso amparo. E para mais vos agradecer, vos saudamos dizendo:
1: Salve Rainha, Mãe de Misericórdia, vida, doçura e esperança nossa, salve. A vós bradamos os degradados filhos de Eva, a vós suspiramos gemendo e chorando neste vale de lágrimas. Eia, pois, advogada nossa, esses vossos olhos misericordiosos a nós volvei, e depois deste desterro, mostrai-nos Jesus, bendito fruto do vosso ventre. Ó clemente, ó piedosa, ó doce sempre Virgem Maria.
0: Rogai por nós, Santa Mãe de Deus,
1: para que sejamos dignos das promessas de Cristo. Amém.
0: O Senhor esteja convosco.
2: Ele está no meio de nós.
0: Abençoe-vos Deus Todo-Poderoso, Pai, Filho e Espírito Santo. Amém.

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0: em todo o país.
1: Quarta-feira, 5 de agosto de 2026.
0: Vamos ao destaque do dia.
1: Lei consolida regras para o transporte rodoviário de cargas no país.
0: E estabelece o pagamento do piso mínimo do frete a motoristas. Gabriela Noronha.
2: A lei estabelece prazo de até 30 dias úteis para o pagamento do frete. Também estão previstas punições mais duras para empresas que contratarem fretes abaixo do piso mínimo.
1: Educação.
0: Desempenho de mais de 30 milhões de estudantes brasileiros passa por avaliação.
1: Divulgados os dados do Índice de Desenvolvimento da Educação Básica. Jéssica Gonçalves.
3: O IDEB permite acompanhar o desenvolvimento da educação básica brasileira. Os dados indicam a evolução da aprendizagem e a estrutura da rede de ensino.
0: E professores podem participar do banco de avaliadores do Programa Nacional do Livro e do Material Didático.
1: Eles vão ajudar a escolher as obras que irão para as salas de aula da rede pública de ensino. Luciana Colares de Holanda.
4: Hoje são cerca de 20 mil profissionais cadastrados e os avaliadores são capacitados para atuar na avaliação das obras.
0: Hoje na apresentação da Voz do Brasil, Mariana Jungmann e Luciano Seixas.
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0: Agora é lei. Estão em vigor novas regras para o frete dos caminhoneiros.
1: A lei trata do pagamento mínimo pelo transporte e medidas de fiscalização e punição em caso de não cumprimento.
2: A nova lei consolida regras para o transporte rodoviário de cargas no país e estabelece o pagamento do piso mínimo do frete a motoristas, com metodologia de cálculo pela Agência Nacional de Transportes Terrestres, a ANTT. Guilherme Boulos, ministro da Secretaria-Geral da Presidência, falou sobre a medida.
5: O piso do frete é o valor mínimo que um caminhoneiro, sobretudo um caminhoneiro autônomo, que trabalha para levar mercadorias e abastecer o povo brasileiro nos quatro cantos, é um valor mínimo que ele tem que receber por frete, por viagem que ele faz, por entrega que ele faz.
2: A lei estabelece ainda prazo de até 30 dias úteis para o pagamento do frete, além da atualização da tabela a cada 6 meses. Também estão previstas punições mais duras para empresas que contratarem fretes abaixo do piso mínimo, com multas que podem chegar a R$1 milhão. E para que seja cumprido o piso, o texto determina a obrigatoriedade da apresentação do Código Identificador da Operação de Transporte, CIOT, antes do caminhão iniciar a viagem, o que também impacta na fiscalização, como explica o ministro dos Transportes, George Santoro.
6: O CIOT também é um mecanismo de combate ao comércio ilegal de mercadorias, ao comércio feito sem nota fiscal. Ele vincula todo o transporte de mercadorias aos documentos eletrônicos fiscais.
2: Originalmente publicado como medida provisória, o texto passou por uma série de mudanças no Congresso Nacional, sendo aprovado no Senado em julho deste ano. Com a sanção, o texto vira uma regra permanente. Reportagem Gabriela Noronha.
0: Desempenho de mais de 30 milhões de estudantes brasileiros passou por uma nova avaliação de aprendizagem.
1: Foram divulgados hoje os dados mais recentes do IDEB, o Índice de Desenvolvimento da Educação Básica, e também as médias em português e matemática do SAEB, o Sistema de Avaliação da Educação Básica.
0: Os índices consideram os anos iniciais e finais do ensino fundamental e também do ensino médio na rede pública e privada.
1: O resultado foi anunciado pelo Ministério da Educação. Confira os detalhes na reportagem de Jéssica Gonçalves.
3: Para calcular o IDEB, que é o Índice de Desenvolvimento da Educação Básica, o MEC utiliza as taxas de aprovação coletadas pelo censo escolar, junto com o desempenho dos estudantes em língua portuguesa e matemática no SAEB, o Sistema de Avaliação da Educação Básica. O IDEB permite acompanhar o desenvolvimento da educação básica brasileira. O cálculo é feito por meio de uma escala que vai de 0 a 10. O índice dos anos iniciais do ensino fundamental passou de 6 em 2023 para 6,3 em 2025. Na rede pública, a pontuação foi de 5,7 para 6,1 em 2 anos. Para os anos finais do ensino fundamental, o IDEB nacional subiu de 5 para 5,3. Na rede pública, o indicador alcançou pontuação 5 contra 4,7 em 2023. No ensino médio, o IDEB passou de 4,3 para 4,5. Os dados indicam a evolução da aprendizagem e a estrutura da rede de ensino, que atende mais de 30 milhões de estudantes em todo o território nacional. Para o ministro da Educação, Leonardo Barchini, os resultados apontam qual deve ser a prioridade daqui para frente.
7: Toda a estratégia do Ministério da Educação, que é demanda do Plano Nacional de Educação aprovado em abril deste ano, é que a gente tenha um foco especial na aprendizagem.
3: Já o SAEB, o Sistema de Avaliação da Educação Básica, é aplicado a cada 2 anos para medir o desempenho de estudantes da educação básica por meio de testes e questionários. Em uma escala que vai de 0 a 500, no 5º ano do ensino fundamental, a nota em português passou de 207 para 215 pontos. Em matemática, de 218 para 227. Já no 3º ano do ensino médio, em português, o resultado foi de 269 para 272. Em matemática, de 263 para 268. Em 2025, foram avaliados quase 6 milhões de alunos em mais de 70 mil escolas. Reportagem Jéssica Gonçalves.
0: Estudantes que participam do processo seletivo do ProUni, o programa Universidade para Todos, podem conferir o resultado da segunda chamada.
1: O prazo para os pré-selecionados comprovarem as informações da inscrição começou hoje e vai até sexta-feira da próxima semana, dia 14.
0: A documentação exigida para essa comprovação deve ser apresentada diretamente na instituição de ensino superior para a qual o estudante foi pré-selecionado.
1: O resultado pode ser acessado pelo portal Acesso Único ao Ensino Superior, em acessounico.mec.gov.br.
0: O Ministério da Educação chama professores e especialistas de todas as regiões do Brasil para participar do Banco de Avaliadores do Programa Nacional do Livro e do Material Didático.
1: O programa é responsável pela distribuição de livros para estudantes e professores da rede pública de ensino. As obras são renovadas a cada 4 anos.
0: Confira na reportagem de Luciana Colares de Holanda.
4: Professores e especialistas de todo o país podem participar da escolha dos livros que vão para as salas de aula da rede pública de ensino. Estão abertas as inscrições para o Banco de Avaliadores do Programa Nacional do Livro e do Material Didático, o PNLD. Os selecionados vão avaliar as obras inscritas nos editais do PNLD Atos Finais, voltado às obras didáticas, e do PNLD Literário Equidade, destinado às obras literárias. Nessa etapa da seleção, terão prioridade professores de língua portuguesa, matemática, história, geografia, ciências, arte, educação física e língua estrangeira, pedagogos e profissionais formados em letras, com foco em literatura e formação de leitores, também terão preferência. De acordo com Anita Stefani, diretora de apoio à gestão educacional da Secretaria de Educação Básica do MEC, hoje são cerca de 20 mil profissionais cadastrados. O banco é atualizado constantemente e os avaliadores são capacitados para atuar na avaliação das obras.
8: Essa capacitação busca garantir que todos os participantes utilizem os mesmos referenciais durante a análise e utilizem, né, de uma forma correta as fichas de avaliação, contribuindo para a qualidade técnica.
4: A participação no Banco de Avaliadores do PNLD é voluntária e gratuita. E a diretora de apoio à gestão educacional, Anita Stefani, explica que os profissionais selecionados no processo de avaliação pedagógica têm acesso a diferentes oportunidades de aprimoramento e reconhecimento.
8: Ao avaliarem as obras, eles estão também se formando como analistas de materiais didáticos e críticos em conteúdos, seja para a elaboração de materiais para os seus estudantes, quanto para a aplicação dessas obras didáticas na sala de aula.
4: Para se inscrever, basta acessar a página da plataforma de avaliação pedagógica do PNLD no endereço PNLD-avaliação.mec.gov.br e preencher as informações de perfil profissional. é preciso ter diploma de licenciatura plena ou de magistério reconhecido pelo Ministério da Educação e concluir um curso obrigatório disponível na própria plataforma. Reportagem Luciana Colares de Holanda.
1: E atenção para os prazos do Exame Nacional de Desempenho de Estudantes, o ENAD 2026.
0: Os inscritos para os cursos de bacharelado e tecnologia que tiveram o pedido de atendimento especializado negado podem recorrer da decisão até sexta-feira, dia 7 de agosto.
1: O recurso deve ser enviado pelo sistema ENAD, com a documentação que comprove a necessidade de atendimento, conforme as regras do edital. O resultado da análise será divulgado em 14 de agosto.
0: Um atendimento especializado é destinado aos participantes que necessitam de recursos específicos para realizar o exame.
1: As provas do ENAD 2026 para os cursos de bacharelado e tecnologia serão aplicadas no dia 29 de novembro.
0: O Serviço Geológico do Brasil faz o monitoramento das bacias hidrográficas brasileiras. Isso quer dizer que ele monitora a subida e descida dos principais rios do país.
1: O trabalho ajuda na agricultura, previne situações trágicas relacionadas a enchentes e orienta prefeituras em situações de seca, por exemplo.
0: Este ano, o Serviço Geológico do Brasil também faz parte do grupo de órgãos federais que está atuando no painel do El Niño e vem acompanhando e divulgando boletins sobre os impactos do fenômeno climático.
1: Sobre tudo isso, nós conversamos mais cedo com a chefe do Departamento de Hidrologia do SGB, Andréa Germano. Acompanhe. Doutora Andréa, bem-vinda à Voz do Brasil. É um prazer ter a senhora conosco aqui. Vamos falar então de El Niño, né? O Serviço Geológico do Brasil divulgou algumas previsões para as principais bacias hidrográficas do país para os próximos 3 meses. E aí eu queria começar então falando por região, começando aí pela região norte e, né, Amazônia. Os principais rios, pelo que eu já dei uma olhadinha, ainda estão nos níveis normais, mas já em situação de vazante. O que que a gente pode esperar para os próximos 3 meses?
9: Muito obrigada pelo espaço. O Serviço Geológico do Brasil agradece. O Serviço Geológico do Brasil é uma empresa ligada ao Ministério de Minas e Energia. E realmente a gente faz esse acompanhamento dos rios, o monitoramento dos rios, há 57 anos, cobertura de toda a rede hidrometeorológica nacional e monitoramento de níveis de rios e volume de chuvas. A região norte, hoje está nesse período, como você falou, já de vazante, né? No, na sua normalidade, em todos os rios, a sua normalidade. E assim, o que preocupa é esse atraso do início das chuvas. Isso pode prejudicar aí a vazante, no caso, não ser mais crítica, né? Então, assim, esse atraso do período de chuvas realmente é hoje a nossa preocupação, mas por enquanto na sua normalidade. A gente faz simulações, né, para caso não chova, caso chova, então a gente vai tendo esse acompanhamento diariamente num cenário de 3 meses para poder também ter providências, a Defesa Civil tomar providências logísticas para as ações do norte.
1: Quer dizer assim, se a gente já está com os rios em vazante e as chuvas atrasaram, a gente pode ter uma baixa mais acentuada, é isso?
9: Exatamente, essa grande preocupação.
0: E no Nordeste há um alerta sobre os níveis dos reservatórios, né?
9: Exatamente. O SGB, ele acompanha junto com a Agência Nacional de Águas os reservatórios, né, através do sistema de acompanhamento dos reservatórios do Nordeste, também dos 9 estados do Nordeste, também em Minas Gerais, mas a situação hoje, 5 de agosto, é de normalidade também, 50%, 51% da sua capacidade, né? Então a gente está mantendo esse percentual desde abril. Então ainda não é uma preocupação a região Nordeste.
1: Muito bem, então vamos falar agora de Sul, onde o El Niño talvez seja a região onde talvez a gente já esteja sentindo essa questão do El Niño de maneira mais intensa, né, mais acentuada. Já há problemas de cheias e transbordamentos. Como é que deve ser o próximo trimestre por lá, onde o alerta é maior?
9: E como você falou, né, a previsão de chuvas acima da média do El Niño pode levar muitos os rios, já materializado agora no mês de julho, tivemos muitas inundações. Para você ter uma ideia, mês de julho no Sul, na região do Rio Grande do Sul, em média chover 130 milímetros, a gente teve localidades com 430 milímetros, provocando então grandes impactos aí de inundação, e a preocupação geralmente é essa de o solo já está muito úmido e ainda esse aumento das chuvas na região sul poder causar mais impactos de inundações na região sul.
0: Agora, no Cerrado e Pantanal, André, onde já costumamos ter seca nesse período, o que esperar para as bacias desses biomas?
9: Então, no Cerrado, na região sudeste, em termos de chuva, os modelos meteorológicos, que é nosso serviço geológico, a gente não trabalha com meteorologia, né? A gente usa a meteorologia para poder explicar a hidrologia. Mas os modelos de meteorologia estão muito discrepantes, vamos dizer assim. O que a gente entende agora nesse momento, não dá para falar do cenário de chuva, mas nesse momento que realmente as temperaturas já estão muito elevadas, aí sim a preocupação é mais para a questão de incêndios florestais. Então, monitoramento de rios, ainda estamos na normalidade para
1: tudo indicando ainda que Cerrado e Pantanal, em termos de águas, devem ficar ainda dentro da normalidade.
9: É, estamos já desde 2020, assim, com uma tendência de depreciação da capacidade dos rios na região do Pantanal, principalmente. Então, assim, na normalidade, já não digo que já, a gente já não vai, vem vivendo muito tempo isso. Então, mas não vai ser mais crítico ou menos crítico este ano especificamente.
1: É, quando a gente fala então de mudanças climáticas, é disso que a gente fala, né? A gente vai observando uma mudança no comportamento natural, no comportamento da natureza ao longo do tempo, né? Não é só no trimestre, não é só no ano. Perfeito. Como a senhora disse, já vem desde 2020.
9: Perfeito, né? A gente não tem mais um Pantanal, uma região alagada há muitos anos. Então, isso realmente é um mudanças climáticas, não só o efeito de El Niño também, né? Então, isso é uma mudança climática que a gente vem evidenciando, principalmente nessa região.
0: Agora, doutora Andréia, como é que funciona esse monitoramento do Serviço Geológico do Brasil? Conta para o nosso ouvinte um pouco mais sobre como é esse trabalho.
9: O Serviço Geológico é um grande parceiro no campo e no escritório para fazer esse monitoramento, né? Além desse trabalho contínuo de monitoramento, de saber essas séries hidrológicas de longo período que nós monitoramos, a gente tem um serviço desde a década de 80, daí de realizar previsões hidrológicas, não só o momento atual, mas essas previsões hidrológicas, né, futuras. Começamos aí com bacias como o Pantanal, o Amazonas e o Rio Doce, que são bacias mais lentas, mas depois dos bulls, dos desastres, como a gente chama aí nos anos de 2011, 2012, 2013, a gente começou a fazer sistemas de previsão hidrológica em bacias mais rápidas e também com o advento também do todo um monitoramento automático muito mais especializado, né? Então, assim, o que a gente faz? Além desse monitoramento do campo, a gente no escritório recebe essas informações automáticas que vêm pelos satélites, né? Então, de hora em hora a gente está recebendo níveis dos rios, a quantidade de chuva, e rodamos modelos matemáticos, hidráulicos, hidrológicos, para fazer essas previsões. Aí você vai me dizer, então a gente consegue saber com muita antecedência se vai inundar? Depende da região hidrográfica, depende da resposta da bacia hidrográfica. Então, sim, há localidades que a gente consegue fazer essa previsão com 75 dias de antecedência, mas outras localidades, em bacias mais de alta declividade, com uma menor área de drenagem, com até 4 horas de antecedência. Mas o que permite, no caso de inundações, retirar as famílias, retirar, então, sim, permite, a gente salva vidas com esse monitoramento e com esse sistema de previsão hidrológica.
0: Muito bem, nós conversamos com Andréia Germano, chefe do Departamento de Hidrologia do Serviço Geológico do Brasil. Muito obrigado por sua entrevista aqui à Voz do Brasil.
9: Muito obrigada a vocês. Até logo. Tchau, tchau.
1: A segurança no abastecimento de água passa também pela recuperação do meio ambiente.
0: Está aberta uma chamada pública para apoiar projetos de restauração ecológica e soluções voltadas à proteção de mananciais que abastecem grandes centros urbanos.
1: A chamada foi feita pelo Banco Nacional de Desenvolvimento Econômico e Social e deverá prever investimentos de 15 milhões e 20 milhões de reais com prazo de execução de até 48 meses.
0: As ações devem ter foco em restauração ecológica e em soluções baseadas baseadas na natureza para combater a escassez de água nas regiões metropolitanas, como explica o superintendente da área de meio ambiente do BNDES, Nabil Kadri.
10: As propostas enviadas devem incluir ações de restauração ecológico-produtiva utilizando vegetação nativa em áreas estratégicas para proteção dos recursos hídricos, incluindo nascentes, margens de rios e outras áreas relevantes para a conservação dos mananciais.
1: Os projetos deverão contemplar regiões do Distrito Federal e entorno, São Paulo, Rio de Janeiro, Ceará, Mato Grosso, Rondônia e Acre.
0: Mariana Dias Vilas Boas, pesquisadora do Serviço Geológico do Brasil, fala sobre a importância da recuperação e preservação de mananciais que abastecem grandes cidades.
11: Com a ampliação da vegetação, a gente vai ter uma maior taxa de infiltração, esses aquíferos vão ter mais água, vai chegar mais água também nos rios, através desses afloramentos das nascentes. Então, os projetos de recuperação, eles são projetos importantíssimos e têm uma relação direta com a segurança hídrica nas grandes cidades. E reduz as consequências de inundação, eu aumento a recarga dos aquíferos.
1: A chamada pública está aberta até o dia 9 de setembro e pode ser consultada no site do BNDES.
0: O Brasil assumiu a presidência pro tempore da Aliança para a Segurança, a Justiça e o Desenvolvimento.
1: A entidade reúne países da América Latina e Caribe.
0: Na reunião de cúpula em Brasília, o Banco Interamericano de Desenvolvimento anunciou US$ 4 bilhões para as ações integradas de combate ao crime organizado na região.
12: A América Latina concentra 8% da população mundial e é responsável por 1/3 dos homicídios ocorridos no mundo, de acordo com dados da Polícia Internacional. Esses números levaram à criação da Aliança para a Segurança, a Justiça e o Desenvolvimento, composta por 23 países e 14 instituições, como a Interpol. Um encontro em Brasília discute estratégias de prevenção e combate ao crime organizado na América Latina e Caribe. No primeiro ano de atuação da Aliança no combate ao crime organizado, foram destinados US$ 1 bilhão e 400 milhões, o que corresponde a 60% dos recursos previstos para os 3 primeiros anos da iniciativa. A alta demanda dos países membros levou o Banco Interamericano a reavaliar os recursos destinados ao programa, elevando o montante para US$ 4 bilhões. O ministro da Justiça do Brasil, Wellington Lima Silva, fala sobre a importância da aliança.
13: Nós estamos absolutamente convencidos da necessidade de intensificar essa interlocução com organismos multilaterais, estabelecer tantas quantas sejam as tratativas, as interlocuções necessárias para aperfeiçoar e aprimorar essa estratégia.
12: Um protocolo também foi assinado para o repasse de R$ 5 bilhões ao Brasil, que assumiu a presidência pro tempore da Aliança pelos próximos 12 meses. Reportagem Cleide Lopes.
1: O Comitê de Política Monetária, o Copom, reduziu a taxa Selic, que é a taxa básica de juros da economia, de 14,25% para 14% ao ano.
0: Em comunicado divulgado hoje, o Copom afirmou que o cenário internacional ainda exige cautela por causa das incertezas sobre os conflitos no Oriente Médio.
1: A taxa Selic influencia outras taxas de juros no país, como as taxas de empréstimos, financiamentos e aplicações financeiras.
0: E essas foram as notícias do governo federal.
1: Uma realização da Secretaria de Comunicação Social da Presidência da República.
0: Com produção da empresa Brasil de Comunicação.
1: Fique agora com o Minuto do TCU. Em seguida, as notícias do Poder Judiciário e do Congresso Nacional. Boa noite.
0: Boa noite e até amanhã.
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15: 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Você vai ouvir agora notícias do Poder Judiciário.
17: Supremo Tribunal Federal começa a julgar se proibição a jogos de azar é compatível com a Constituição de 1988.
18: Presidente Lula sanciona projeto de lei que regulamenta relevância para admissão do recurso especial no STJ.
17: Acordo firmado entre Tribunal Superior Eleitoral e Advocacia Geral da União prevê boas práticas sobre o uso da inteligência artificial nas eleições deste ano.
18: Boa noite, eu sou Marcela Luiza.
17: Eu sou Walter Lima.
18: O plenário do Supremo Tribunal Federal começou a analisar na sessão de hoje se a proibição a jogos de azar é compatível com a Constituição. Após as sustentações orais, o relator do caso, o ministro Luiz Fux, começou a votar.
17: Desde 1941, a lei de contravenções penais proíbe a organização e exploração de jogos de azar, punindo os infratores com prisão simples, multa e outras penalidades previstas em lei. Isso inclui o jogo do bicho e as máquinas caça-níqueis.
18: Os ministros analisam se essa proibição, criada há mais de 80 anos, ainda é compatível com a Constituição Federal de 1988 ou se ela ficou ultrapassada.
17: Na prática, o Supremo vai decidir se a exploração de jogos de azar deve continuar proibida e punida pela legislação penal brasileira ou se essa proibição é incompatível com a Constituição.
18: A decisão, porém, não tratará da regulamentação de cassinos ou da exploração comercial dos jogos, temas que devem ser abordados em outras ações que tramitam na corte.
17: O julgamento vai continuar na sessão plenária de amanhã.
18: O presidente da República, Luiz Inácio Lula da Silva, sancionou o projeto de lei que regulamenta a relevância para a admissão do recurso especial no Superior Tribunal de Justiça.
17: O projeto foi convertido na Lei 15.484 de 2026. Fátima Uchoa.
19: Com a relevância, segundo o presidente do STJ, ministro Herman Benjamin, o tribunal poderá concentrar esforços nos recursos que tratam de temas com maior impacto para a sociedade.
20: Não é de uma lei para atender interesses do Superior Tribunal de Justiça, mas da celeridade, da qualidade e da efetividade da prestação jurisdicional.
19: A nova lei deve tornar a prestação jurisdicional mais eficiente e permitir que o STJ concentre a atuação em casos com maior impacto jurídico, econômico, político ou social, que sejam importantes para uniformizar a interpretação da legislação federal, sem limitar o acesso dos brasileiros à justiça.
18: Tribunal Superior Eleitoral e Advocacia Geral da União assinam um acordo de boas práticas sobre uso da inteligência artificial nas eleições 2026.
17: O principal produto da parceria é o lançamento de um guia de boas práticas sobre o uso de IA no processo eleitoral. Fábio Ruas.
21: O documento vai servir como um manual de conduta com diretrizes técnicas detalhadas para partidos, candidatos, plataformas digitais, órgãos públicos e para a sociedade civil. O acordo ainda prevê a realização de cursos, seminários, workshops e eventos relacionados ao uso da inteligência artificial nas eleições, entre outras medidas.
18: Tribunal Superior do Trabalho mantém entendimento sobre desconto de dias parados em greves de longa duração.
17: Com a decisão, empresas vão poder descontar metade dos dias e trabalhadores vão ter de compensar a outra metade. Marla Lacerda.
5: A sessão de dissídios coletivos do TST autorizou duas empresas de Indaiatuba, no interior de São Paulo, a descontar metade dos 36 dias da greve realizada pelos empregados. Nessas situações, a Justiça do Trabalho admite, como regra adotada pela jurisprudência da Corte, a compensação da outra metade dos dias de paralisação. Esse entendimento, ele busca equilibrar o direito de greve com os efeitos da suspensão do contrato de trabalho durante o movimento. Para os ministros, o desconto integral dos dias parados pode gerar prejuízos econômicos excessivos aos trabalhadores.
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18: Uma boa noite.
17: E até amanhã.
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22: Eu sou Paula Groba.
23: E eu sou Humberto Pinheiro.
22: E estes são os destaques de hoje do Jornal do Senado, que começa agora.
23: Senado pode tornar hediondos e inafiançáveis crimes de pedofilia.
22: Pessoas com deficiência poderão ser consideradas idosas aos 50 anos.
23: Fim da aposentadoria compulsória como punição avança no CNJ e no Senado.
22: Boa noite.
23: Boa noite.
22: Crimes sexuais contra crianças e adolescentes podem passar a receber a punição mais rigorosa prevista na legislação brasileira.
23: O plenário do Senado pode votar o projeto que torna hediondos e inafiançáveis os crimes de pedofilia e outras violências sexuais contra crianças, adolescentes e pessoas vulneráveis. A reportagem é de Bruno Lourenço.
24: Projeto de lei aprovado na Comissão de Constituição e Justiça inclui no rol dos crimes hediondos condutas como a corrupção de menores, a satisfação de lascívia, caracterizada pela prática de atos libidinosos na presença de criança ou adolescente, a divulgação de cena de estupro de vulnerável e o compartilhamento de pornografia. A matéria também classifica como hediondos os crimes previstos no Estatuto da Criança e do Adolescente ligados ao tráfico internacional de crianças e à pornografia infantil, como defendeu a relatora, senadora Elisiane Gama do Maranhão.
25: Nosso relatório é pela aprovação do projeto de lei com a redação corrupção de menores, satisfação de lascívia mediante presença de criança ou adolescente, favorecimento da prostituição ou de outra forma de exploração sexual de crianças e adolescentes ou de vulnerável, divulgação de cena de estupro ou de cena de estupro de vulnerável, de cena de sexo ou de pornografia.
24: O senador Everton do PDT do Maranhão apresentou proposta semelhante e pediu que as duas matérias sejam analisadas em conjunto pelo plenário.
26: Em que eu propus o aumento da pena dos crimes cometidos contra a dignidade sexual quando praticados na presença física ou virtual de crianças, adolescentes e também cônjuge, companheiro ou parente de vítima, consanguíneo ou afim, em linha reta ou colateral até o quarto grau.
24: A CCJ aprovou um pedido de urgência para votação no plenário.
22: E a Comissão de Relações Exteriores iniciou as discussões sobre as barreiras da União Europeia à carne brasileira.
23: O grupo de trabalho que trata do acordo do bloco europeu com o Mercosul ouviu integrantes do governo e do setor privado. Repórter Pedro Pincer.
27: A partir de 3 de setembro, passam a valer novas regras da União Europeia sobre o uso de antimicrobianos na produção animal. O bloco exige que o Brasil consiga comprovar que a carne exportada não foi produzida a partir de animais submetidos ao uso de antimicrobianos proibidos pelas autoridades europeias. De acordo com o presidente da comissão, senador Nelsinho Trade, do PSD de Mato Grosso do Sul, é preciso ouvir os setores que podem ser afetados pelas normas e buscar soluções em conjunto com o governo e a iniciativa privada.
28: Setores que, porventura, venham a se sentir prejudicados, nos acionam, que nós iremos promover debates dessa natureza.
27: O chefe da missão do Brasil junto à União Europeia, embaixador Pedro Miguel da Costa e Silva, afirmou que o país terá de comprovar, por meio de auditorias, que consegue separar os produtos destinados ao mercado europeu e garantir que eles atendam às exigências do bloco. Representantes do setor privado afirmaram que o Brasil já dispõe da tecnologia necessária para fazer esse controle.
22: Aguarda votação no plenário um projeto que reduz para 50 anos a idade em que uma pessoa com deficiência seja considerada idosa.
23: O impacto do envelhecimento é maior para esse grupo de pessoas consideradas vulneráveis. Segundo a Organização Mundial da Saúde, pessoas com deficiência apresentam maior risco de desenvolver doenças crônicas, pior estado de saúde e, em alguns casos, podem morrer até 20 anos antes da população sem deficiência. Repórter Patrícia Oliveira.
2: O projeto que considera idosa uma pessoa com deficiência já a partir dos 50 anos estende para esses indivíduos os mesmos direitos e a proteção garantidos às pessoas da terceira idade. A condição de idoso deverá ser definida por avaliação individual, médica, psicológica e social. Como destacou o relator do projeto na Comissão de Assuntos Sociais, senador Flávio Arnes, do PSB do Paraná.
3: Conforme a deficiência, podemos observar reduções na expectativa de vida que variam até algumas décadas para baixo. Se compararmos com a média da população, estamos longe de um patamar de igualdade.
2: Para o senador Paulo Paim, do PT do Rio Grande do Sul, relator na Comissão de Direitos Humanos, a proposta viabiliza a aplicação de conceitos de envelhecimento ativo específicos para pessoas com deficiência.
4: Minimizando os possíveis impactos negativos do avanço da idade em um grupo social especialmente vulnerável.
2: O projeto que altera o Estatuto do Idoso já foi aprovado também na Câmara dos Deputados e está pronto para votação no plenário do Senado.
22: E a aposentadoria compulsória de magistrados pode deixar de ser uma punição prevista na Constituição. Depois de o Conselho Nacional de Justiça oficializar o fim dessa penalidade no âmbito administrativo, o Senado pode analisar uma proposta que muda a Constituição sobre o mesmo tema.
23: A relatora, senadora Elisiane Gama, do Maranhão, afirmou que a decisão corrige uma distorção histórica. Repórter Pedro Pincer.
27: O Conselho Nacional de Justiça aprovou por unanimidade a proposta de resolução que acaba com a aposentadoria compulsória como a sanção disciplinar mais grave a juízes. A resolução aprovada segue entendimento da primeira turma do Supremo Tribunal Federal e também prevê a possibilidade da demissão como uma das hipóteses de punição. E o plenário do Senado pode votar uma proposta de emenda à Constituição que prevê o fim da aposentadoria compulsória como punição aos magistrados, promotores e procuradores e

0: regras, nos casos mais graves, o magistrado poderá ser colocado em disponibilidade com proposta de perda do cargo. Nessa hipótese, será imediatamente afastado das funções e passará a receber remuneração proporcional ao tempo de contribuição até a decisão definitiva do STF sobre a eventual perda do cargo.
1: Você sabia que nas eleições os votos em branco e nulos não são transferidos para nenhum candidato e não podem cancelar uma eleição?
2: Na prática, quem escolhe uma dessas opções deixa a decisão para os demais eleitores. Conheça mais sobre esses dois tipos de votos com a repórter Marcela Cunha.
3: Voto em branco vai para quem está na frente? E uma maioria de votos nulos pode cancelar a eleição? A resposta para as duas perguntas é não. Para votar em branco, o eleitor aperta a tecla branco e confirma. O voto nulo acontece quando é digitado um número que não corresponde a nenhum candidato ou partido. Nos dois casos, o voto é excluído da contagem que define o resultado. Não é transferido, não beneficia nenhum candidato e não é somado ao vencedor. O consultor legislativo do Senado, Gilberto Guerzoni, explica como essas duas situações aparecem na urna.
4: Mas a gente já viu que reduziu bastante o número de votos em branco, né, já que a urna eletrônica abre uma tela, o eleitor tem que fazer alguma coisa de forma ativa ali, né? Ou ele propositalmente coloca um voto inexistente e confirma, o que leva à anulação do voto, ou ele tem que apertar a tecla de voto em branco.
3: Além de expressar uma decisão consciente, o voto nulo também pode ser resultado de um erro na digitação. Em 2026, serão 6 votos para deputado federal, deputado estadual ou distrital, 2 senadores, governador e presidente da República. Por isso, a recomendação da Justiça Eleitoral é levar uma colinha de papel.
1: E ao participar da abertura da exposição O Caminho do Voto, promovida pelo Tribunal Superior Eleitoral, o presidente do Senado, Davi Alcolumbre, afirmou que o processo eleitoral brasileiro está entre os mais confiáveis do mundo. Ele também elogiou a decisão do presidente do TSE, ministro Nunes Marques, de levar a mostra ao Congresso Nacional.
2: A exposição, aberta à visitação no anexo 1 do Senado, apresenta as etapas do sistema eletrônico de votação, do desenvolvimento das urnas à totalização dos votos e integra a programação da Semana Nacional do Sistema Eletrônico de Votação.
5: As pessoas que visitarem a exposição sairão daqui conhecendo melhor o percurso do seu voto e o papel que ele desempenha na construção do nosso país. Um Brasil comprometido com a democracia, com as eleições livres e diretas, com a alternância de poder e com a transparência no processo eleitoral.
2: Edição de Paula Groba e trabalhos técnicos de João Lira, o Jornal do Senado fica por aqui. Acompanhe agora as notícias da Câmara dos Deputados. Boa noite.
1: Boa noite e até amanhã.
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7: Câmara reforça a indenização por dano moral à vítima de violência doméstica.
8: Proposta facilita acesso de motoristas a postos de combustível nas estradas.
7: Projeto busca garantir saúde ginecológica de meninas a partir dos 10 anos.
9: Boa noite. Os deputados analisam proposta que visa assegurar a saúde ginecológica de meninas a partir dos 10 anos de idade no SUS. O projeto está em regime de urgência e pode ser incluído na pauta de votações do plenário a qualquer momento, como informa o repórter Antônio Vital.
10: Está pronto para ser votado no plenário da Câmara, projeto que torna a regra a primeira consulta ginecológica das meninas a partir de 10 anos de idade no SUS, o Sistema Único de Saúde. O projeto foi apresentado pelas deputadas Adriana Ventura, do Novo de São Paulo, e Grace Elias, do PL de Minas Gerais, com o objetivo de permitir que as meninas e suas famílias recebam orientações preventivas e adequadas sobre temas como vacinação contra o HPV, cuidados de higiene íntima, preparação emocional para a primeira menstruação e informações sobre métodos contraceptivos. A vacina contra o HPV é recomendada a partir dos 9 anos de idade. A proposta obriga o Ministério da Saúde a elaborar um protocolo para o atendimento ginecológico dessa faixa etária. As meninas deverão ser encaminhadas à primeira consulta quando houver sinais de proximidade da menarca, como é chamada a primeira menstruação. Além disso, determina que as secretarias estaduais e municipais de saúde providenciem a formação contínua dos profissionais da área, especialmente ginecologistas, para que estejam preparados para atender as meninas. O texto também estabelece que a consulta será acompanhada por um

0: responsável e, quando necessário, uma equipe multidisciplinar, que poderá incluir psicólogos e enfermeiros. De acordo com a deputada Adriana Ventura, uma das autoras da proposta, o objetivo é reduzir a incidência de gravidez precoce na adolescência, evitar doenças sexualmente transmissíveis e contribuir para a prática de hábitos saudáveis.
1: Tanto a vacinação como a HPV, que é recomendado a partir dos 9 anos, cuidado de higiene íntima, preparação emocional para essa fase da primeira menstruação e demais, bem como informação sobre métodos contraceptivos, isso é importante para prevenir gravidez precoce e outras complicações de saúde. Ele é muito simples, mas a gente acredita que ele pode provocar mudanças profundas na orientação das meninas brasileiras.
0: O projeto que torna na regra, a primeira consulta ginecológica das meninas a partir de 10 anos de idade no SUS ganhou regime de urgência e pode ser votada a qualquer momento no plenário da Câmara, sem passar pela análise das comissões permanentes da Casa. Da Rádio Câmara, de Brasília, Antônio Vital.
2: Educação.
3: Jorge Sola, do PT da Bahia, defende projeto de sua autoria que regulamenta as escolas de saúde pública do SUS. A matéria, já aprovada na Câmara e em tramitação no Senado, reconhece instituições estaduais e municipais que formam profissionais, organizam estágios e apoiam residências.
4: Essa rede de escolas de saúde pública precisa e merece o seu reconhecimento, a sua regulamentação, para que dê, primeiro, mais visibilidade, mais estabilidade e maior capacidade de ampliar o orçamento destinado à formação de recursos humanos, ampliar o empoderamento dessas escolas para o ordenamento das práticas e dos estágios. Muitas vezes você tem a necessidade de organizar as vagas nos hospitais públicos, nos hospitais da rede do SUS, para a formação profissional e até, né, definir políticas públicas que visem estimular a formação de profissionais que ainda temos uma carência.
5: Jorge Sola assinala ainda que as escolas têm papel central na organização dos processos seletivos para residências médicas e na formação de especialistas em áreas com carência no país. Para ele, a falta de um marco legal e de uma estrutura de articulação nacional limita o potencial das instituições.
3: Professora Luciene Cavalcante, do PSOL de São Paulo, é autora do projeto que isenta do imposto de renda professores e demais profissionais da educação básica e superior. Ela explica que a medida busca valorizar a categoria e ampliar os investimentos na educação.
5: A deputada afirma que o Brasil investe pouco em educação, paga baixos salários aos docentes e que muitos municípios não cumprem o piso nacional do magistério. Professora Luciene Cavalcante argumenta ainda que, assim como outros setores recebem incentivos fiscais, os profissionais da educação devem ser priorizados.
6: Esse projeto, ele visa colocar no centro do orçamento público e do financiamento das políticas públicas os profissionais da educação. Quase 30% de todo o rendimento dos profissionais da educação ficam retidos na fonte com pagamento do imposto de renda. Os profissionais da educação já trabalham em várias escolas para poder complementar a sua renda. Eles trabalham com alto número de estudantes por turma. Então eles precisam desse investimento.
2: Trabalho.
3: A Câmara aprovou o projeto de lei que limita a jornada máxima de trabalho dos psicólogos a 30 horas semanais, sem redução do salário. A repórter Maria Neves traz mais informações sobre o texto que já foi encaminhado para análise dos senadores.
7: Uma das autoras do projeto, a deputada Érica Cocai, do PT do Distrito Federal, explica que atualmente a lei que regulamenta a atuação dos psicólogos não prevê limite de jornada de trabalho. Com isso, eles ficam submetidos a 44 horas semanais. De acordo com a deputada, a categoria é a única entre os profissionais que lidam com a saúde e atenção psicossocial que não tem jornada de 30 horas.
8: Profissionais de psicologia têm o direito a uma jornada de trabalho que possibilite que ele tenha tempo para o seu aprimoramento acadêmico, mas ao mesmo tempo tempo para que possa cuidar da sua própria existência. Por isso, 30 horas para a psicologia é uma necessidade, não apenas dos psicólogos e psicólogas, mas uma necessidade do país que precisa desses profissionais atuando em todos os espaços.
7: A deputada Natália Bonavides, do PT do Rio Grande do Norte, também assina a proposta. Ao apresentar o texto, as autoras argumentaram que a redução da jornada de trabalho vai contribuir para a preservação da qualidade de vida e o adequado exercício da atividade profissional, que demanda elevado desgaste emocional e mental. O texto beneficia os profissionais com contrato de trabalho no setor privado. Para psicólogos que trabalham em empresas públicas, como seletistas, a nova jornada dependerá de dotação orçamentária e de autorização na Lei de Diretrizes Orçamentárias. Da Rádio Câmara de Brasília, Maria Neves.
2: Economia.
5: Marcelo Crivella, do Republicanos do Rio de Janeiro, aponta como positivos os resultados de emenda à Constituição que estende a imunidade de IPTU a templos religiosos instalados em imóveis alugados. Ele explica que a regra passou a valer em 2023.
9: Em 2022, ela foi promulgada, essa emenda à Constituição, em fevereiro de 2022. Como o IPTU incidia 1º de janeiro, ela passou a ter efeito apenas em 2023. O que significa ela? Antes dessa emenda, tinha a imunidade de IPTU apenas os templos próprios, aqueles que foram construídos pelos fiéis. Mas nós sabemos, pelo censo do IBGE 2022, que dos 580 mil templos religiosos, católicos, espíritas, evangélicos, 400 mil funcionam em imóveis alugados e eles não tinham a imunidade do IPTU. Com a emenda constitucional 116, passaram a ter.
10: Marcelo Crivella orienta igrejas, creches, asilos e orfanatos a procurarem as prefeituras caso tenham efetuado o pagamento do IPTU entre 2023 e 2026. Ele alerta que a cobrança é indevida nos casos amparados pela emenda com possibilidade de restituição dos valores.
5: Bandeira de Melo, do PV do Rio de Janeiro, é um dos autores de projeto que cria um modelo próprio de funcionamento para as cooperativas solidárias. O texto define essas organizações como sociedades sem fins lucrativos, com regras de autogestão e articulação com a Política Nacional de Economia Solidária.
10: Bandeira de Melo informa que a proposta busca reduzir a burocracia para iniciativas da economia solidária, com prioridade para grupos economicamente frágeis. O projeto também prevê estímulo à participação das cooperativas solidárias em compras públicas, licitações e ações de desenvolvimento comunitário.
2: Desenvolvimento Regional.
5: Paulo Soares, do Podemos de São Paulo, apresentou o projeto que cria um programa para incentivar a universalização da coleta e tratamento de esgoto. Ele explica que a iniciativa também institui um fundo de assistência para socorrer municípios sem condições financeiras de investir no saneamento básico.
11: Uma defesa da sustentabilidade e da compensação ambiental. Em que sentido? Aquele município que está cumprindo com todos os seus deveres na questão de saneamento, nas questões ambientais todas, ele ser recompensado por um fundo. E esse fundo também, ao mesmo tempo, socorrer os municípios que não têm condições financeiras de avançar no saneamento básico. Essa é uma gestão que envolve meio ambiente, envolve saúde pública.
10: Paulo Soares pede urgência na aprovação da matéria, ressaltando que o saneamento ainda apresenta desigualdades profundas entre regiões do país. O congressista esclarece que os recursos do fundo virão de penalidades, de fiscalização e de aportes internacionais de fomento.
2: Turismo.
5: Projeto de lei apresentado por Domingos Neto, do PSD do Ceará, visa facilitar o acesso de micro e pequenas empresas de turismo a financiamentos públicos. A proposta prioriza empreendimentos localizados fora das regiões metropolitanas.
10: O texto de Domingos Neto permite o uso de fundos garantidores e seguros de crédito em substituição ou complemento às garantias tradicionais. Para ele, a medida amplia o acesso aos recursos do Fungetur e dos fundos constitucionais para modernizar e fortalecer o turismo regional.
2: Transportes.
5: Avança na Câmara a proposta que busca facilitar o acesso de motoristas a postos de combustível nas estradas. A repórter Silvia Munhato tem os detalhes.
12: A Comissão de Viação e Transporte da Câmara dos Deputados aprovou o projeto que busca melhorar o acesso dos motoristas aos postos de combustíveis e rodovias sob concessão pública. A proposta inicial do deputado Capitão Augusto, do PL de São Paulo, dava 180 dias de prazo para que as concessionárias elaborassem planos de adequação das rodovias, evitando retornos muito distantes. O relator, deputado Zé Trovão, do PL de Santa Catarina, afirma que o problema é real.
13: E esse motorista, às vezes, ele tem que caminhar 5, 6 quilômetros para frente, fazer um retorno e voltar. O que nós estamos determinando hoje é o seguinte: olha, nós vamos criar acessos mais claros e mais fáceis para esses motoristas, para que o cara não corra o risco, às vezes está na reserva, está chegando no final do seu combustível, vai fazer um retorno, ou um retorno que não está bem sinalizado, um retorno perigoso e acabar acontecendo um acidente.
12: Mas o deputado modificou o texto para atribuir à Agência Nacional de Transportes Terrestres a tarefa de tratar do problema no âmbito de sua atuação normativa e contratual. A proposta, que pretende facilitar o acesso do motorista aos postos de combustíveis e rodovias sob concessão, será analisada agora pela Comissão de Finanças e Tributação. Da Rádio Câmara de Brasília, Silvia Munhato.
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2: Segurança Pública.
10: Bibo Nunes, do PL do Rio Grande do Sul, é autor de projeto que amplia as punições para quem picha bens públicos ou privados. O parlamentar destaca que o texto prevê a suspensão da carteira de habilitação e das linhas telefônicas do infrator.
15: Nós temos que acabar com a pichação. Só suja a cidade. Tem que ser punido. É punindo que se gera respeito. Os pichadores, eles têm uma competição para ver quem é o louco mor, quem é o que consegue pichar e estragar o monumento que mais chame a atenção da sociedade. Então, esse projeto é para dar penalidade, punir quem presta esse desserviço ao Brasil, que é a pichação. E que nós, brasileiros, possamos ter nossas cidades, os nossos monumentos respeitados.
5: O congressista observa que a pichação causa, além dos danos materiais, prejuízos ao turismo. Bibo Nunes acrescenta que o projeto inclui a cobrança do ressarcimento pela restauração do bem pichado, com responsabilização do autor ou dos responsáveis legais em caso de menor de idade.
10: Alexandre Leite, do União de São Paulo, propõe substituir a prisão em regime fechado pela prisão domiciliar para quem deixar de pagar pensão alimentícia. O projeto do deputado também permite monitoramento eletrônico e saída para o trabalho remunerado.
5: Alexandre Leite explica que a prisão em regime fechado ficaria restrita a casos excepcionais, quando houver ocultação de bens ou má-fé do devedor. Ele argumenta que a medida busca aumentar as chances de pagamento da pensão sem impedir o exercício da atividade profissional.
2: Justiça.
10: Os deputados aprovaram nova regra sobre indenização por dano moral à vítima de violência doméstica. Entenda na reportagem de Paula Bittar.
16: A Comissão de Constituição e Justiça da Câmara dos Deputados aprovou uma proposta que reforça na lei o direito de indenização por dano moral nos casos de violência doméstica e familiar contra a mulher, desde que haja pedido expresso da acusação ou da parte ofendida. A reparação será fixada pelo juiz, inclusive criminal. A relatora na comissão, deputada Lídice da Mata, do PSB da Bahia, destacou a importância de garantir a indenização a essas mulheres.
17: Ela é uma vítima da violência e isso é conhecido pela sociedade e impacta sobre sua imagem na sociedade. E, portanto, ele garante o direito dessas mulheres a uma indenização por danos morais. A violência deixa as marcas que vão muito além das agressões físicas. Elas provocam sofrimento, ela compromete a saúde mental, ela afasta as mulheres do seu trabalho, ela deixa a mulher em situação de trauma. E por isso mesmo é essencial que a legislação assegure também o direito à reparação desses danos.
16: Segundo Lídice da Mata, a proposta tem inegável relevância, pois ao inserir a possibilidade expressa de reparação civil por dano moral decorrente de violência doméstica, fortalece a proteção dos direitos fundamentais à dignidade da pessoa humana, à integridade física, psíquica e moral e à igualdade de gênero, assegurando à vítima um instrumento adicional de reparação no âmbito civil. A proposta que estabelece o direito de indenização por dano moral nos casos de violência doméstica e familiar contra a mulher já pode seguir ao Senado, a menos que haja recurso para votação pelo plenário da Câmara. Da Rádio Câmara de Brasília, Paula Bittar.
2: Consumidor.
5: Tarcísio Mota, do PSOL do Rio de Janeiro, é coautor de projeto que regulamenta a publicidade das apostas online. A iniciativa trata a atividade como tema de saúde pública e de defesa do consumidor, com o objetivo de restringir a propaganda das chamadas bets.
18: Do mesmo jeito que nós temos hoje regulações muito rígidas sobre propaganda, por exemplo, para as drogas legalizadas, como tabaco ou álcool, é preciso ter regras muito rígidas para as propagandas dessas casas de aposta online. Por exemplo, é inadmissível que elas continuem a financiar times de futebol, financiar campeonatos de futebol, que são inclusive a origem de grande parte dessas apostas. É inadmissível que no meio da transmissão de um jogo de futebol, você tenha propaganda dessas casas de aposta como se fossem simples informações jornalísticas.
10: Segundo Tarcísio Mota, o projeto cria medidas preventivas para reduzir o endividamento e os impactos do vício sobre as famílias. O parlamentar também defende regras mais rígidas, com foco na proteção da saúde mental e dos direitos dos consumidores.
5: Projeto de Raimondo, PT do Rio de Janeiro, proíbe a veiculação de propagandas de apostas online em emissoras de rádio e televisão. De acordo com o deputado, a medida busca reduzir a exposição da população às chamadas bets em veículos que operam por concessão pública.
19: Então, o que a gente queria, na verdade, é que as bets não existissem no nosso país. Nós lutamos contra elas, mas enquanto a gente não consegue abolir as bets no Brasil, e nós haveremos de abolir um dia, nós queremos proibir que elas sejam divulgadas, publicizadas nos meios de comunicação de televisão e rádio.
10: Raimon explica que o objetivo é minimizar os impactos das apostas sobre a saúde mental, o orçamento das famílias e o endividamento da população. Ele acredita que reduzir o alcance desse tipo de atividade protege os consumidores mais vulneráveis.
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4: 20 horas e 2 minutos.

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8: 20 horas e 20 minutos.

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1: Boa noite.
2: 20:37.
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0: 20 horas e 38 minutos.

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4: 20 horas e 51 minutos.